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6: 2 Coríntios, capítulo de número 5, o verso é o verso de número 17. Assim está escrito na palavra de Deus. Portanto, se algum homem está em Cristo, ele é uma nova criatura. As coisas velhas são passadas. Eis que todas as coisas se tornaram novas, ou tudo se tornou novo. Amém. Se você quiser e puder, tome seu assento em nome de Jesus e eu peço toda a sua atenção agora. Ei, Jesus está aqui, hein, igreja? Eu estou sentindo meu amigo Espírito Santo aqui. Aleluia! Nós estamos diante de uma carta que é direcionada à igreja em Corinto. Essa igreja vai ser direcionada através

da vida de Paulo, algumas situações que, embora uma vivência cristã, nos traga isso dia após dia diante de nós. Paulo faz questão de lembrar no capítulo 5 de 2 Coríntios, que eles não eram mais criaturas antigas, não eram mais pessoas que viviam em velhas ou antigas práticas. De fato, Jesus havia os tornado algo novo na terra. E é muito bom você levar esta frase até o final da pregação. Algo novo na terra, embora novos, ainda na terra, para influenciar a terra ao redor. Esse parênteses que eu abro nesse momento para testificar essa introdução. Paulo sempre vai usar esta linha de pensamento. E, por exemplo, você lê em Romanos, capítulo de número 12. Não vos conformeis com este mundo, mas sede transformados pela renovação do vosso entendimento, para que vocês possam experimentar qual seja a boa, perfeita e agradável vontade de Deus. A mesma tratativa que Paulo tem com essa igreja em Corinto é a tratativa que ele tem com Romanos. O que ele olha e observa na igreja em Roma é: vocês estão rodeados por uma podridão nunca antes vista chamada Roma. Só que Paulo não está preocupado com a igreja de Roma, perdão, com Roma, sem antes se preocupar com a igreja de Roma. Então a carta que ele direciona não é para a cidade romana, mas para a igreja que está no centro, no epicentro da podridão daquela cidade. Em outras palavras, o que Paulo está dizendo é: ô igreja em Roma, eu sei que o lugar onde vocês estão é um lugar corrompido, é um lugar terrível, é um lugar onde a espiritualidade já foi embora, ninguém quer saber de Deus. Mas antes de eu me preocupar em mudar a situação da cidade, eu me preocupo com a igreja inserida na cidade. Vocês ainda são aquela igreja cujo qual eu deixei, cujo qual eu levantei. É por isso que ele induz a pensar: não sede conformados, mas sede transformados, trazendo uma rotina dia após dia de não aceitar a situação em que estou, mas todo dia crescer mais um pouco. Traz esse pensamento para dentro de 2 Coríntios capítulo 5. E você vai perceber que a transformação de Cristo tem um gatilho, tem um ponto principal na vida. E a ponto principal na vida cujo qual eu entrego a vocês é a decisão. Todos que estão aqui dentro me olhando de olhos arregalados tiveram que levantar a mão para Jesus um dia, e se ainda não levantaram, vão ter esta oportunidade. Mas a partir desta decisão, começa-se uma obra que só vai se encerrar no toque da última trombeta. Então ninguém pode bater no peito e dizer: já estou pronto, sou nova criatura e está tudo bem. Sim, mas você não se torna uma nova criatura somente no dia que aceita Jesus. Todo dia é dia de ser renovado, transformado, vivificado. Não é algo que para como um ponto final. Todos os dias são uma vírgula. É por isso que eu conversava outro dia com um pastor, pregador, amigo meu. Ele dizia assim, ele olhou para mim e falou: rapaz, você já aprendeu bastante coisa na aula de teologia? Eu falei: pastor, eu sou um eterno aluno. Se até os meus 90, 100 anos de idade, eu tiver que sentar para ouvir meus pastores e aprender com eles, eu vou sentar. Porque no dia que eu falar, já está tudo bom, nesse dia, eu deixei de ser uma nova criatura. Pastor, por que que você colocou esse pensamento diante de nós? Por causa do Deus a qual nós estamos servindo. E guarde isso que eu acabei de falar agora. Somos eternos aprendizes. E eu usei a palavra eterno de propósito. Nós não nos limitamos somente à terra em aprender de Deus. Você começou a aprender de Deus na terra. E vai ter que usar toda a eternidade para continuar aprendendo dele. Se Deus é um Deus que não tem fim, como é que você pode dizer que conhece Deus por inteiro? Se ele não tem tamanho, não tem fim, não tem limite. Depois de 1 bilhão de anos conhecendo quem Deus é, você vai ver que não conhece nada de Deus ainda. E você vai dizer: preciso de mais 1 bilhão, mais 10 bilhões, mais 100 bilhões. Quer saber? Eu não vou botar tempo não. Preciso de toda uma eternidade para saber quem Deus é. E tu nunca vai chegar no final de Deus, porque Deus não tem começo, Deus não tem fim, Deus não tem princípio, Deus não tem final. Pastor, mas diz a Bíblia: eu sou o princípio e o fim. Sim, quem fala isso não é Deus. Quem fala isso é Jesus grandão da Galileia. Ele fala que é princípio e fim, porque através dele todas as coisas foram criadas. Cheguei em criatura, tu não viu? Através dele todas as coisas foram criadas. É por causa dele que o universo vem a existir. É por causa dele que a terra vem a existir. É por causa dele que tu está dando glória aqui dentro esta noite a existir. É por causa dele que tu está dando glória aqui dentro esta noite.

Pastor, por causa de Jesus? Sim. A Bíblia nos testifica que tudo foi feito por Ele, através dEle, para Ele, por causa dEle. Nada do que se fez sem Ele. O que a Bíblia está dizendo é que no começo de todas as coisas, antes do haja de Deus, só havia três coisas. Eu poderia fazer uma pergunta nesse começo introdutório de pregação a cada um que está me olhando de olhos arregalados, e ninguém teria resposta. Qual pergunta, pastor? A pergunta que eu te faria é: de onde Deus veio? Quem deu trono para Deus? Quem deu poder para Deus? Não tem resposta. A resposta que eu posso te dar é que Deus não veio de lugar nenhum, porque sempre esteve onde está. Deus nunca recebeu poder, porque sempre teve o poder que tem. Deus nunca se assentou em trono, porque sempre esteve sentado no trono onde está. Só que tudo que é criado vem a partir dele. Então, antes da criação, só havia Pai, Filho e Espírito. Só que o Filho ainda não estava encarnado. Preste atenção. O Filho era a palavra que saía da boca de Deus. E é por isso que eles estavam em uma dança perfeita na eternidade. E quando Deus vai criar todas as coisas, Ele não cria sozinho. Ele diz: façamos, quando vai fazer o homem. Mas quando vai criar a terra e o universo? Lembra que tu é de Bíblia e de EBD. Sei na qual igreja vocês estão. Lembra que Deus fala assim: haja luz. Você acha que o haja que estava saindo da boca dele era o quê? Ah, era a palavra dele. Era o haja que faz. Era o haja que formava. Ele nem precisa esticar os braços para criar. De braço cruzado ele dizia: é, haja aí, aparece aí, cria aí, haja separação lá. Só que essa palavra não são só palavras lançadas ao vento. Sabe o que é que João fala no capítulo 1 desta palavra que saía da boca de Deus? No princípio. Então tem um princípio e tem um fim. Não de Deus, da criação. No princípio da criação era o verbo, palavra. E o verbo era Deus. E o verbo estava com Deus. E o verbo, haja luz, haja separação, desceu na terra e se fez carne, andou entre homens, catou cruz, foi para o Calvário e morreu por você. Eu estou pregando para quem está me olhando de olho arregalado, para tu compreender que a palavra que saía da boca de Deus era o próprio Jesus grandão da Galileia. Esse é o Filho de Deus. Quem entendeu esse panorama que eu montei, diga graças a Deus. Se você compreendeu que a palavra de Deus cria todas as coisas, vem montando esse contexto comigo. Se cria todas as coisas, tem que criar a terra, tem que criar pássaros, tem que criar florestas, árvores, mas também cria homem. Existe um contexto teológico dentro desse pensamento que eu guardo no meu coração. Que quando Deus vai criar, por exemplo, os peixes, Deus dá ordem às águas.

depois que nós encontramos a própria vida. Aleluia! Eu tô sentindo ele aqui. Ei, Jesus, para que tu manda falar essas coisas? Façamos o homem a nossa própria imagem. Segura esse pensamento. Eu já volto na própria imagem. Em 2 Coríntios capítulo 5, nos dá um vislumbre do que é esta criação. Eu lembro que você conhece, eu sei que você conhece, lembra, junto de mim, que quando Jesus dá uma ordem de evangelizar todo mundo, ele fala assim: ide por todo mundo, pregar o evangelho a toda criatura. Então, toda criatura que foi criada a partir de Cristo precisa ouvir a palavra de Deus. Quando nós entramos em 2 Coríntios 5, 17, portanto, se algum homem está em Cristo, ele é uma nova criatura. Então tem criatura e nova criatura. O que é que ele está colocando aqui? A palavra utilizada dentro desta definição para nova é kainos no grego. E recente, isso aqui é fato. Quer dizer recente, não usado. Aquilo que está fresco, aquilo que é referência a uma substância. Então, quando ele fala nova criatura, ele está dizendo algo muito fresco, que foi feito agora, que foi trago agora. A palavra utilizada também logo a seguir, as coisas antigas já passaram, é utilizada arcaios, e preste atenção nesse momento, que tem sido desde o início aquilo que é original. Ou seja, o que o contexto está dizendo é, as coisas originais passaram. Algo fresco se fez na substância. Repito, o original passou, ficou para trás. Algo fresco foi formado na substância. Pastor, que fresco foi passado, foi formado na substância? Para você entender o que foi feito na substância com frescor, é necessário que passe. A palavra utilizada para passar é um ato contínuo de tempo. Passar, perecer, de pessoas avançando, passar por cima, deixar para trás, algo que foi abandonado, não volto mais para lá, e eu quero trazer tudo isto que Deus coloca diante de vós, e se tornar, tornar é, isto vem a acontecer, de eventos, surgir, vir a existir do nada, agora eu quero começar a pregar, vir a existir do nada, então ele faz algo fresco, abandona o original, torna fresco na substância algo que não existia e passa a existir do nada. Não tinha força na terra que fosse suficiente para fazer a substância alterar a sua forma e se tornar algo fresco. Eu vou usar um exemplo bíblico entre parênteses a quem está me olhando de olho arregalado. Lembra de quando Jesus chega no casamento em Caná da Galileia? A palavra utilizada para fazer algo fresco do nada é aquela mesma palavra utilizada no casamento. Os cientistas disseram que nós temos um poder. E sabe qual poder? Nós também conseguimos transformar água em vinho. Aí alguém perguntou para ele, nós conseguimos? Assim como Jesus fez? Ele falou, sim, só tem um problema. A energia necessária para se fazer uma máquina para transformar as moléculas de água e tá tanta pressão e gravidade em cima delas para elas se transformarem em vinho. É energia produzida durante milhões de anos no núcleo de uma estrela. Ou seja, quando ele falou aquilo, ele assumiu o que Jesus fez em um instante. Seres humanos demorariam milhões de anos pegando energia do núcleo de uma estrela. Jesus fez uma fusão nuclear em um estalar de dedos em Caná da Galileia. Ele pegou a água, a forma que não poderia se produzir em vinho. E ele gastou, investiu o bom poder e o poder assumiu todas as moléculas da água e fez algo fresco, algo novo. Abandonou o estado original e passou a ser algo novo dentro daquele evento, dentro daquele casamento. Pensa que Jesus também não fez isso com quem está aqui dentro, não? Agora eu quero começar a pregar. Ele pegou quem estava aqui dentro, algo que estava abandonado, algo que precisava de muito poder para mudar a estrutura, algo que precisava de muito investimento para alterar as moléculas, e disse, eu vou te fazer abandonar o original, eu vou trazer algo do nada, eu vou mudar a tua estrutura, e vou fazer algo fresco na substância. Pastor, como é que ele faz isto? Volta comigo para dentro de Gênesis, capítulo de número 1 e capítulo de número 2. Quem quer viajar comigo dentro da Bíblia, diga glória a Deus.

Então anda comigo dentro da palavra de Deus. Façamos o homem a nossa imagem. E formou Deus o homem do pó da terra, sim ou não? E é a vida que nós temos que veio de Deus. Tem algo controlando esse corpo aqui do lado de dentro. Você está vendo a minha mão levantar? O que está levantando é a minha alma. Você está vendo o meu pé levantar? O que está levantando é minha alma. Eu dizia algo às adolescentes lá no Rio de Janeiro, que eu repito a todo o congresso de discipulado aqui agora. Pastor, por que que tu não tranca e não impede quem quer pular, levantar a mão, chorar, marchar na igreja? É carne, pastor. Aí eu lembro que um dia eu falei, claro que é carne. A alma vai sair da carne para marchar. Ela marcha aqui, ó, na carne. Eu sei que tem coisa que é demônio, mas quando é Espírito Santo eu vou meter a mão. É o Espírito Santo que está levando o vaso para marchar, então deixa o vaso marchar. Da onde a gente estava para onde ele nos trouxe, eu vou ficar trancando glória. Se eu fazer para o diabo, eu vou fazer 10 vezes mais para Jesus, rapaz. Aí, o que der é power. Tem gente que quer ficar trancando glória desse povo, não tranque não. Sabadão desse, à noite, tinha gente que já estava virando a esquina, sambando assim de um lado para o outro, com o nariz todo entupido de cachaça na cabeça. Jesus foi lá naquela lama, te trouxe para dentro, te limpou, para tu ficar engomadinho agora. A mão que levantava para o diabo tem que levantar 10 vezes mais para o Jesus que te salvou daquele lamaçal de pecado. Eu vou deixar da glória só quem é matéria na mão dele. Aleluia! Eu sinto ele aqui. Aleluia! Ele fez uma criatura no jardim do Éden. Preciso chegar onde ele está mandando. Mas eu falei em 2 Coríntios 5 que o original é abandonado para um frescor de algo novo na substância. Então, peraí, já sabemos o que é o original, o jardim do Éden. Já discernimos também o que é a substância, é a carne. Então, para que vai abandonar para fazer algo novo na substância fresco? O que é que ele está fazendo e passa a vir a existir do nada? Eu quero que você grave a palavra ginomai. Essa palavra é tornar novo. Tornar novo em 2 Coríntios é trazer do nada a existência. A palavra utilizada aqui é a mesma que referencia a ideia do haja de Deus em Gênesis. Você quer ver só? Os cientistas dizem, e a Jesus, por que eles falam isso? Mas é regra científica que não dá para trazer algo à existência do nada. Você aprende lá na escola, no primário, tudo direitinho, no ensino médio, que nós só podemos transformar o que já existe. Energia vira energia. Ela não vem do nada. Ela é produzida através de outros meios. Por exemplo, meio mecânico gera eletricidade. A água gera hidrelétrica. Não dá para tu criar do nada. Em outras palavras, o que eu estou falando, a regra da ciência é: não dá para tu esticar tua mão e falar assim, aparece uma barra de ouro aqui na minha mão, era todo mundo milionário. Ninguém tem poder de fazer, criar ou existir do nada. Só que a ideia da criação do universo, de todas as coisas, é que só tinha Pai, Filho e Espírito Santo antes de tudo, então não tinha nada. Se não tinha nada, como é que ele cria do nada? Aqui é que todo mundo bate cabeça lá fora. Porque Deus realmente olha para a ciência e fala, vocês falam que não dá para eu fazer alguma coisa do nada? Dá um nada aqui na minha mão. Aí ele olha para o nada e diz assim, pega aí ciência, haja. Eu vou jogar a peteca para vocês, se vocês quiserem. O que é que isso aplica na nossa vida, pastor? O que tu era antes de estar na presença de Deus? Nada. Uma substância informe. Quem é que apostaria algo na tua vida ou em você, discípulo de Cristo? Alguém te olhar e falar, isso não é nada, isso não vai dar em lugar nenhum, isso é um zero à esquerda, isso aí não vai conseguir nada. Aí o especialista em nada te olhou do céu e falou, opa, é de nada que eu gosto. Dá o nada aqui na minha mão para ver o que, é que eu faço com esse nada. Ele pegou muitos nada e disse, haja, haja, haja, haja, haja, haja, haja, haja, haja. Eu estou vendo substância fresca dando glória para ele aqui dentro. E como é que ele traz a existência do nada?

e dá uma ordem específica a Adão, de tudo comerá, mas não toca na árvore, porque no dia que tocar, certamente morrerás. Você percebe que Deus não impede Adão, ele só dá uma ordem dizendo: Adão, se quiser, faz, mas a tua escolha tem consequência. Tu é livre. Se me ama, não vai. Se me ama, não faz. Se me ama, não anda junto. Se me ama mesmo, fica só botando louvor no story, fotinho de versículo, Deus está comigo, me ama. Toma atitude, decisão na tua vida e mostra com as tuas decisões que tu me ama. Botar versículo no story no Instagram, todo mundo coloca, quero ver a tua vida ser um testemunho vivo diante da sociedade. Aí é o que eu quero ver tu mostrar que ama a Deus. Ah, irmão, me perdoa se eu fiquei nervoso agora. Ah, é porque tem tanta gente, não é? E o que não tem de gente hoje que faz assim, pastor? Bota uma foto toda sensual. Filha de Deus, aonde? Não, pastor, mas peraí. É, todo mundo é filha de Deus na terra. Não, tem filho do diabo também, tá? Tá na Bíblia. Jesus falou que também tem filho do diabo. Ah, é? E como é que a gente sabe quem é? Filho de Deus é quem ouve a palavra de Deus e põe em prática na própria vida, mudando a atitude. Jesus quem falou. Se você não consegue parar de ser pedra de tropeço para o teu irmão, seja na rua, na internet, na tua casa, tu só está mostrando para ele que o ama só vem da boca para fora, mas não vem do coração para a boca. Agora, como nós estamos negando a árvore todos os dias para poder estar na presença dele, entenda o que eu acabei de falar, para ninguém fique ofendido. A fé sem obras é morta, sim ou não? Então eu não pratico obras para ter fé. Eu tenho fé e obras são consequências. Se a fé sem obras é morta, eu não falo para sentir, eu sinto para falar. Vai doer, te amo. Se a fé sem obras é morta, eu não me visto para ser salvo. Sou salvo, por isso eu estou me vestindo como salvo. Roupa não salva, mas quem está indo para a glória sabe por se vestir, sabe botar um pano na cara. E eu posso falar que eu boto o vídeo, não sei porque Jesus está mandando falar, está aqui esta noite, eu boto o vídeo na internet aí, mas não dá para viver uma fé em Cristo com um corte de 30 segundos na internet. Ou tu caça um joelho para orar uma Bíblia para ler, ou tu vai tomar um não no meio da cara naquele grande dia no toque da última trombeta. Te amo, tu mora aqui no meu coração. Mas como eu estou dizendo a voz, existe algo que Deus faz dentro do jardim do Éden. Deus pega Adão caído, olha para Adão e diz assim: rapaz, você tem ideia do que eu poderia fazer contigo agora? Eu tenho todo o poder. Quem tu é? Tu é uma substância que eu dei uma forma e assoprei algo dentro. Eu sou dono da substância, eu sou dono da matéria, eu sou dono do tempo, eu sou dono do espaço. Eu poderia te soprar e te mandar para o inferno. O que é que te separa do inferno agora, Adão? Eu estou jogando a peteca para nós mesmo. O que é que te separa do inferno? Se não a minha boa vontade. Eu vou falar de novo que eu gostei do silêncio na igreja. O que é que te separa de cair na mão do diabo? Se não a minha boa vontade, diria Deus. É porque eu dou muita oferta. Não, quem não dá oferta às vezes está na mão de Deus. É porque eu tenho muito dinheiro, trabalho muito. Eu nunca falei um palavrão na minha vida. Não, mas não, isso são obras. E as nossas obras não nos salvam, senão já não seria graça. Não há nada que eu faça que me justifique. Então a pergunta que eu te faço é: por que é que Deus ainda não te deixou cair no inferno nem na mão do diabo? Eu poderia te responder com João 3,16. E Deus amou o mundo de tal maneira, o amor dele. Aqui eu quero começar a entrar no meio da pregação para o final agora. Espera aí. Se ele me ama, surge uma nova pergunta: por que ele me ama? Não sei. Eu sou muito sincero. Sou teólogo, estudo, sento para estudar teologia, leio livro, ensino, dirijo culto, ensino jovem e adolescente, mas não tem na Bíblia o motivo de Deus amar vocês. De Gênesis a Apocalipse.

não tem uma frase que diz assim: e Deus chamou porque tu é bonita, Deus também ama feio. E Deus chamou porque tu tem muita unção, Deus também ama quem não tem. E Deus chamou porque tu é muito santo, Deus também ama quem está no pecado, só não ama o pecado que está fazendo. E Deus te ama porque tu dá muita coisa para Ele, Deus também ama quem não pode dar nada para Deus. Você entende que Deus ama quem está aqui dentro e ama quem está sujo, largado e caído lá fora agora, no pecado? Só não ama o pecado que está agarrando eles. Novamente eu renovo a pergunta: por que Deus te ama? Por que Ele te escolheu para estar sentado aqui agora ouvindo essa palavra? Por que Ele apontou para tu e substância, vou dar nova forma, vem para minhas mãos. Eu abro um parênteses para testificar e não se preocupe, eu estou olhando para o relógio ali. É como Jeremias 18, o vaso que está na mão do oleiro se quebrou. E eu falava algo disso esses dias e repito aqui agora. Como é que se quebra algo que está na mão de alguém que é cuidadoso? Só tem um jeito de se quebrar. Não é o oleiro quem está quebrando. Se é o vaso quem está se quebrando, ele se quebra por resistir à mão do oleiro. Ai, Jesus, para que tu manda falar isso? É o oleiro querendo dar forma e o vaso dizendo: aqui tu não toca, aqui tu não me mexe. Ele: não, tu não entendeu que tu não resiste à minha mão, eu vou fazer do mesmo jeito. Aí o vaso se quebra por resistir à mão do oleiro. Vai ficar quebradinho na mão de Jeová, mas dá glória. Dá glória, porque se fosse na mão do diabo, ele te destruía e botava na lata de lixo. O oleiro faz, desfaz, refaz, joga de baixo, bota para cima de novo. Quanta vez tu pisa na bola, ele te traz de volta para a presença. Isto é sinal que o oleiro ainda não abriu mão da matéria, da substância. Tem uma coluna de fogo no meio da igreja. Tem gente que não acredita não, mas para quem não acredita não precisa acreditar. Tem bola de fogo descendo na cabeça de gente assim, ó. Os céus estão abertos dentro desta casa de oração. E Deus diz na minha boca: quem quer ser cheio, seja cheio e renovado da minha glória e do meu poder. Agora eu te resgatei, eu te lavei, foi para isto mesmo, para tu transbordar na minha presença. Então sejam cheios, cheios, cheios, cheios, cheios, cheios, cheios. Aleluia. Aleluia! Aleluia! Aleluia! Aleluia! Eu não sei como tu entrou aqui esta noite, mas eu sei como tu pode sair daqui hoje. Tem uma rede passando aqui dentro, e Jesus manda tu escolher o que tu quer da tua vida hoje. Pastor, não estou preparado, ninguém está, nem eu estou. Jesus me prepara todo dia. Ou tu não lembra do começo da pregação? É todo dia uma transformação nova. Ah, pastor, estou com vergonha, já sei que tu vai falar para ir aí na frente. É, vou mesmo. Eu estou com vergonha, olha quanta gente me olhando. Não é, está com vergonha. Tá bom. E Jesus, no dia que morreu por você lá em Jerusalém, ele não sentiu vergonha de você? Por que tu está sentindo dele agora? Tem gente te olhando aqui, tinha muito mais olhando ele lá, e ele não se envergonhou de ti. Ele fez o que tinha que fazer para não perder a tua alma. Quem sabe você já está na igreja, mas seja como uma dracma perdida. Está na casa, mas está perdida. Então para que está na casa? Chegou a hora de se realiançar com Jesus grandão da Galileia. Chegou a hora de tu voltar para casa, filho, filha. Chegou a hora de você assumir a sua posição nesse exército. Olha tudo que ele fez para te dar esta aliança. A trombeta pode tocar a qualquer momento, para todos ou só para ti. E eu quero te ver entrar comigo lá na glória. Pastor, eu já estou de saia, de terno, gravata. Vou dar uma situação então. Não dá para eu chegar diante de Deus, de Jesus naquele dia e falar: olha, meu terno me deixa entrar. Ele vai falar: não, rapaz, não é terno que te salva, não é saia, não é gravata. A gente usa porque a gente está na igreja, se comporta como salvo. Mas como está teu coração diante dele?

0: Quanto tempo tu não ora mais, tu não sente mais. Chegou a hora de você vir a Cristo esta noite. A primeira vida está vindo aqui à minha direita, pastores. Vem com ele, vaso. Eu estou esperando a segunda vida vir aqui na frente agora. Não, pastor, mas eu já estou com a camisa do congresso, eu estou com o terno e gravata. Isto não me importa, não me diz nada. Quem tem que te medir aqui agora não é quem está te olhando aqui dentro. Quem está te medindo é Jesus sentado à direita do Pai, dizendo: rompe a multidão e vem correndo para a presença. A segunda vida vem aqui na minha direita. Filha de Deus, filha de Deus. Ela é filha de Deus, ela é filha de Deus. Ela é nossa irmã. Olha o nosso terceiro irmão chegando ali. A casa de meu pai também é a tua casa, meu irmão. Vem correndo para a presença. Eu estou esperando a quarta vida. Ah, Jesus, aqui esta noite. Sai correndo do seu lugar e vem correndo ao altar agora. Jesus te chama do meio da multidão. Ah, pastor, é com outro que precisa ouvir. É contigo mesmo que está ouvindo Jesus falar. Quem sabe tu está na galeria sentado ou em pé. Quem sabe tu está na nave da igreja. Jesus te chama hoje a romper a multidão e vir correndo aos pés da cruz. Você pode orar como se fosse vocês aqui na frente. Porque hoje no congresso discipulados, Deus está salvando mais 23 discípulos para andar com a gente até o arrebatamento. Vamos orar por eles, igreja, estende as mãos. Pois esse é o maior milagre que podemos produzir. Abrir o olho de cego é bom, levantar da cadeira é bom, curar câncer é bom, mas o maior milagre ainda é uma vida reconhecer Jesus como Salvador. Ore por eles e por elas agora, de olhos fechados. Pai eterno de bondade, 23 vidas estão lançadas no seu altar. São 23 preciosas pedras, Senhor. Senhor, só tu sabes como foi para eles chegarem até aqui. Só tu conhece o nível da força de cada um. Senhor, agora são 24 vidas e a igreja vai dar glória. São 24 vidas que estão tomando a decisão, Senhor, que não querem ser mais substância original. Agora são 25 vidas, Jesus. Aleluia. 25 vidas que estão querendo ser nova substância, nova criatura. Senhor, toca na alma, toca no espírito, toca no corpo, toca no coração e na mente. Lança o pecado no mar do esquecimento. Não te lembras mais, meu Senhor Jesus. Senhor, eu sei que tudo já foi pago na cruz do Calvário. Escreve, reescreve o nome deles no livro da vida. Aquilo que nós ligamos na terra é ligado nos céus. E nós ligamos estas 25 vidas agora. O que passou, passou, ficou para trás. A partir de hoje começa uma nova história. Por onde eles andarem, pisarem, falarem, o Senhor será com eles. São novas criaturas na sua presença. Eu coloco cada vida nas tuas mãos, com a certeza da vitória. Em nome de Jesus, e quem crê e concorda, diga amém. Levantem-se novas criaturas.
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olhos e as nossas mãos, o nosso coração ao Senhor, e nós dizemos Maranata. Nós precisamos entender que a mensagem do fim aponta para um caráter do fim. O Senhor não apenas deseja levantar um clamor, mas um tipo de pessoa, Maranata. Um tipo de noiva, um tipo de gente que é o tipo de gente do fim. Pedro diz que o que nós então devemos fazer, aqueles que desejam? Nós precisamos nos tornar o tipo de pessoas que espera, mas também que apressa o retorno de Jesus. Porque Ele não é, o Senhor Jesus, Ele não é um homem que deseja uma menina, mas Ele deseja uma noiva madura. Que se levante nesses dias aqueles que não têm medo dos olhos de fogo.

0: Maranata, Jesus, nós te amamos. Como igreja, nós te dizemos que nós te amamos. Amém. Vem, vem.
1: Senhor Jesus, que o Senhor venha ser fonte de água na vida de pessoas que se encontram em meio ao deserto. Senhor Jesus, que o Senhor possa ser luz na vida de pessoas que se encontram em meio à escuridão.

0: Ele é nossa paz, nosso abrigo. É isso.
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que a terra não pode.

estava morto há 4 dias. Mas Jesus deu uma ordem: tirai a pedra. E a sua irmã disse: já chega, mal. Mas Jesus dá outra ordem e diz: Lázaro, vem para fora. Levanta tua mão que eu vou profetizar que tudo que está morto existe um

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Aleluia!

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escrevendo essa canção lá dentro do meu quarto. Jesus entrou lá. Ele começou a dizer: Guilherme, agora você já entendeu. Mas talvez você vai cantar para alguém que ainda não entendeu. Então explique para essa pessoa. Cante para ela.

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2: Aplaude Jesus e dá um glória a Deus aí. Rafael Fagundes.

0: Isso aqui é São Bernardo do Campo, rapaz.
1: E também vem toda minha dor.
0: Tô ansioso.
1: Tô ansioso de...
0: Um pouquinho mais alto, vamos lá?

0: Enche esse lugar de adoração, vai.
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0: Pegue as suas mãos e declare isso comigo.
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0: Solta a voz, solta.

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6: Deixa o Senhor acalmar essa tempestade aí dentro.

dizer algo para você, meu amado. Gostaria que você cantasse aí da sua casa conosco mais uma vez. Se o mar me submergir, a tua mão vai me trazer à tona para respirar. O mar submergir não é uma certeza, é uma possibilidade. Pode ser que isso aconteça ou não. Mas a mão do Senhor te trazer à tona para respirar não é uma possibilidade, é uma certeza, querido. É uma certeza, a mão dele vai te trazer à tona para respirar em qualquer situação que você esteja. Mas deixa eu dizer algo, pense comigo aqui, querido. Quando Pedro começa a afundar, ele grita pelo nome de Jesus. Geralmente a gente grita por alguém que está longe. E aí, para essa pessoa nos ouvir, a gente grita o nome dele, ô fulano de tal. O texto fala que quando Pedro começa a afundar, ele grita pelo nome de Jesus. Porque às vezes é assim, querido, diante da tempestade e o medo que tenta se instalar no nosso coração, às vezes parece que ele está longe, às vezes parece que Jesus está distante, às vezes parece que não vai dar tempo dele nos socorrer, dele nos ajudar. Mas ouça, o texto diz que quando Pedro grita pelo nome de Jesus, Jesus não vai andando na direção de Pedro. O texto diz, e Jesus estendendo a sua mão, segura a mão de Pedro. Para Pedro parecer que estava longe, querido.

Mas eu e você nunca estaremos longe o suficiente das mãos do Senhor, querido. Ele nunca estará longe de mim, de você. A gente vai estar sempre ao alcance da mão do Senhor. Eu não sei como está sendo para você passar esses dias de quarentena, de pandemia, de doença. E talvez dentro da sua casa, talvez de pessoas que você conhece. Talvez você conheça pessoas que até infelizmente já morreram, já faleceram, estão no hospital. E você está com medo disso tudo, não sabe o que fazer, nem sabe para onde. Casa, talvez de pessoas que você conhece. Talvez você conheça pessoas que até infelizmente já morreram, já faleceram, estão no hospital. E você está com medo disso tudo, não sabe o que fazer, nem sabe para onde ir, e parece que no meio disso tudo Deus está longe. Mas eu quero te dizer, Deus está aí agora com você dentro da sua casa. Deus está com você, talvez até dentro desse hospital aí, se você está no hospital agora, e a mão do Senhor vai segurar na tua mão agora. Eu declaro que a mão poderosa, que a mão que cura, que sara, vai tocar em você, está tocando na tua vida, na tua família agora, e você que está deitado nessa cama, nesse leito, eu declaro a mão do Senhor está te tocando agora. Você não está longe da mão dele, e ele vai te trazer à tona para respirar em nome de Jesus. Em nome de Jesus, declara essa palavra e você vai chegar do outro lado, amém? Cante comigo esse refrão dessa canção.

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2: Quantos querem ouvir a palavra? Abra comigo em Mateus, Mateus capítulo 23, versículo de número 23. Quantos acharam, digo amém. Ai de vós, escribas e fariseus, hipócritas, pois que dizimais a hortelã, o endro e o cominho, e desprezais o mais importante da lei, o juízo, a misericórdia e a fé. Deveis fazer, porém, estas coisas, e não omitir aquelas. Condutores cegos, que coais um mosquito e engolis um camelo. Ai de vós, escribas e fariseus, hipócritas, porque limpais o exterior do copo e do prato, mas o interior está cheio de rapina e de intemperança. Antes de você se assentar, diga o tema desta mensagem a alguém: coadores de mosquito e engolidores de camelo. Mais uma vez, coadores de mosquito e engolidores de camelo. Deus abençoe, profeta. Tome seus assentos em nome de Jesus.

Queridos, se eu pudesse observar um tema central, eu diria que a perversão da espiritualidade é quando o secundário ocupa na nossa vida o lugar daquilo que é essencial. Vou repetir, quando o essencial, quando o secundário ocupa na nossa vida o lugar daquilo que é essencial, gera-se em nós uma perversão espiritual. Porque tudo, toda fé que se preocupa apenas com detalhes externos, mas negligencia a transformação do interior, isso certamente tornar-se-á repugnante diante de Deus. Toda fé que valoriza o externo e despreza a transformação interna,

tornar-se-á desprezível e repugnante diante de Deus. O capítulo 23 do Evangelho de Mateus, ele fala do último grande sermão de Jesus antes de ser preso, ser traído, entregue por Judas e sentenciado por Pôncio Pilatos. O último grande sermão público de Jesus não fala de prosperidade. O último grande sermão público de Jesus não fala de cura. O último grande sermão público de Jesus não fala aos pecadores, mas fala a uma classe de religiosos que mantinha uma aparência espiritual zelada, ortodoxa, uma aparência de santidade, em que Jesus vai confrontá-la. Olha para cá, Jesus vai falar a uma classe de religiosos que perante ao público eram exemplares, ou seja, eles tinham reputação. Repita comigo: reputação. Eu aprendo no capítulo 23 que reputação sustenta você diante dos homens, mas não consegue sustentar você diante de Deus. Jesus vai falar para uma classe de pessoas que diante da sociedade da época, ninguém poderia falar isto aqui deles, porque eram exemplares. E olha para cá, Jesus agora não está falando contra a lei, porque Jesus, quando vai falar contra os fariseus, Jesus está falando com homens que diante dos homens cumpriam a lei na íntegra. Jesus não está falando agora contra a lei de Deus, mas Jesus está falando agora contra a distorção da lei de Deus. Porque de fato, eles eram homens que coavam mosquito. Repita comigo: coavam mosquitos. E o que é coar mosquito, trovão? Eram homens que não deixavam passar o menor dos problemas, mas engoliam camelos, que fazia vista grossa para o maior dos problemas. Porque no capítulo 11 de Levítico, falava da mosca, o menor dos insetos, mas também falava dos camelos, um dos maiores animais mais impuros segundo a lei. A lei falava do menor dos insetos, ou do menor dos insetos, mas também falava do maior animal, como sendo ambos impuros. Olha para cá, porque a religião que eles impetravam, que eles pregavam, era uma religião que deixava com que cada fariseu daquela época vivia uma vida de cegueira espiritual. Era uma religião que lhes causava uma cegueira tal que o que mais importava era manter uma vida de aparência diante dos homens, sem se importar com a vida que levavam diante de Deus. Quando Jesus faz uma denúncia dos fariseus, Jesus não começa falando com os homens que tinham de fato a lei de Deus dentro da mente. Jesus, quando começa a falar com os fariseus, homens dos quais carregavam a lei de Deus no braço, a Torá de Deus, que era composta pelos primeiros 5 livros da Bíblia, o Gênesis, o Êxodo, o Levítico, o Números e o Deuteronômio, eles ensinavam nas sinagogas, eles de fato tinham a lei dentro de si. Só para você ter uma ideia, quando um jovem naquela época estudava com um rabino, aos 12 anos de idade, ele já deveria ter na sua mente a Torá decorada de cor. Tinha que verbalizar a Torá, só assim ele daria prosseguimento para com este mestre. O mestre dizia aos seus pais: ele está apto para continuar o

aprendizado comigo. A Torá de fato já era aprendida, decorada aos 12 anos de idade. Então eles tinham, olha para cá, se um jovem de 12 anos já deveria ter a Torá verbalizada na sua boca e decorada dentro da sua mente, imagina os fariseus. Eles sabiam de cor e salteado o que eles ensinavam, fora os preceitos que estavam paralelo à lei, que eram mais de 600. Olha para mim, eles conheciam a lei de Deus, eles conheciam os preceitos da lei de Deus, de fato, eles tinham ensinamento na boca, de fato, sendos. Olha para mim, eles conheciam a lei de Deus, eles conheciam os preceitos da lei de Deus, de fato, eles tinham ensinamento na boca, de fato, eles conheciam o que eles explicavam, mas olha para cá, havia uma distância entre aquilo que eles ensinavam e aquilo que eles viviam. Vou repetir mais uma vez: havia uma distância entre o que eles ensinavam e entre aquilo que eles viviam, e é justamente essa distância que Jesus vai expor. Porque o público dos fariseus amavam a letra, Jesus ama a essência. Jesus começa no capítulo 23, verso 23, dizendo: ai de vós, fariseus. Vou repetir mais uma vez: Jesus não começa, homens de Deus, Jesus começa, ai de vós. Porque o ai de vós é denúncia. Olha para cá, enquanto tinha alguns alunos que dizia: meu mestre, olha como ele ensina, não tem ninguém que ensina como eles, não tem ninguém que tem um testemunho como eles. Porque olha para cá, personagem pode impressionar, porque homens podem manter personagens, personagens impressionam homens, mas não conseguem impressionar quem criou os homens. Porque os homens ver a fala, os homens conseguem ver a roupa, os homens observam e admiram a oratória, a retórica, a forma como se prega, a exegese, a hermenêutica, tudo.

aparência, porque Deus não queria um homem de aparência, Deus queria um homem que tinha essência para sentar no trono. E dá mais retorno aqui, por favor. Porque Eliabe tinha qualificações que, na visão de Samuel, tinha prerrogativas para sentar no trono. O homem gosta de qualificações. Ele é qualificado, ele é habilitado, ele tem recursos. Olha no que ele é formado, olha a forma como ele ensina. Olha para cá. Se você olhar na prática, quem tinha mais habilidade e capacidade era Eliabe. Eliabe tinha o que Samuel desejava, mas não tinha o que Deus queria. Olha para mim, é por isso que você vai ver homens em lugar que você queria estar, que tem muito menos capacidade do que você. Por isso que você vai ver mulheres que pregam muito menos que você, tem muita, muito menos capacidade do que você. E alguém diz: como ele está lá? Por que ela está lá? Porque você tem qualificações diante dos homens. Mas a pergunta é: será que tu tem a essência que Deus ainda deseja?

Gloria. Oh, glória. Oh, glória. Dá um toquinho no teu irmão, diga assim: Deus pode até te escolher sem capacidade no campo, mas Ele te qualifica no trono.

Falta em vocês justiça, falta em vocês a verdadeira fé, falta em vocês a verdadeira misericórdia. Porque olha para cá, havia um rito, mas sem justiça. Havia doutrina, mas sem misericórdia. Havia prática religiosa, mas sem fé. Olha para mim. Na igreja de Éfeso não faltava doutrina. Eu conheço as vossas obras. Sei que vocês não toleram aqueles que se dizem apóstolos e não são, mas têm os achados mentirosos. Na igreja de Éfeso não faltava doutrina. Mas Jesus abriu a boca e disse: volta ao primeiro amor. Porque embora não falta doutrina, mas falta sentimento. Noiva não pode caminhar incompleta. Vou falar mais uma vez, tem gente que ama. Aqui na igreja, meu pastor, não estou dizendo igreja, estou falando apenas dentro de um contexto. Na minha igreja, o pastor não deixa isso. Na nossa igreja, nosso pastor não deixa aquilo. Olha para cá, tem gente que ama a doutrina, mas não vive a doutrina que ama. Olha para cá, é uma doutrina sem misericórdia. Por que uma doutrina sem misericórdia? Porque olha para mim, tem gente, eu vou falar uma coisa aqui, não se escandaliza não. A maioria das pessoas hoje fazem oração para que

da igreja, depois de 2 anos no evangelho pecar. É interessante, a gente sai, a gente ora para Jesus salvar, mas depois que peca, parece que a gente ora para Jesus mandar ele embora, porque já não tem mais um abraço, já deixa de lado no meio da igreja, já parece que está leproso, ninguém quer chegar mais perto dele. Se é um pregador que cai, acabou o ministério dele. Se é um cantor que cai, acabou o ministério dela.

0: vivendo. Que evangelho é esse que a gente está vivendo? Olha para cá, é uma doutrina sem amor, é uma justiça sem misericórdia, é uma vida de religião sem fé. Oséias capítulo 6, versículo 6 diz: porque misericórdia quero, não sacrifício. Quando o meio justifica o fim se perde.
1: Ei, olha para mim.
0: Vou mostrar para você biblicamente que reputação não vai te levar para o céu. Vou falar algo aqui, ou te assusta, ou te consola. De todas as igrejas do Apocalipse, duas não recebem repreensão: Esmirna e Filadélfia. As outras têm problema de doutrina, outras de tolerância. Mas a igreja de Laodiceia não tem problema, não tem problemas de pecado moral e nem de doutrina. Leia o texto. Jesus não fala nem do pecado moral daquela igreja e nem tampouco de doutrina. A igreja de Laodiceia tem doutrina e tem reputação, porque você não vê Jesus falando de pecado daquela igreja. Só que eles levaram um estilo de vida espiritual que Jesus não cabia.

o erro, só abre mais um pouquinho para mim. Jesus não está condenando o que eles fazem, porque eles dão dízimo do cominho, do coentro e das especiarias. Jesus está condenando o que eles negligenciam, Olha para mim, sou dizimista, mas não perdoo. Sabe o que é negligenciar? É abandonar, é deixar para trás. Olha para mim, tem gente que ainda continua dando dízimo, e o pastor se chama na frente e diz: é a melhor dizimista da igreja, mas consegue sentar no mesmo banco sem falar com a irmã do grupo. Jesus não está condenando a prática, mas a negligência. Eu vou falar e dar glória só se tu pegar. Oh glória, obrigado, melhorou. Jesus está falando agora da negligência. Olha para mim, tem gente que ainda continua vindo para a igreja com a saia até o pé, mas não esquenta que a língua ainda está do mesmo tamanho. Oh glória, as pessoas estão vivendo o evangelho, estão fazendo umas coisas, mas negligenciando outras. Parece que falar fofoca é normal, parece que caluniar é normal, parece que falar da vida dos outros é normal, parece que fazer intriga é normal. Você não pode viver o evangelho em uma parte e negligenciar a outra. O problema dos fariseus é que eles eram duro aonde Deus era flexível, e eles eram flexível aonde Deus era duro. Olha para mim, porque eles são comedores de mosquito, porque eles não deixavam passar um mosquito sequer, um pecadinho sequer, mas fora da presença dos homens eles engoliam camelos. E é isso que Jesus está recriminando. Vocês fazem algo, mas negligenciam a essência da lei. Eu vou falar e dar glória só se tu pegar, porque a cegueira espiritual produz religiosidade. Repita comigo: a cegueira espiritual produz religiosidade. Jesus abriu a boca e disse no verso 24: vocês são guias, mas são guias de cegos. Vocês são cegos. Olha para cá, se julgavam mestres, mas eram cegos. Conheciam uma letra, vou falar e dar glória se tu quiser. Conheciam uma letra, mas não conheciam o coração de Deus. Oh glória! Paulo diz em 2 Coríntios capítulo 3, versículo 5: a letra mata, mas é o Espírito que vivifica. Porque a letra sem o Espírito Santo produz ortodoxia morta, santidade morta, oh glória, estereótipo morto, vida

vai levar uma vida espiritual morta, sem a presença do Espírito Santo. Olha para cá, será que você não está sendo religioso demais? Não, pastor, só da doutrina. Que doutrina, irmão? Que doutrina é essa que tu se preocupa com a roupa, mas não se preocupa com a língua? Se preocupa que a irmã cortou o cabelo na igreja, mas você não se preocupa em cortar essa rodinha de fofoca que vai dentro da tua casa quase todo dia. Acabou a glória a Deus agora, né, irmão? Eu estou sentindo a presença de Jesus aqui. Oh, glória! Olha para cá. Jesus disse: vocês coam um mosquito, mas engolem um camelo.

comigo mosquito. Pecados visíveis, menores, julgáveis. Diga camelo. Pecados estruturais, internos, toleráveis. Vou sair daquela igreja porque o pastor é ladrão de dízimo, com a dor de mosquito. Mas quando você chega na casa dele, está com o ar o dia todo ligado, o ar-condicionado, e o gato, e o ar-condicionado dele está no gato, comedor de camelo. Quer dizer, então quer dizer que o pastor que rouba dízimo vai para o céu, vai para o inferno, e o que rouba energia vai para o céu? Ah, trovão, mas eu já cheguei naquela casa, já estava no ar, o gato já estava no ar condicionado, eu não posso tirar, mas tu sabe, se tu sabe, tu não é mais inocente. Eu vou falar, tá falando dos outros na internet, julga todo mundo, é o santarrão da internet. Oh glória, mas escondido sem ninguém ver, bate papo com o homem que não é seu, com a mulher que não é sua. Você é coador de mosquito, engolidor de camelo. Oh glória, eu vou falar, acabar o glória a Deus agora, mas eu vou falar. Oh glória, é mais ou menos assim, querido. Dentro da igreja reclama, a igreja Assembleia de Deus, essas igrejas pentecostais, uma bagunça, fica todo mundo rodando, fica todo mundo pulando, julga, chama de macumba, fala que isso não é de Deus, fala que é da carne, fala que é o Satanás, mas quando está dentro de casa sem ninguém ver, bota um filtro no rosto e fica fazendo dancinha no TikTok. Você é coador de mosquito e engolidor de camelo. Oh glória, oh glória, tá acabando, glória a Deus, né? Aleluia. Quando o pastor, quando alguém peca na igreja, é a primeira e o primeiro a se levantar. E aí, pastor, vai deixar do jeito que está ou vai corrigir? Pede para o pastor corrigir, pede para o pastor disciplinar. Mas por que você não fala para ele disciplinar você que está há tanto tempo sem falar com aquele vizinho da tua rua? Por que você não pede para ele disciplinar você que está há tanto tempo sem se comunicar com o irmão que você, na mesma igreja que você congrega?

você é capaz de fazer. Tá acabando, glória a Deus, agora, né, irmão? Deixa daquele jeito que eu vou pregar. Eu tô sentindo Jesus aqui, irmãos. Mateus capítulo 7, versículo 3, disse Jesus: por que vês o argueiro no olho do teu irmão e não reparas a trave que está no teu? Está acabando, glória a Deus, agora. A internet abre a boca e diz: por que esses pastores não pegam tudo que tem e vende e dá para os pobres? Uma pergunta: você já fez isso? Nunca cobre de ninguém aquilo que você nunca fez, porque você não tem exemplo para dar. Está acabando, glória a Deus, agora. Eu vou falar, ou vai ficar bicudo ou vai dar glória para Jesus de Nazaré. Oh, glória. Rapaz, eu estou sentindo a presença de quem me trouxe aqui. Aleluia. Existem três pilares que eles abandonaram. Quantos pilares? Primeiro pilar, a justiça. Se repita comigo. Segundo pilar, a misericórdia. Diga, terceiro pilar, a fé.

O que é justiça? Relação correta com o próximo. Eram, olha para mim, era olho no olho por quem, com quem tinha a mesma patente. Era abraço com quem tinha a mesma patente. Era diálogo com quem tinha a mesma patente. Mas quando era alguém de patente inferior e mais pobre, fala com ele aí. Fala com ela aí. Acho que aqui não tem ninguém assim não, só na minha igreja, né? Gente que quando está perto de gente importante dá maior importância, mas quando está perto de gente humilde despreza. Eita glória! Como que está a sua relação com o próximo? Eu vou falar. Na casa do empresário, o cara está com 5 mulheres e você profetiza que Deus vai abençoar ele. Aí quando chega na casa da irmãzinha que não tem nada, ainda fala que Deus está corrigindo. Como é que é a sua justiça com o seu próximo? Ela tem níveis. Se for de um nível alto, você tem uma mensagem para ele. Se for de um nível baixo, você tem um outro tipo de mensagem. Eu vou falar. Jesus chama você de coador de mosquito e de engolidor de camelo. Oh glória, mas precisa

Precisava ouvir. Você está sentindo essa presença de Jesus aqui, profeta? Oremanaragaia, Remanagashuri de Rebaia. Oh glória, oh glória. Profeta que é profeta não senta na mesa de Jezabel. Profeta que é profeta fala a verdade aonde quer que Deus o coloque. A lei é viver a retidão que a lei exige, viver uma vida de equidade que a lei exige, viver uma vida de fé que a lei de Deus nos exige. Miqueias capítulo de número 6 verso 8 diz: o que o Senhor requer de ti, que pratiques a justiça, seja justo. Eu já estou enojado, filho. Olha para mim. Sou do manto. Creio nos dons. Creio em visão e revelação. Mas quem vive na visão e na revelação e na profecia vive numa linha muito tênue. Porque se você deixar de se consagrar, você deixa de receber revelações, visões e mensagens e passa a adivinhar. Os caras estão chegando ao limite de plantar revelação. Eu não estou aqui querendo polemizar, mas gente enterrando foto de casais ricos, só de rico, ninguém enterra. Ninguém enterra foto de pobre no cemitério. Pode observar, a maioria das pessoas que estão com o nome no cemitério enterrado é de rico. É empresário que está na igreja. Vamos lá, que o Senhor quer revelar, que o Senhor quer desvendar. Ninguém vai no cemitério com pobre. Só vão no cemitério com rico. E pode observar que depois que entrega a profecia, vê todo mundo chorando, no outro dia vai ligar. A igreja está precisando de algo aqui, tem como tu abençoar? Acabou, glória a Deus agora, né? Gente que já perdeu o temor do evangelho.

Evangelho. Gente que já não tem mais temor dentro da casa de Deus. Sabe quem são eles? São apenas aqueles que vivem de uma retórica, de uma aparência, mas que já esqueceram a essência de Deus faz tempo. Eu vou falar da glória, se tu pegar Ofinir e Finéias, abandonaram, olha para cá, abandonaram Deus muito tempo. Repita comigo: abandonaram a Deus, mas não abandonaram o cargo, não abandonaram o templo, nem a mordomia que o cargo dava. Tem gente que não está nem aí com Deus, só quer aquilo que a obra pode propor. Mas a hora do acerto de conta vai chegar, filho. Oh, glória! A hora do acerto de conta vai chegar, pode ter certeza. Deus me trouxe aqui para falar com um pequeno grupo que anda no meio da rua, dentro da igreja, na internet, coando mosquito e engolindo camelo. Ou você volta à sua essência, ou o teu final vai ser muito ruim. Você não entrou no evangelho para ser fiscal de ninguém. Você não entrou no evangelho para fiscalizar a vida de ninguém. Eu vou... Olha para mim. Você sabia que quando Jesus pegou aquela mulher no ato de adultério, ele não falou para apedrejá-la? Não apedreje. Não faça isso, porque se ele fizesse isso, os fariseus o acusariam de estar infringindo a lei de Moisés e sendo contra a lei de Deus. Se ele dissesse: mate essa mulher, os pecadores diriam: ele é contra nós e a favor dos fariseus. Mas Jesus vai falar algo que vai tocar na consciência deles. Aquele que dentre vós não tem pecado, atire o quê? Atire o quê? Só que a mesma corte que dava autorização para que eles matassem, apedrejada aquela mulher, era a mesma corte que, se depois soubesse que um daqueles apedrejantes que matou aquela mulher descobrisse que quem matou aquela mulher tivesse pecados iguais ou semelhantes ao dela, seria morto da mesma maneira que matou. Jesus está dizendo o seguinte: eu não vou impedir de vocês matar ela, mas tudo que ninguém sabe de vocês, uma hora eu vou expor. E a hora que eu expor, vocês serão mortos da mesma maneira que mataram. Cada um foi soltando a pedra e foi embora. Olha para cá. Sabe o que Jesus está dizendo? A diferença do pecado dessa mulher, que foi pega em adultério, para o de vocês, é que o dela se tornou público, o de vocês ainda está escondido. Acabou, glória a Deus, agora, né, irmão? A hora que Deus colocar para fora que lá no seu frigobar tem Heineken, que vai ficar ruim para você. A hora que Deus restaurar a lixeira do WhatsApp, vai ficar ruim para você. Se Deus não restaurar no tempo presente, ele vai restaurar no dia do juízo final. Oh, glória! Tá acabando, glória a Deus, agora, né, irmão? Oh, glória! Cadê você que vai abrir a boca para dar aquele glória que deixa Jesus feliz e a capetada nervosa? Eu tô sentindo Deus, irmão. Oh, glória! Aleluia! São pessoas que estão assim dentro do evangelho. Aleluia! Repita comigo: Deus quer misericórdia. Diga: misericórdia. E o que é misericórdia, pastor? É um coração que sente. Porque religião sem misericórdia é crueldade espiritual. Eu estou com um rapaz aqui que eu conheço ele. Aqui não. Estava no culto que eu dirijo. Aconteceu um problema no casamento dele. Ele falou: pastor, eu pequei. Mas ele falou assim: eu estou quase entrando em depressão. Que as pessoas que mais me massacram, pastor, são crentes. As pessoas que mais me julgam são crentes. Julgam como se nunca tivesse cometido algo que não precisasse da misericórdia de Deus. Eita glória! Deus vai medir naquele dia o seu coador. Deus vai medir naquele dia o que você engole. Aleluia! Pessoas que estão levando uma vida de hipocrisia.

profecia dentro do evangelho. Aleluia, aleluia. Repita comigo: fé é dependência genuína de Deus. Vida religiosa sem Deus é depender do sistema e não dele. Mas vida religiosa onde se tem fé, não confiamos no sistema, confiamos em Deus. Porque tudo que não provém da fé é pecado. Vou repetir mais uma vez: tudo que não provém da fé é pecado. Porque a síndrome, olha para cá, a síntese do evangelho, do equilíbrio, não é o extremo. Olha para cá, é o equilíbrio. Repita comigo: não é o extremismo. Diga: é o equilíbrio. Diga para o teu irmão: Jesus te chamou para viver uma fé equilibrada, um evangelho equilibrado. Jesus disse: vós sois o sal da, e vós sois a luz do. Eu vou falar e dar glória se tu pegar. Ninguém quer comer uma carne salgada demais, e ninguém quer comer uma carne insossa sem sal. O sal tem que estar na medida certa, porque na medida certa dá sabor à carne. Até porque o sal em si, ele não é um alimento, ele é realçador de sabor. Quer ver uma coisa? Compre uma picanha argentina, e quando você coloca aquela picanha na brasa e esquece de botar o sal, alguém vai dizer assim: rapaz, a carne está macia, porém ela está sem sal. Come o contrafilé e alguém vai dizer: se você não botar sal, o contrafilé está macio, porém está sem sal. O sal é lembrado quando ele não está presente, mas quando o sal está presente,

Jesus falou que eu e você deveríamos ser sal da terra. O extremo não agrada a Deus. Nada que é extremo agrada a Deus. Se for extremista demais, você vai ser religioso demais. Você tem que manter o equilíbrio da fé cristã, uma fé que Jesus cabe nela. Agora olha para cá, Jesus disse: vocês são o sal. Diga sal. Olha para cá, sabe por quê? Porque ele não nos chamou para ser extremo, ele nos chamou para ser essencial. Diga essencial. Olha para cá, Jesus não chamou a gente para ser prioridade, ele chamou a gente para ser essencial. Diga essencial. Você já foi no mercado? Tem gente aqui que já foi no mercado. Minha esposa vai no mercado pelo menos umas duas vezes na semana. Tem gente aqui que já foi no mercado essa semana. Cadê as donas de casa que já foi essa semana? Olha pra cá. Você já foi na prateleira do mercado? Quando você entra no corredor, eu posso falar porque ele é dono de mercado também. No teu mercado, você coloca o sal na primeira prateleira ou na última? Nas três primeiras prateleiras do mercado, se coloca apenas aquilo que é o principal. O que é o melhor se coloca nas três prateleiras do mercado. Mas lá no finalzinho fica o quê? Você pode comprar picanha, você pode comprar contrafilé, você pode comprar arroz, feijão, você pode comprar tudo quanto é tipo de tempero. Mas no final tu vai lembrar de quê? Não é porque ele é prioridade na sua compra, mas ele é essencial para ela. Não, você não pegou, por isso não deu glória. Jesus te chamou para ser essencial. Oh glória, vou falar mais uma vez. Ele te chamou para ser essencial. Nesse grupo que você canta, não precisa ser a principal, seja apenas essencial. Na igreja que você congrega, não precisa ser o principal, seja apenas essencial. Na rua que você mora, não precisa ser o principal, seja apenas o essencial. Alguém tem que... Eu vou falar e dar glória só se você pegar. O sal gera preservação. Diga preservação. Aonde tem sal não tem podridão. Aonde tem sal não tem deterioração. Aonde tem sal tem preservação. Ele te chamou para você ser essencial. Eu vou falar e dar glória só se tu pegar. Olha para mim.

Melhora só meu retorno que eu já vou acabar. Melhora só meu retorno aqui na frente. Olha para mim. Jesus não disse que o mundo era do maligno. Tem gente que prega errado. O mundo é do diabo. Mentira. O mundo não é do diabo. O mundo jaz no. O mundo jaz no. Então repita. O mundo não é do diabo. O sistema é corrompido por ele. Homem de Deus, tem como botar na tela aí de quem é o mundo? Salmo de número 24, dá para botar na tela aí? Consegue? Para mostrar para a igreja de quem é o mundo, para que a igreja saiba que o mundo não é do diabo. Dá para colocar na terra? Do Senhor é a terra e a sua plenitude, o mundo e aqueles que nele habitam, pertence ao Senhor nosso Deus. Você é de Deus, sua casa é de Deus, a rua que tu mora é de Deus, o Brasil é de Deus, o mundo pertence a Deus, tudo é por Ele e para Ele, e todas as coisas são sustentadas por Ele. Você pode abrir a boca para dar glória para Jesus de Nazaré, profeta. Presença de Jesus aqui. Aquele homem é do diabo, né? Não, aquele homem é de Deus. Ele pode estar na mão do diabo, mas ele não é do diabo. Teu filho pode estar no tráfico, mas não é do diabo. Seu marido

Olha para onde eu vou falar. Melhora meu retorno. Um monte de gente se desvia por causa do fariseu. Mas um monte de gente quer servir a Jesus por causa do sal. Porque o fariseu dá desgosto. Quem é sal dá sede. Se um dia eu for crente, quero ser igual a você. Eu vou naquela igreja porque eu sei que tem gente séria igual a você lá. Oh glória. Você não pegou, eu vou falar. O sal, olha para cá, o sal não é antisséptico, diga antisséptico, ele é asséptico. Antisséptico, antisséptico é o que tem o poder de preservar, de curar, diga de curar. E asséptico é o que tem poder de preservação. Pode matar um boi aqui agora, se não tiver um frigorífico, se não tiver um freezer, se não tiver onde congelar, enche a carne dele de sal. Por causa daquele sal, mesmo sem refrigeração, a carne não estraga. Olha para mim. Por que tua casa está desviada e só você é crente e o diabo não estraga ela? Por que na tua rua tem até boca de fumo, mas ela não está estragada? Eita glória, porque dentro daquela casa ainda tem sal, naquela rua ainda passa sal. Eu vou falar, se tu não der glória, eu vou soltar o microfone agora. Tem adultério dentro da igreja, tem fornicação dentro da igreja, tem fofoca dentro da igreja, tem calúnia dentro da igreja, mas por que o evangelho não apodrece? Porque ainda tem sal dentro dela, ainda tem sal dentro dela, ainda tem sal dentro dela. Cadê o sal de Deus aqui? Cadê o sal de Deus? Cadê o sal de Deus? Segura na mão da pessoa que está ao seu lado. Segura na mão da pessoa que está ao seu lado e diga para ela assim: Deus não te chamou.

para coar mosquito e nem para comer camelo. Ele te chamou para ser sal da terra e luz do mundo. Abre essa boca, profeta. Abre essa boca, varoa.

Aleluia! Remanaga cheia! Cadê o sal? Cadê o sal? Cadê o sal? Cadê o sal? Cadê o sal da terra e a luz do mundo?

Segura na mão da pessoa que está ao seu lado e diga assim: enquanto você for sal na tua casa, teu casamento não estraga, tua casa não estraga, tua família não apodrece. Remaia, Kamanagaia, Temanagashuri, Kamanagasheia, Terrevaia. Eu sinto a presença de Jesus. Eu sinto a presença de Jesus. Cadê você,

Tem gente que se desviou por causa do fariseu. Tem gente que abandonou a igreja por causa dos coadores de mosquito, engolidores de camelo.

0: tô sentindo Jesus aqui. Repita comigo: Satanás, eu te dou uma ordem. Solta as almas. Em nome de Jesus. Solta as almas. Conclua essa mensagem. Para que você reflita. Que tipo de mosquito em sua vida você tem coado? E que tipo de camelos em sua vida você tem engolido? O que que você coa? E quais são os camelos que você tem engolido? Não seja você um coador de mosquito e engolidor de camelos, mas seja você sal da terra e luz do mundo.
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6: Eu sinto a tua presença nesse lugar, Deus. O Senhor não falha. O Senhor não mente. O Senhor não muda. Aleluia.

aquele que começou a boa obra é fiel. 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

0: Glória a Deus.
1: Obrigado, Jesus.
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1: Talvez você está no meio de uma tempestade, prestes a largar tudo, abandonar o barco, os remos, parar de lutar. E no meio disso tudo, ele aparece

Aleluia! Eu creio, Jesus. O Evangelho de Marcos, capítulo 4, versículo 35. A palavra de Deus nos relata que Jesus Cristo chama os seus discípulos para ir para o outro lado. Eles entram no barco. Quando eles entram naquele barco, a Bíblia nos relata que vem uma grande tempestade. E a Bíblia fala que Jesus Cristo estava dormindo com a sua cabeça no travesseiro, lá dentro daquele barco. E os discípulos pensando: não, mas Jesus está aqui, nada de mal vai acontecer. Só que a tempestade estava lá. Eles acordam Jesus. E quando eles acordam o Senhor, a Bíblia relata que ele acorda, ele levanta. Ele vai lá e fala para o vento: acalma-te, vento. Acalma-te, tempestade, porque eu sou o dono do vento. Eu sou o dono da tempestade. Ele trouxe a calmaria para aquele discípulo. A Bíblia fala no Evangelho de João que Marta, Jesus Cristo amava Marta, Maria e Lázaro. Mas mesmo assim a morte chegou dentro daquela casa. Mas no quarto dia ele chegou, ele trouxe vida, ele trouxe calmaria, porque aonde Jesus está, ele traz vida, ele traz calmaria. Eu quero dizer para você, eu não sei a tempestade que você está passando, mas se Jesus Cristo estiver contigo no barco, a calmaria vai chegar, essa tempestade vai passar, e o nome do Senhor vai ser glorificado na tua vida. Descansa a sua alma no Senhor, porque é o dono da calmaria,

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1: Aleluia. 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

Um bom dia com a doce paz do Senhor Jesus, um bom dia Foz do Iguaçu, hoje dia 26, sexta-feira, já estamos chegando no finalzinho já do mês, né, mês de junho, e já quero agradecer ao nosso Deus este Momentos com Deus. Sou Marlitis, estamos aqui para fazer o IRDE do Senhor Jesus, já quero aqui, né, agradecer esse Deus por este momento com Deus. O Senhor, nosso Deus e nosso Pai, neste momento, Senhor, te agradeço, Paizinho querido. Estou aqui para fazer a Tua vontade e não a minha, Senhor Jesus. Deus, aquelas pessoas, Senhor Jesus, que nós recebemos em Sua casa, aquela pessoa que está ligadinha na rádio, que o Espírito Santo de Deus se possa... a se fazer presente na vida dessas pessoas, que o Espírito

0: Espírito Santo de Deus possa entregar aquilo que eles estão pedindo, aquilo que eles estão buscando do meu Deus Todo-Poderoso, do nosso Deus Criador. E estou aqui, Senhor, mas eu sou dependente de Ti, meu Pai. Que o Espírito Santo de Deus possa mover neste lugar. Que o Espírito Santo de Deus possa se fazer presente neste lugar. O Espírito Santo do meu Pai Todo-Poderoso, Tu és o convidado de honra para estar aqui nesta manhã conosco. Oh, Deus maravilhoso, só gratidão a Ti, Papai. Só gratidão a Ti, meu Deus. Fica conosco em nome do Pai, do Filho e do Espírito Santo de Deus. Abençoa, Pai, cada um, Pai. Eu sei que não há longura para Ti, Deus. As pessoas que vão estar pela via internet, pelo Facebook e também, Senhor Jesus, pelo Instagram, aquelas pessoas que nós ouvimos nesta manhã, que o nosso Deus possa abençoar de uma maneira gloriosa as suas vidas. Amém. Também já quero estar lendo a palavra do Senhor, que se encontra em Salmos 27. A palavra do Senhor que se encontra em Salmos 27, Deus diz assim conosco. O Senhor Deus, és a minha luz, a minha salvação. A quem eu temerei? O Senhor me livra de todo perigo. Não ficarei com medo de ninguém. Quando os maus, meus inimigos, me atacarem, procuram. Mas eles tropeçarão e cairão, e o exército inteiro me cerca. Não terei medo, ainda que os meus inimigos me ataquem. Continuarei confiando em Deus. Glória a Deus, aleluia. Não importa. Eu sei que às vezes passamos por aflições, por medo, mas quando estamos com o nosso Deus Todo-Poderoso, temos que confiar, porque Ele sim é o nosso porto seguro, é o nosso Deus. Nós podemos até passar por provações, mas é o nosso Deus que está no controle da nossa vida, é o nosso Deus que cuida. Às vezes a gente passa por cada situações e você nem percebe o quão o livramento Deus te deu. Então vai o meu bom dia para você nesta manhã. Já vamos estar escutando um louvor. E vamos estar dando aquele glória junto. Você aí com seu chimarrãozinho, seu cafezinho. Manhã fria, gelada. Quando acordamos hoje, né, tava 6 graus, né? 4, 5 graus de manhã. Mas agora acho que já está bem mais, né? Já deve estar uns 7, 8 por aí. E sabemos que é assim, né? Temos que dar graça em tudo. Aqui, né, nossa nação, nosso Brasil, nosso país está assim, manhãs geladas para muitas pessoas. Mas assim mesmo nós temos que dar gratidão ao nosso Deus. Porque sabemos que tem país aí, né, que deu tremor, né? E um monte de pessoas estão debaixo da terra, famílias que perderam seus entes queridos. Então nós temos que dar glória a Deus, nós que estamos passando por esse friozinho gostoso, né, que é uma delícia, com certeza, né, você que pode estar aí debaixo das suas cobertinhas, mas você também que já saiu para o seu trabalho, tenho certeza que já não tem mais medo do frio, né, está aí cantando e louvando, né, e trabalhando feliz, é isso aí mesmo. Então já vamos estar ouvindo um louvor aí e já vou estar oferecendo, né, para você que está ligadinho aí na Essência Gospel FM 96.7, né, e você que quer ligar, pedir um louvor, você que quer pedir uma oração, está aí, né? Fica à vontade e nós vamos estar orando sim no final dessa programação, vamos estar com aquela linda oração para o nosso Deus Todo-Poderoso.
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Uau, louvor lindo, né? Vale a pena a gente escutar um louvor quando a gente sente aquela unção, né? Aquela unção do Espírito Santo de Deus, né? Move, é lindo demais, é maravilhoso. E já quero aqui mandar também o meu bom dia, né? Aí, nosso país vizinho, Paraguai, Argentina. Vai meu abração aí para todo esse povo, né? Que está nos ouvindo nesta manhã aí. E eu sei que não há lonjura para o nosso Deus. Aonde é que nosso Deus não possa alcançar, né? Então, aonde alcançar a voz, né, dessa rádio, né, aonde está a essência gospel, chegar que Deus possa mover e tocar os corações. Você aí, né, taxista, você que trabalha com Uber, você que está aí, turistando aqui, né, conhecendo a nossa Foz do Iguaçu, você turista, vai meu abração aí, sabemos que tem muito turista, né, que chega, procura a rádio, né, já fica em sintonia ali com a rádio, então vai meu bom dia aí, meu abração para vocês, e também já quero mandar meu abração ali pro pastor Gilmar, né, que estava aqui conosco na sexta-feira passada, trazendo aquela palavra maravilhosa, né. Vai meu abração aí pro pastor Gilmar, aí pra nossa amada Adriana aí, né? Sua esposa, sua família. E também meu abração ali pra nossa mana Luzia, Valdir, né? Que estão sempre ligadinho conosco, né? Ali na Bragança Paulista. Vai meu abração também pra vocês. E também povo lindo ali de Trancal 4, as irmãs ali do circo de oração ali da igreja, ali da missionária Fátima, né? Estão sempre ligadinho conosco, então vai meu abração ali para vocês, né? Que Deus possa abençoar de uma maneira gloriosa as suas vidas. Também meu abração ali para Leninha de Freitas, ela diz, estamos ligadinho. Que Deus abençoe, Leninha de Freitas, que Deus abençoe grandemente sua vida, que o Espírito Santo possa alegrar esse teu dia, né? Com a sua família. Também, né, meu esposo Irno está ligadinho conosco, mesmo trabalhando, mas está ali ligadinho conosco. E assim é, né, muitas pessoas, né, que estão com seu rádio ligadinho. Então, vai meu abração aí para vocês, já vamos estar ouvindo mais um louvor, né. E meu abração aí você que está com o rádio ligadinho, tomando seu chimarrão, seu café, né. E vão escutando os louvor, a palavra do Senhor, né. Que acabamos de ler a palavra do Senhor. E você, né, que quer uma oração, também fica, né, a questão aí. Às vezes, irmã Marli, eu quero mandar no particular aí. Então, o meu número é 4884175067. É isso aí. Você que gostaria, né, de pedir uma oração no particular. E também já quero falar para você, né, da igreja a Moriá, né, que eu faço parte da Igreja Moriá, né, que fica ali na região Três Lagoas, né, região Três Lagoas, ali no Jardim Dourado, na rua Júlio Brecha, número 887, e também no Tucuruí, né, na rua Matilde, 657. Irmã Marli, qual dias de culto? Ali no Jardim Dourado, né, os dias de culto é quarta-feira à tarde, né, a partir das 15 horas. E também na sexta-feira, né, a partir das 7 horas, 7 e meia, né? E também no domingo, né, a partir das 6 horas da noite, né, já estamos ali recebendo as pessoas ali com o pastor João da Paz e também com a pastora Eliane, né, e toda a sua equipe ali. Então, e também no Tucuruí ali com o pastor Marciano, pastora Tatiane também, né, o culto é toda segunda-feira, né, a tarde da bênção, começa a partir das 15 horas. E também

Ore para o nosso Deus, porque Ele sim merece toda a honra e toda a glória, né? Então você é o nosso convidado de honra e já vamos estar ouvindo mais um lindo louvor, né? E daqui logo mais, logo

0: Senhor, te adorarei, lindo louvor, né? Palavra do Senhor também fala aqui no Salmos 27, né? Continuação, o Senhor ouve quando eu clamo, e tem compaixão de mim e me responde. E eu disse, venha adorar, e responde-me, e adorarei, o Senhor Deus. Glória a Deus, palavra maravilhosa, né? E no Salmos 27, a partir do versículo 7, estava lendo, né, esse versículo lindo, maravilhoso, né? Senhor, ouve, né, quando eu clamo. Então, ele tem aquela compaixão, né? Às vezes, aquela resposta que você está buscando de Deus, né? Às vezes, a gente, muitas das vezes, nós somos tão falhos, né? Tão... A nossa fé, às vezes, porque Deus fala assim, né? Se você clama, eu te respondo, né? Claro que Deus, ele não vai fazer a minha vontade, né? Ele vai responder naquilo que eu estou precisando, naquilo que eu estou buscando. Deus, ele vai ver se é realmente, porque ele sempre faz o melhor para nós. Se aquilo é o melhor para mim, então Deus vai fazer sim. Né? Deus vai me abençoar, se aquilo vai fazer bem para mim, Deus vai me abençoar de uma maneira gloriosa. Então, você que está buscando essa resposta, buscando a cura, né? Você que, de repente, está passando, né, por aquele espírito de enfermidade, que Deus, né, tenha misericórdia, que o Senhor possa arrancar esse espírito de enfermidade, essa dor, essa tristeza. Você, às vezes, que está com depressões, né? Quero dizer para você que o nosso Deus, ele tudo vê. Mas às vezes ele quer escutar a nossa voz, ele quer escutar a minha petição, ele quer escutar, né, que eu me inclino, que eu dobro o meu joelhinho e busco ele com toda a fé, com toda a força, com toda a coragem. Então, se você está passando, né, por isso, eu quero dizer para você, né, se você clamar esse Deus maravilhoso, eu tenho certeza que você vai ter resposta linda. E eu tenho certeza que a partir da hora que você dobrar teu joelho, que você orar e buscar esse Deus, eu tenho certeza que essa tristeza, essa angústia vai ter que sair sim, em nome do Senhor Jesus. E também já quero mandar meu abração ali para Michele. Michele de Freitas está ligadinha conosco, né? De Santa Catarina, Palhoça. Ela está ligadinha ali conosco. Que Deus abençoe você, Michele. Você e toda a sua família. Que Deus abençoe poderosamente. E também o nosso paizinho. Meu paizinho e minha mãezinha está ligadinho conosco também nesta manhã. Está ali escutando, né? Que Deus possa abençoar grandemente. Daqui a pouquinho já vamos escutar aquela moda gauchesca, tchê. Né? Faz tempinho aí que não deu para tocar, mas agora... Né, vai ser tocada aquela moda gauchesca ali para o meu paizinho e minha mãezinha, que estão sempre ligadinho, né? 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
1: Então já vamos escutar aquela moda gauchesca, tchê. Acho que eu mandei aí para você. É isso aí. E já vou estar oferecendo também para todos, gaúcho, tchê. Para toda a gauchada que gosta da música gaudéria, então vamos aí escutar, né? Para todos que curtem.

Eita, glória a Deus! Também já vai meu abração ali para a pastora Jaqueline, ali da Cidade Nova, né? Que Deus abençoe grandemente sua vida, da sua família. Vai meu abração ali para ela, uma pessoa maravilhosa, irmã Jaqueline. E também já quero agradecer aqui a nossa irmã Michele, né? Foi sexta-feira, retrasada também. Trouxe uma palavra aqui, né, na rádio. Foi bênção do Senhor Jesus. E também já quero estar lendo aqui essa palavra que falou muito comigo também nesta manhã, né? Que se encontra aqui em Isaías. Isaías 51, versículo 15, Deus diz assim conosco. Eu, o Senhor, sou o Deus de você. Eu agito o mar e faço as suas ondas rugir ao meu nome, ao Senhor Todo-Poderoso. Eu dei a você o meu ensinamento, com as minhas mãos eu te protejo, e que estendi o céu e firmei a terra. Glória a Deus, aleluia, palavra maravilhosa, né? Às vezes Deus permite, né? Eu sempre falo assim, às vezes Deus permite, às vezes a gente não entende, né? Parece que tudo fica bagunçado, de repente assim, parece que tudo fica bagunçado, mas o nosso Deus, ele bagunça mesmo. Ele bagunça aquilo que não está bom para ele poder consertar, para ele poder arrumar, né? Para ele poder deixar tudo certinho, né? Então, por isso, Deus, às vezes, né, ele faz as ondas rugires, né? Mas, às vezes, é o nosso Deus permitindo. Porque não há nada mesmo que o nosso Deus, que ele tudo vê, né? Tudo é permissão do nosso Deus. Só que nós, seres humanos, às vezes, temos

falhas, nós não entendemos, né, o agir de Deus. Mas é o nosso Deus Todo-Poderoso, né? É Ele, às vezes, ensinando nós o poder que Ele tem e o poder das nossas orações. Então, você ainda que não dobrou seu joelho ainda hoje, você que não agradeceu a Deus, né, pela noite que você teve, por aquela coberta quentinha que você tem, né? E você acordou com saúde, aí você ainda não agradeceu a Deus, daqui a pouquinho vamos fazer aquela oração maravilhosa, né, para agradecer esse Deus, porque Ele sim é merecedor de toda honra e toda glória. E também já quero mandar ali meu abração ali para o pessoal de Santa Rita, no Paraguai, né, que estão sempre ligadinhos conosco, né, que Deus possa abençoar grandemente, né, a sua vida, né, ali o pessoal ali, a tia Adelaide, né, sempre estão ligadinhos conosco. Então, vai meu abração aí para vocês, né, ali tem bastante parentesco também, né, que sempre fica ligadinho ali em Santa Rita. E também ali para Joyce, em São Alberto, né, sempre mando meu abração para ela, ela sempre fala que ela está com o radinho ligadinho ali na sua loja, né, trabalhando e escutando a rádio, que ai, Deus abençoe grandemente ali, né, sua sala comercial ali, né, sua loja, que Deus venha prosperar grandemente, que Deus venha abençoar de uma maneira gloriosa, né, a sua vida e também da sua família. Vai meu abração aí para vocês. E também o nosso irmão Gilmar, né, meu abração aí pro pastor Gilmar, né, eu já tinha comentado agora há pouco, né, ele trouxe a palavra maravilhosa aqui na rádio sexta-feira, né. Vai meu abração aí pro pastor Gilmar aí, também pra missionária Adriana, né, que Deus abençoe grandemente sua vida, né, estava aqui, uma equipe maravilhosa viajando em Foz do Iguaçu, turistando aqui em Foz, né, então que Deus abençoe grandemente, né, a gente não vê a hora deles voltar novamente aqui para Foz. Vai meu abração aí para vocês. E já vamos estar ouvindo mais um lindo louvor, né, e já vou estar oferecendo aí para todos que estão ligadinhos conosco, que Deus possa abençoar de uma maneira gloriosa, né? Que Deus possa abençoar você que está ligadinho conosco. Eu sei que tem muitas pessoas, né, que estão ligadinho ali. Pessoal também da Cidade Nova estão ligadinho conosco. Que Deus abençoe grandemente suas vidas, né? Que Deus possa abençoar de uma maneira gloriosa. Também vai meu abração ali para Kelly, São José, né, Santa Catarina. Que Deus abençoe grandemente ali o Jonta, né? Estão sempre ali orando em nosso favor. Que Deus possa, né, dar recompensa, que Deus possa abençoar de uma maneira gloriosa. Então vamos estar ouvindo mais um lindo louvor, né? E daqui a pouquinho mais a palavra.

Glória a Deus, aleluia! Lindo louvor, né? Maravilhoso louvor. Esse é o nosso Deus. É Ele que cuida de nós, né? E também vai minha oração ali para Rosemir, tá ligadinho conosco. Que Deus abençoe você, Rosemir, e todo o seu lar, sua família. Que Deus possa abençoar de uma maneira gloriosa. E também já quero mandar um meu abração a todos aniversariantes, né, desse mês. Bastante pessoas da minha família, né? Não vou falar o nome de ninguém, porque é bastante, eu posso acabar esquecendo alguém e vão ficar tristes comigo. Então, não vou, né? Mas também eu quero mandar meu abração ali, né, pro pastor José, né? Já estamos com saudade dele aqui na rádio, né? Vamos ver aí com a agenda dele, né? Que dia que ele pode vir trazer uma palavra, né? E eu tenho certeza que vai ser bênção do Senhor Jesus. Também meu abração ali pro Jonathan, o pastor Jonathan ali de Santa Catarina, né? São José, que Deus abençoe grandemente, né? Que Deus abençoe ele também, uma pessoa maravilhosa, né? Glória a Deus, aleluia, tá sempre orando, né, sempre em orações ali, né, com a equipe dele e orando em nosso favor também, glória a Deus. Eu quero, vamos estar escutando um louvor e daí depois já quero entrar na palavra do Senhor. Um louvor já tá oferecendo também, né, para você que está ligadinho conosco nesta manhã, e eu quero que você preste muita atenção nesse lindo louvor de Jó, né? É um louvor lindo que eu estava escutando ontem este louvor e eu falei, não, tem que escutar esse louvor, compartilhar esse louvor, né, com as pessoas. Então é para você que está junto.

a Deus, aleluia, para Ele toda honra e glória ao nosso Deus, né? Quero mandar meu bom dia ali para Maria de Fátima dos Santos, que Deus abençoe grandemente, está ligadinho conosco, né? E também a Juliana Dias, bom dia Juliana, que Deus abençoe sua vida grandemente, né? Louvor lindo, poderoso, né? Poderoso louvor. É, já vamos estar lendo a palavra do Senhor e depois, né, vamos estar orando, né, fazendo aquela oração de agradecimento ao nosso Deus, né? Eu quero estar lendo aqui com você, né, você que está aí ligadinho conosco, quiser ler juntamente comigo, vou estar lendo aqui em Jó 42, a partir do versículo 1, Deus diz assim: Então a resposta do Senhor disse: Eu reconheço para ti que nada é impossível, que nenhum dos teus planos pode ser impedido. Em ti há perguntaste, como me atravei por dúvidas ou tua sabedoria, visto que sou tão ignorante e que falei coisas que eu não compreendia, coisas que eram maravilhosas demais para mim e que eu não pedi e não pude entender. Tu mandaste e eu não escutar. Eu não escutei. O que através e dizendo, responde a tuas perguntas, antes eu te conhecia, só por ouvir falar, mas agora eu te vejo como os meus próprios olhos. Por isso estou envergonhado de tudo o que disse e me arrependo. Sentado aqui eu em um chão, no monte de cinza. Jó, ele está falando para Deus, né, que ele se arrependeu, né, de coisas que ele falou que ele não tinha entendido, né, que era porque o Jó ele passou por um processo, né? Você já viu falar que muitas pessoas que falam assim, olha, passou pelo moinho.

de Deus, Deus moeu. E Jó foi um desses homens que Deus deu tudo para ele, tudo, tudo, tudo. Só que por inveja, né, do Satanás, ele se invejava muito de ver o quanto que Jó ele era uma pessoa dedicada para Deus, o quanto Jó tinha fé, e ele era um homem verdadeiro voltado para a presença de Deus. E o Satanás ele se incomodava, né, com isso. Então, o que que acontece? O Satanás ele foi, né, e ficou observando, né, a vida de Jó. E Deus contemplou ele. Aí Deus falou: viste, né, como que o meu servo me ouve, me escuta, me obedece. Olha a obediência de Jó. E ele era uma pessoa que Deus levantou, sabe, num lugar, né, com riquezas, família. Mas Satanás não estava feliz de ver, né, tudo que Deus tinha dado para ele. Então Satanás falou: ah, ele é assim porque você deu tudo, você deu riqueza, deu tudo, ele tem tudo, por isso que ele te obedece. Mas se você tocar nele, se você lançar a enfermidade nele, eu tenho certeza que ele vai, não vai mais te querer, né? Não vai querer mais te servir, não vai ter, né? Então, Deus falou: não, pode tocar. Pode tocar, você vai ver que ele é o meu servo. Então, Jó, ele caiu, né, numa profundeza tão grande que ele foi perdendo, né, sua riqueza, enfermidade avançada, né, todos tipos de enfermidade atacou aquele corpo. Lepra, câncer, tudo que você possa imaginar de espírito de enfermidade tocou Jó. Perdeu sua esposa abandonou, perdeu seus filhos, né, que era tudo para ele, né, a família. Então, aí sim, Jó, ele se amargurou, ele falou: ah, por que ele tinha nascido? Por que ele tinha vindo nesse mundo? Por que? Então, ele se começou a... Ele não falou contra Deus, mas falou contra ele mesmo. Por que nasci? Por que eu vim para esse lugar? Por que eu vim para essa terra, né, para esse sofrimento? Por que, né, porque minha mãe gerou? Podia ter gerado outra pessoa. Por que minha mãe gerou? E aí ele começou a falar. Então, onde que Deus fala, né? Deus fala com Jó. Porque ele era um servo muito querido para Deus. Por quê? Porque ele escutava a voz de Deus. Ele temia a voz do Espírito Santo. E então Jó começou aquele processo, né? Passar por aquele processo. Só que Deus não permitiu do Satanás tocar na vida de Jó. Porque Jó era muito precioso para Deus. E eu quero dizer nesta manhã: você é preciosa, você é precioso para Deus. Não pensa que Deus abandona. Deus não abandona ninguém. Ele está sempre juntinho, por mais que às vezes nós não vemos o que Ele está fazendo para nós. Não vemos que Ele está livrando às vezes, né? Quantas vezes eu já te livrou e você nem percebeu? Até mesmo de um AVC, de um infarto, até mesmo de um câncer, de uma enfermidade terrível. Mas você parou de reclamar? Você tirou um momento só para agradecer? Qual foi o dia desta semana que você dobrou seu joelho e você só agradeceu? Que você falou: obrigada, Senhor, por esse alimento, obrigada pela minha saúde, obrigada pelo meu lar, obrigada pelos meus filhos. Obrigada, Senhor, pelo meu futuro.

fogo de vida. Obrigada porque eu acordei, porque eu estou aqui. Tá tudo bem com a minha família. Vai tudo bem. E muitas vezes nós não tiramos esse tempo de agradecimento. Quando dobramos nosso joelho é para pedir. Pai, eu quero isso. Pai, eu quero aquilo. Pai, eu quero que você intervede por aquela pessoa. E você esquece o que Deus fez para você. Você esquece aquela benção que você já recebeu do Pai. Você acha que foi pelas tuas forças? Não foi, não. Foi Deus que te deu. Pode ter certeza disso. Quero falar para você, nesta manhã, você que crê nesse Deus maravilhoso, nada passa sem que o nosso Deus vê. Pensamos que não vê, que o nosso Deus às vezes não está olhando. E às vezes fazemos coisas que desagradam os olhos do Senhor. Mas eu quero dizer nesta manhã para você. O nosso, aqui Deus fala, né, que Jó, ele passou pelo processo, ele passou pelo espírito de enfermidade, ele perdeu tudo. Perdeu família, todos abandonaram os melhores amigos. Naquele momento que ele estava passando por esse processo, os amigos abandonaram. Então, quero dizer para você, não se importa com seus amigos. Ai, mas olha, se eu pegar e voltar para a igreja, ou se eu ir para a igreja, servir-se Deus maravilhoso, eu vou perder meus amigos. E daí? Porque na hora que você mais precisar, ele vai virar as costas para você. Então não se preocupa. Não fica pensando que ele, nele, ou a família, né? Às vezes deixamos de servir-se Deus porque a família não quer, a família não gosta, né? As amizades às vezes impede. Ai, porque isso, porque aquilo, coloca um monte de empecilho na sua vida, você que coloca os empecilhos, você que coloca os impedimentos, porque o nosso Deus é o Deus que ele provê tudo para nós, só que nós colocamos os empecilhos. Então eu quero dizer para você nesta manhã, tire os empecilhos, isso está para você, porque o nosso Deus é o Deus de milagre. É o Deus que faz milagre, é o Deus que cuida daquilo e faz aquilo que nós não podemos. Mas aquilo que nós podemos fazer é com nós. Então eu te convido nesta manhã para nós fazer aquela oração. Eu quero que você curva sua cabeça. Onde você está, não importa. Se você estiver sentado, está no seu sofá, né? Você está, às vezes, deitado ainda na sua cama. Você está saindo, né, com seu carro, quero dizer para você, pode estar orando junto comigo nesta manhã e Deus vai te ouvir. O que você está pedindo nesta manhã, o Senhor vai te ouvir. Qual seja a sua oração nesta manhã, e eu tenho certeza que o nosso Deus, ele vai fazer aquele milagre que você está precisando. Você que orar conosco, você receber a sua bênção, não esqueça de falar que foi esse Deus maravilhoso que fez. Amém? Senhor Jesus, neste momento, Pai, de oração, eu clamo a Ti, Pai, pela vida daquela pessoa que está precisando de oração. Aquela pessoa, Pai, que crê naquele milagre, aquela benção, aquela resposta. Sim, Jesus, o Senhor é o Deus de resposta, é o Deus de milagre, é o Deus que dá cura. E para o Senhor é nada, porque o Senhor, eu sei que o meu Deus pode entrar naquele hospital
e pode

Repreender aquele espírito de enfermidade. Você que está desenganado, eu sei que o nosso Deus, Ele está te contemplando. E se neste momento você crê que o nosso Deus vai entregar esse milagre, pode tomar posse da sua bênção. Você que não dorme à noite, você que tem insônia, eu tenho certeza que neste momento o nosso Deus, Ele vai repreender sim, porque Ele já contemplou. Ele já contemplou que você orou, que você pediu, e eu tenho certeza que aquela chave que você está pedindo a Deus, Ele vai te entregar neste momento. Sim, Ele vai te entregar aquela chave que você está pedindo, aquela porta de trabalho, e até mesmo você que está trabalhando e você está pedindo para Deus intervir nesse trabalho, pessoas amarguradas, pessoas entristecidas que querem te tirar de lá, pessoa com espírito de inveja, pois neste momento aquele Satanás da inveja vai cair por terra, em nome do Senhor Jesus. Em nome do Senhor Jesus, eu creio na resposta do nosso Deus. Assim eu agradeço a Deus, entregando tudo para o nosso Pai. Também, Senhor, a minha família, a minha vida, Pai, está nas Tuas mãos. E eu Te agradeço em nome do Pai, do Filho e do Espírito Santo de Deus. Muito obrigada a você, você que me recebeu em sua casa, não importa o lugar que você estava, no seu carro, que o Espírito Santo de Deus possa alegrar seu dia, da sua família. E assim eu agradeço esse Deus e quero desejar aí um dia maravilhoso, um final de semana. E já agradecendo esse Deus, se assim Ele nos permitir, sexta-feira que vem estaremos aqui em nome do Senhor Jesus. Que Deus abençoe o seu dia, o meu abraço com a paz do Senhor Jesus.

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para ver a tua força e a tua glória, como te vi no santuário. Porque a tua benignidade é melhor do que a vida. Os meus lábios te louvarão. Assim eu te bendirei enquanto eu viver. Em teu nome levantarei as minhas mãos. A minha alma se fartará como de tutano e de gordura. A minha boca te louvará com alegres lábios. Quando me lembrar de ti na minha cama e meditar em ti nas vigílias da noite. Porque o Senhor tem sido meu auxílio. Então, à sombra das tuas asas, me regozijarei. A minha alma te segue de perto. A tua destra me sustenta. Tenta. E aqueles que procuram a minha alma para destruir irão para as profundezas da terra. Cairão a espada, serão uma nação para as raposas. Mas o rei se regozijará em Deus, qualquer que por ele jurar se gloriará. Porque se taparão as bocas dos que falam a mentira.

versículo 5, a minha alma se fartará como de tutano e de gordura, e a minha boca te louvará com alegres lábios. E o primeiro e o quarto versículo fala: assim eu te bendirei enquanto eu viver, em teu nome levantarei as minhas mãos. Esse salmo, gente, é o salmo de número 63. O salmista que salmodia o Senhor diz palavras que só um homem que ama Deus, uma mulher que ama Deus, pode falar. Você tem essa alegria em falar: Deus, eu amo o Senhor, eu te amo, meu Deus. O Senhor é tudo para mim, por isso eu te adoro. Você tem esses momentos com o seu Deus? Hein, eu digo para você aí, ó, você tem esses momentos com o seu Deus? Aquele momento de adoração? Você tem? Se não tem, então aprenda a ter. Aprenda a ter esse momento de adoração com Ele. Quando ninguém está por perto. Quando ninguém está te vendo. Quando ninguém está te filmando. Se alegre com o Senhor sozinho. Em lugares que ninguém está te filmando ou alguém está te vendo. Levante suas mãos para firme e te fale.

Sabe, gente, a gente aqui, em nossas escolas teológicas, de alguns anos atrás, quando eu fazia parte das escolas teológicas, nós falávamos que na escola nós fazemos e nós ensinamos a todos. Nós ensinamos um cooperador ser cooperador. Nós ensinamos um diácono a ser

ser um bom diácono. Pela palavra nós ensinamos ele a ser um bom diácono. Os mestres ensinam os presbíteros a ensinarem uma classe à palavra de Deus. As irmãs que querem dar aulas nas escolas bíblicas dominicais, elas estudam nas salas teológicas, nas escolas teológicas, para darem uma boa aula aos seus alunos na igreja. Os pastores, eles estudam, e no dia do crivo, eles passam pelo crivo brincando, porque conhecem muito bem a palavra de Deus. Mas, gente, nessa escola, nós não ensinamos ninguém a adorar. Nós não ensinamos. Nós falamos como deve adorar. Nós falamos como você deve adorar. E a palavra de Deus fala que o nosso Deus busca os verdadeiros adoradores. Então, nas escolas, nós ensinamos as pessoas a serem até serem bons pastores, serem capacitados. A escola tem isso. Nós podemos aprender na escola teológica tudo. Mas lá não tem como você aprender a ser um bom adorador. A adoração tem que sair daqui. É de dentro que sai. Um verdadeiro adorador é aquele que adora em lugares ermos, em qualquer lugar. Ele é um homem de adoração. Ele adora a Deus em qualquer lugar, no serviço, em casa, em qualquer lugar, dentro do carro, dentro de uma moto, em cima de uma moto. Esses dias atrás eu vi uma filmagem que os policiais de São Paulo, o pessoal da rota, eles filmam tudo, eles filmam correndo atrás de motoqueiro, correndo atrás de carros, e uns motoqueiros, os pilotos de moto, eles se depararam com um motoqueiro estacionados e com as duas mãos para cima, e eles pararam suas motos e chegaram até no moço, e o moço estava adorando a Deus. Ele estava num momento de adoração e ele adorava a Deus, falando: Jesus, eu amo o Senhor é meu Deus, meu Salvador. Obrigado. Aquele moço estava em lágrimas adorando a Deus em um estacionamento. E os policiais, achando que alguma coisa estava acontecendo de errado ali, ficaram envergonhados. Um deles ainda pediu o documento, pediu, quero ver seu documento. Aí o moço parou de adorar a Deus, passou o documento, o moço olhou para a placa, olhou para o computador, não tem registro de roubo, de multa, não tem registro de nada. Ele falou assim: você estava adorando? Você estava orando? Aí o moço: sim, eu estou orando ainda, quando vocês saírem eu vou continuar a minha adoração. Gente, isso a gente não aprende nas escolas teológicas. Isso é só daqui de dentro. Hein? Deus está procurando os verdadeiros adoradores. De repente ele vai achar você hoje na sua casa adorando ele. De repente ele vai achar você dentro do quarto adorando ele. De repente ele vai ver você dentro do carro dirigindo adorando ele. Vai ver você dentro do caminhão adorando ele, dentro do banheiro adorando ele. Deus está procurando os verdadeiros adoradores. Será que você é um verdadeiro adorador? Se a palavra fala que existem os verdadeiros adoradores, é porque existem os falsos. Geralmente os falsos querem ser aplaudidos, querem ser filmados, querem que tire fotos bonitas deles com as mãos para cima. Os verdadeiros, eles não se preocupam com isso, porque eles não adoram a Deus só dentro da igreja. Eles adoram a Deus em qualquer lugar e em qualquer momento. Eles adoram a Deus. Bom, gente, já quero agradecer
a muitos dos meus ouvintes que estão sintonizados com a gente.

0: seguinte. Primeiro que já quero mandar um alô aqui. Já quero mandar um alô pro pessoal da... pro pessoal aqui da minha live. O pessoal da minha live aqui já tem já... tá sintonizado com a gente. Já quero mandar um alô para eles, né? Já quero mandar um alô aqui para eles aqui que estão sintonizados com a gente aqui. Deixa eu ver aqui. Bom, quero mandar um alô aqui pro meu amigo Radicael, quilômetro 4,5, né? Ou é 7,5. Pra irmã Cleusa Menegassi. Olha só, a irmã Maria Claire Macedo. É a mamãe Macedo. Amém. Uma excelente sexta-feira pra senhora também, pra toda a família Macedo. A irmã Maria de Lourdes. Bonito.
1: Um rei forte e bonito.
0: A irmã Maria de Lourdes, com esse carinho enorme que ela tem pela gente. Muito obrigado, irmã Maria de Lourdes.
1: O seu nome é...
0: A irmã Ana Cléris. Se é, tá, irmã Ana Cléris aqui, eu quero mandar um alô pro meu amigo, irmão Adeildo, esposo da Ana.
1: Ele
0: toda a família do meu amigo Adeildo, Deus abençoe.
1: Pra pelejar.
0: Tem mais gente aqui, tem mais gente aqui no WhatsApp aqui.
1: Vem para buscar.
0: Meu amigo Dercy tá ligadinho comigo, acabou de chegar aqui.
1: Sua...
0: A irmã Mônica, a irmã Carmélia, a Grazi e o Heitor. Deus abençoe a Grazi Macedo e o Heitor. O meu irmão Írio, a Carol, Milceu, meu amigo Adão, a Cleusa Menegassi. A Ana Paula, a irmã Marta, o Eliseu em Ponta Grossa, meu amigo Nelson, a irmã Emília, a Andréia, o Zé Camilo, meu amigo Gentil, pastor Mário, a irmã Marli.
1: Está chegando grande dia.
0: Bom, gente, Deus abençoe a todos os nossos ouvintes que estão ligadinhos comigo.
1: Vamos buscar.
0: Amanhã de sexta-feira, hoje é dia 26. Hoje é dia 26 de junho. Nossa cidade, nesse momento, a temperatura tá altíssima, né? Tá 14 graus. O sol, tá aquele sol maravilhoso, escaldante, né? Tá parecendo lâmpada de geladeira, né? Jesus amado. Mas tá ensolarado nossa cidade. Marca chuva pra amanhã, parece, gente. Pra amanhã já tá marcando 95% de chuva. Bom, gente, nossa cidade, 14 graus, a máxima será de 20. Nosso inverno já chegou, já armou já a sua tenda em cima aqui do sul. E vai ser dias frios, né? Irmã Terezinha Malesc, que Deus abençoe, obrigado pela audiência. Irmã Dilza Chaves, ligadinha com a gente.
1: Poderoso.
0: Bom, gente, vamos de louvor, vamos de louvor. Aqui o louvor, ele, a gente fala bastante, mas tem que ter louvor também, né?

0: Bom, gente, você está sintonizado. Você está sintonizado na 96.7 FM. Isso, aqui na 96.7 FM com o programa Happy Day. Eu quero mandar um alôzão para o meu amigo Eduardo Matos. Ô, Eduardo, Eduardo Matos é o papai do Heitor, né? É isso, né? Se não me engano, Eduardo Matos é o papai do Heitor. Deus abençoe. Ô, Eduardo, também, para você também, tá bom? Ô, Eduardo, quero mandar um alôzão também para Kelly do Carimã. Kelly, Deus abençoe, tá ligadinho também, Kelly? Deus abençoe. Gente, irmã Maria Bueno tá ligadinho com a gente. Gente, o seguinte, nesta manhã de sexta-feira, hoje é um dia especial aqui, né? Hoje vamos ter um voucher aqui, estaremos premiando, teremos a premiação aqui de um voucher para nossos ouvintes, tá bom? De uma pizza grande e um Guaraná de 1,5 litro. Calcule, gente, se você mandar um WhatsApp, nem Eduardo. O Eduardo mandou aqui um alô aqui para mim aqui. E ele só mandou, ó, seja um dia maravilhoso para você. Ele mandou para mim aqui um alô, eu já separo o nome dele aqui já para um sorteio. Vai que ele ganha aí o voucher, né? Para ele comer junto com sua esposa e com o Heitor, seu bebê, né? Então, se mandar um WhatsApp para mim, eu já na hora separo aqui. Nem que você não quer, eu coloco aqui no sorteio. O número, meu número de telefone é o 999-13-1589, tá bom? 999-13-1589. É só mandar um WhatsApp, Pastor Udos, aqui, que eu já separo o seu nome aqui para a premiação que nós temos essa manhã. Tá bom? Ei, nessa manhã, estaremos aqui com o nosso ex-prefeito Chico Brasileiro. Às 11 horas da manhã, teremos uma entrevista com o nosso ex-prefeito Chico Brasileiro, às 11 horas da manhã. Tá bom, gente? Ei, lembrando você, temos voucher do Chicken Pizza.
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Bom, gente, quero mandar um alôzão pro Lucas do Porto Meira, tá ligadinho comigo, aqui do Ouro Verde. Pra irmã Elizabeth. Irmã Elizabeth tá ligadinha. Hoje tá assistindo ao vivo o programa. Deus abençoe. Já tá no sorteio, já, tá bom? A irmã Elizabeth. A irmã Maria Bueno também. A irmã Lenir do Jardim Jaqueline também está já também. A Vanessa tá ligadinha comigo pelo rádio aí. Deus abençoe. Tá? Vocês que estão sintonizados com a gente, tá ligadinho com a gente. 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Muito bom você colocar, beleza? 10 para as 11, gente. 10 para as 11. Lembrando você que o Chico Brasileiro vai chegar daqui a pouco por aqui para a gente fazer um programa bem legal. Bora de louvor? O João de Barro vai cantar. O pai nunca se ausenta. 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

0: João de Barro, gente, cantando O Pai Nunca Se Ausenta. Irmã Marta dos Santos, irmã Irene Dutra, Deus abençoe. Povo abençoado que estão sintonizados com a gente, família abençoada. 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
1: Isso mesmo, gente. Bom, e o senhor tá lá te esperando. Bom, quem tá aqui na linha também é a pastora Paola. Acabou de chegar aqui a pastora Paola, da Mad Dog. Quero lembrar você que o Chico Brasileiro daqui a pouco vai estar aqui na nossa estação de rádio, hein? Não sai daí não, vamos ter um bate-papo legal com o Chico Brasileiro. Quero mandar um alôzão pra irmã Juraci, que tá ligadinha com a gente. Juraci, Deus abençoe. Ô, pastora Paola, bom dia, paz do Senhor Jesus, pastora Paola.
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1: Amém, pastora Paola, amém. 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São 11 horas em ponto, a Mad Dog está aqui com a gente.
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1: Onze horas em ponto, gente. Pastora Paola, Deus abençoe, pastora Paola. Lembrando você que eu vou estar sorteando um voucher do Chicken Pizza, tá bom? Hein, o Chico Brasileiro já chegou aqui no nosso estúdio de rádio. Eu vou com o bloco de comerciais e na sequência a gente volta pra gente bater um papo legal com ele, tá bom? Eu vou com o bloco de comerciais aí. Não sai daí não, hein? Não sai daí porque eu já tô voltando.
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7: Happy Day. 11 horas 6 minutinhos,
8: gente. 11 horas 6 minutos. Você escutou nossas propagandas? 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

0: 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Bom, gente, e quando você passar lá, fala que o pastor Hudson sempre fala dele, né? Que a gente sempre fala mesmo, né? Gente, o seguinte. Tô aqui com o nosso amigo. Eu tô quase chorando. Gente, o seguinte. Tô aqui com o nosso amigo. Eu tô quase chamando ele já de deputado já. Mas não pode, né, chamar de deputado. Pode chamar de ex-prefeito? Henrique, pode chamar de ex-prefeito? Ex-prefeita? Pode chamar de ex-prefeito, Henrique? Ah, então tá bom. Vamos chamar então o nosso amigo de ex-prefeito Chico Brasileiro, né? Chico Brasileiro. Ô, Jesus, deixa eu arrumar essa câmera aqui. Aí, o baiano entrou aí dentro, gente, pra arrumar. Ele desarrumou as coisas ali, esse baiano. O baiano, não queira arrumar as coisas aqui dentro do estúdio. O meu amigo baiano também tá por aqui, né? O meu amigo Alexandre. Bom, tá aqui o nosso amigão, gente. O Chico Brasileiro. Chico Brasileiro, bom dia, Chico Brasileiro, nosso amigo. Bom dia.
1: Bom dia, Hudson. Bom dia a todos que nos ouvem. É um prazer enorme, novamente, estar contigo aqui, nesta rádio gospel tão especial, né?
0: Verdade. Hoje é um dia que muita gente está aqui nos assistindo, muita gente mesmo. Nós temos aqui uma premiação aqui. Pensa numa premiação boa da Chicken Pizza, que quem está nos assistindo pode ganhar uma pizza grande com um guaraná de 1,5 litro hoje. Pegar hoje, o jantar vai ser isso. Então tem muita gente atrás desse prêmio, tá o Chico. Pensa, você pegar esse papelzinho aqui, chegar lá no caixa, ó, já tá pago, já ganhou lá no, na programação do Pastor Hudson.
1: Que coisa boa, né?
0: Então tem muita gente. Bom, Chico Brasileiro, nosso ex-prefeito da nossa cidade, está aqui junto com a gente. Nós queremos conversar sobre algumas coisas que estão acontecendo na nossa cidade. Gente, tem obra aqui que estava no projeto desde 2023, que a gente nem sabia. Chico, aqui na nossa frente, da nossa rádio, está tendo uma obra gigante aqui, que eu nem sabia. Eu só estava escutando barulho só, que eles estavam furando um poço artesiano ali. E aí aquela máquina faz um barulho, né? Eles jogam o negócio lá em cima. Eles levantam o negócio lá em cima e soltam, né? Uhum. E pum, chegava a bater aqui o barulho aqui no estúdio aqui, gente. E daí eu fiquei imaginando, é um poço artesiano que o pessoal está fazendo. Só que eu não sabia que obra que era essa obra aqui, enquanto o senhor não vem aqui. Enquanto o senhor não vem dar uma entrevista para nós aqui, nós não sabíamos que obra que é essa aqui. Chico Brasileiro, o que está acontecendo aqui na Avenida Mário Filho, bem em frente à Pusnet, em frente à rádio? Que obra é essa?
1: Hudson, quando nós estávamos na prefeitura, o governo federal abriu a possibilidade dos municípios se credenciarem, se cadastrarem para adquirir obras na área da saúde. E uma obra que foi muito destaque, que o Brasil inteiro buscou, foi a policlínica. Esta policlínica que o governo federal ofereceu aos municípios, não eram todos os municípios, foi selecionado aí em torno de 50 municípios no Brasil, num primeiro momento. E eu peguei um avião, quando eu vi isso, peguei um avião, fui a Brasília, sentei com o Ministério da Saúde, com todas as equipes, e fui no governo federal e nós conseguimos trazer esta obra para Foz do Iguaçu. Policlínica, e aí eu tive que escolher o lugar. Escolhi o Murubi. Escolhi, doamos o terreno, cedemos o terreno, informamos que o terreno seria na Avenida Mário Filho. Esta policlínica é uma policlínica que, além de atendimento especializado, vai ter ressonância, tomografia, ecografias, equipamentos para consultas e exames e procedimentos também na área de cardiologia. Enfim, é uma policlínica completa, para você ter uma ideia. 30 milhões de reais está sendo investido pelo governo federal nesta policlínica. Então, foi uma grande conquista. Eu fiz a escolha do Murubi porque exatamente esta grande região da cidade. O Murubi representa realmente praticamente...

0: Se somarmos toda essa grande região, quase um terço da população de Foz do Iguaçu. Então, a Policlínica é um grande presente também para o Morumbi e foi uma das maiores conquistas que nós fizemos. Conseguimos, em 2023, o processo para regulamentar o terreno, a licença ambiental, todas as burocracias que exige no poder público foi feito em 2024 e em 2025 foi feito o processo licitatório para a obra iniciar esse ano. Então está tudo pronto aí, mas tudo tem uma história. E a história começou lá em 2023, quando fomos a Brasília e conseguimos, junto ao governo federal, esta belíssima obra que vai trazer grandes resultados para o Morumbi e para toda Foz do Iguaçu.
1: Chico, essa obra é gigante.
0: Gigante, gigante. Nós tínhamos esse terreno aí, que nós tínhamos pensado em fazer uma área de esporte. Mas parece que Deus dá o sinal para nós, Hudson. Dá o sinal que, olha, segura um pouco. Segura porque, olha, nós seguramos esse terreno, exatamente, que é um terreno super valorizado, na Avenida Mário Filho, e surgiu essa proposta das clínicas, das policlínicas para o Brasil, e aí nós fomos a Brasília e conseguimos trazer para Foz do Iguaçu. Então, é realmente uma obra assim, não só a obra, vai ser 17 milhões em obras e 13 milhões em equipamentos. Você imagina que é 13 milhões em equipamentos, vai ter os equipamentos mais modernos para atender e vai ter apoio do governo federal também, no Mais Especialistas, que é um programa do governo federal, para que possa atender as especialidades, todas as especialidades nesta área é tão importante na saúde de um município.
1: Já estão falando que essa será
0: policlínica.
1: Policlínica será maior que aquela que tem lá na Avenida Morenitas?
0: Vai ser maior, com mais equipamentos. Vai ser exatamente por isso. O Porto Meira já tem aquela policlínica lá, que já iniciou há muitos anos atrás. E que hoje também tem um mini hospital lá, que também faz algumas cirurgias. E aqui o Morumbi tem apenas a unidade 24 horas, a UPA 24 horas. Mas precisava de um atendimento, digamos. Você vai fazer uma consulta especializada na área de reumatologia, de cardiologia, de endocrinologia. Qualquer especialidade que você precise, você vai ter exatamente nesta policlínica, com todos os equipamentos. Qual é a importância, Hudson? A importância é que você não vai sair do local, fazer a consulta e o exame em outro lugar. Você vai fazer tudo ali. Este é o conceito. Consulta, exame e consulta novamente após os exames com o médico que vai estar ali naquele local. Então, com isso, não precisa ficar indo para lá, para cá. Evita deslocamento. Equipamentos modernos. Isso vai ajudar o médico a fazer um diagnóstico mais preciso e um resultado melhor para a cura, para assistência ao paciente.
1: Gente, isso é tão prazeroso nossos ouvidos escutar isso, porque às vezes as pessoas chegam com um problema, às vezes é um acidente, caiu de moto, aí tem que ser tirado daqui, levar lá para outro lugar para fazer o raio-x, para fazer uma ressonância magnética, para fazer não sei o quê, acaba o menino entrando dentro de dentro de um carro para ir nesses lugares. A policlínica, assim, a pessoa já faz tudo aqui mesmo.
0: No caso de acidentes, vai continuar sendo no hospital municipal, sim, até porque os acidentes geralmente tem que ser investigada a gravidade do acidente. Uhum. Então, o hospital municipal continua sendo a referência. Neste caso aqui, claro, vai atender a ortopedia. Digamos que o paciente tem um problema de joelho. Ou de coluna, enfim, O paciente

0: depois consulta, ou seja, você ter realmente uma resolução do problema, você resolveu o problema do paciente. Essa foi a ideia que o governo federal lançou nessas policlínicas e, graças a Deus, Foz do Iguaçu foi contemplada com um trabalho assim que nós fizemos em Brasília, com a ajuda do Ministério da Saúde e do governo federal.
1: Gente, olha só, eu vou contar uma aqui pro senhor. Eu vou contar aqui um. A empatia. Empatia. Olha só, uma história bonita que eu escutei de um amigo meu que levou sua esposa na policlínica. E ele chegou mancando lá, mas levando a esposa para a policlínica. O médico, ele foi fazer seu lanche, só que ele tirou o roupão dele, pegou o lanche dele e sentou no meio dos pacientes. E ele viu quando aquele moço chegou com a esposa dele, só que ele viu ele mancando. Ele sentou do lado daquele moço e começou a comer seu sanduíche. Olha só essa, Chico. Fez a pergunta para ele: sua esposa? Sim, eu vim fazer um exame periódico de gravidez. Estamos fazendo os exames por aqui. E teu joelho? O que aconteceu com seu joelho? É o joelho? Perna? Acidente? É meu joelho. Machuquei meu joelho. Daí ele: o que aconteceu? Daí ele contou a história, jogando bola, machuquei meu joelho. Pelo visto, pela minha idade, eu acho que não vai ter jeito. Ele falou assim: não, tem jeito sim. Vai ali naquela sala, dá seu nome lá, porque eu sou médico e vou ver o que está acontecendo com o seu joelho. Olha, vou fazer meu lanche e depois já deixa seu nome, eu vou estar te esperando na ortopedia. Chico, esse moço fez a cirurgia dele, ele fez tudo que tinha que ser feito, inclusive fez a cirurgia do joelho dele. Esse meu amigo, desse
0: que benção,
1: meu amigo. Pensa na empatia.
0: Que benção.
1: Numa pessoa, num médico que tem um coração gigante.
0: Exatamente.
1: Eu fiquei tão feliz em escutar isso, que benção, a gente não vê, sabe, essas histórias acontecendo, sabe, de um doutor saindo do gabinete dele na hora da folguinha dele fazer o lanche dele no meio das pessoas. Ninguém sabe.
0: Que história fantástica, né?
1: Um amigo meu.
0: Parabéns a esse profissional, né? Parabéns a esse profissional.
1: Pensa num doutor. Falei: gente, olha, essas histórias assim, ó, são histórias que é pra fazer filme dessas histórias assim, né, de um médico.
0: Olha, Hudson, eu trabalhei muitos anos na saúde, né, trabalhei 33 anos como profissional de saúde, e claro, eu fiquei muitos anos em prefeitura, fiquei alguns anos como deputado, como vice-prefeito, então, claro que nesse período eu não estava atuando. Mas eu vi muitas histórias belíssimas de profissionais da saúde. Eu sei que, às vezes, uma reclamação, ela dá muito mais mídia do que uma ação como esta que você citou, né? Infelizmente, o ser humano, ele olha muito para o lado, às vezes, negativo, olha sempre para as questões que não foram resolvidas, mas eu já vi muita gente, muitos profissionais de saúde, médicos, enfermeiros, assistentes, técnicos, tantos profissionais que realmente têm empatia, que se preocupa com o próximo, que é algo realmente belíssimo e que a gente tem que enaltecer. Veja na pandemia. A pandemia foi um momento assim muito difícil para todo mundo. Foi difícil na economia, foi difícil na saúde, mas eu vi exemplo, digamos, um grande médico que eu sempre falo, o Dr. Jonathan. Ele era um médico querido, trabalhou muito ali no Porto Meira, em várias unidades básicas de saúde. Ele já tinha mais de 70 anos, ele poderia não estar trabalhando. Ele poderia estar simplesmente: olha, vou me recolher, vou esperar a pandemia passar. Mas ele disse: não, eu vou trabalhar. Trabalhou, infelizmente, foi acometido pelo Covid e faleceu. Ou seja, quantos exemplos médicos nós temos de pessoas que doaram sua vida, que se dedicaram a cuidar do próximo e que muitas vezes pagaram com a própria vida. Então, a saúde é algo realmente que a gente vê muitas situações tristes, mas a saúde também tem muitas histórias belíssimas que não pode deixar de ser contadas, como essa que você contou aqui para nós, do médico ir lá junto da população, almoçar junto do povo e mostrar sua empatia.
1: Bom, gente, nós estamos aqui com o nosso ex-prefeito Chico Brasileiro, tá bom? E nós iremos tocar um louvor aqui. E

na sequência, voltar para a gente conversar mais um pouquinho com o nosso ex-prefeito. E vamos falar um pouquinho sobre a nossa cidade, né? Vamos falar sobre a nossa cidade de Foz do Iguaçu, essa cidade linda, maravilhosa, que muita gente mora e ama essa cidade. Muita gente ora por essa cidade. Então, assim, vamos falar mais sobre a cidade de Foz do Iguaçu com o nosso ex-prefeito, tá bom? Olha que louvor bonito, Daniel e Samuel cantando bonito. Está chegando o Salvador. 11 horas e 24 minutos.

São 11 horas 28 minutinhos, gente. 11 horas 28 minutos. Oh, rei dos reis, rei dos reis. Daniel e Samuel cantando bonito.

0: 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Bom, gente, eu tô aqui com o Chico Brasileiro, com o nosso ex-prefeito. Falei um laguinho... O Chico. Ô Clarice, bom dia, Clarice. Bom dia, pessoal de Cidade Nova. Cidade Nova agora encheu de asfalto por lá. Eu entrei na Cidade Nova, tem tanto asfalto lá de lá agora, Chico. Foi no tempo do senhor também que lá?
1: Foi sim.
0: Gente, mas tem asfalto demais nessa cidade,
1: né? Bastante ali, bastante asfalto.
0: No tempo do senhor, o senhor tem uma ideia de quantos quilômetros de asfalto foram feitos na
1: nossa cidade? Nós passamos dos 500 quilômetros de asfalto. 500 quilômetros de asfalto. Tinha bairros em Foz do Iguaçu que não tinha uma rua asfaltada. E teve vários bairros que nós conseguimos fazer 100% e deixamos asfaltado. Você pega aqui o Parque Presidente 1. O Parque Presidente, ali no Porto Meira mesmo, você pega ali o Jardim das Flores. Nós conseguimos, além de fazer o asfalto, ainda fizemos uma parte da drenagem também, que tinha grandes problemas ali. É claro, não foi possível fazer toda a drenagem do Porto Meira, porque tinha um problema ali com o Bubas, que tinha que resolver interligado com esse projeto que nós fizemos para o Bubas. Mas fizemos o maior projeto de asfalto, de asfaltamento das vias que eram de calçamento poliédrico, na cidade de Foz do Iguaçu. E não só isso, teve ruas aqui no Murumbi, Hudson, aqui pertinho da rádio, aqui por trás aqui da Mário Filho, próximo do antigo SESI, tinha uma rua que estava no chão, estava no barro.
0: Nossa!
1: Você imagina, o Murumbi, com tantos anos de Murumbi, com toda a sua história, e tinha ruas ainda que estavam no chão, no barro. E nós viemos, fizemos a base, fizemos o asfalto, asfaltamos grande parte do Murumbi, Vila Borges, Murumbi 1, Coapá 1, grande parte fizemos asfaltamento. E agora foi concluído a obra aí de asfaltamento, que nós conseguimos junto ao governo federal também. Pode ver a placa ali que é do PAC, que nós conseguimos também em 2023, que era o asfaltamento, e deixamos recursos para isso, que era Mário Filho, que era a obra que faltava, que realmente para concluir todo esse trabalho de asfalto, como ainda falta algumas vias importantes aqui, é a Mané Garrincha, que precisa dar uma melhorada, a Ayrton Senna, que precisa realmente de um recapeamento, mas eu diria que nós fizemos 90%. Faltou ainda, porque se cada governo fizer uma boa parte, a cidade fica em manutenção. Agora, asfalto não é algo que você faz uma vez e acabou. Você tem que fazer manutenção do asfalto, senão se deteriora e vai abrindo buracos. Então, é sempre importante a manutenção. Agora, o que eu falo do asfalto é a importância do asfalto para valorização dos imóveis. Muitas vezes a gente pensa que a cidade é só turismo.

0: Turismo é importante, as cataratas é importante, os setores turísticos da cidade são importantíssimos e para isso nós fizemos um programa de atração de empresas baixando os impostos para 2% daqueles parques temáticos que vierem se instalar em Foz do Iguaçu. Um exemplo foi o Aquário, que veio exatamente porque nós baixamos o imposto de 2% e outros parques temáticos que vieram. Agora, a cidade não é só turismo. A cidade tem que ser boa para quem mora aqui, para quem vive aqui, para a mãe que leva o filho na escola, para a mãe que leva sua mãe, que leva seu parente num posto de saúde. A cidade tem que ser boa para quem precisa realmente das necessidades aqui da nossa cidade, da saúde, da educação, andar na rua. Como é que você mora numa rua com poeira? Mora numa rua que a lama muitas vezes bate na sua porta. Então a gente fez um programa chamado Prefeitura nos Bairros, exatamente para cuidar daqueles bairros mais distantes, daqueles bairros. Você vai ali, aqui no, no, na região do Morumbi, ali na Vila das Batalhas. Parecia que não existia, o governo não olhava por aquilo ali. E nós, era difícil você transitar por ali, porque tinha crateras. E a gente conseguiu com jeito, trabalhando, melhorando, fizemos realmente uma melhoria no asfalto naquela região. E quantos bairros de Foz do Iguaçu nós fizemos? É que as pessoas, tem coisas que você não deixa placa. Ó, drenagem você não deixa placa. Você investe, melhora, mas as pessoas esquecem. Asfalto você investe, mas as pessoas esquecem, porque não é obra. Quando você faz uma escola, as pessoas lembram porque tá, aquela escola foi inaugurada. Você não inaugura asfalto. Você não inaugura drenagem. E nós fizemos drenagem em Foz do Iguaçu mais do que os últimos 30 anos de toda a cidade nós fizemos no nosso governo. Agora, não fizemos tudo. Você pega a Avenida JK. Ninguém conseguia passar pela Avenida JK. Ali próximo do panorama, até o viaduto com a BR-277. Quando chovia forte, era impossível ali. E nós fizemos um projeto, levamos a Itaipu, conseguimos parceria com a Itaipu e conseguimos fazer a drenagem. Outro dia estava chovendo bastante, eu passei lá para saber se estava funcionando. E graças a Deus vi que estava funcionando. Eu já vi depoimento ali, Hudson, de comerciante dizer que entrou 1 metro de água no seu comércio.
1: Meu Deus.
0: 1 metro de água. Então veja a importância dessas obras para o comerciante, para o cidadão, para a melhoria da qualidade de vida da cidade. Então eu me orgulho muito disso, porque governar não é só fazer aquilo do dia a dia. Governar é enxergar oportunidades. Quando a gente trouxe essa policlínica para cá de Brasília, é ver a oportunidade e ir atrás da oportunidade. Quando a gente vê que um governo federal, um governo do estado lança um programa, a gente vai atrás para conseguir recursos. Então a prefeitura também trabalha muito nisso. Um prefeito tem que muitas vezes estar tá em Brasília batendo na porta, tem que ir em Curitiba, tem que estar tá sempre se relacionando bem e trazendo investimentos para a nossa cidade.
1: Gente, eu estou aqui com o Chico Brasileiro, gente. Chico Brasileiro, nosso ex-prefeito da nossa cidade. Sabe, gente, olha, essa semana eu estava conversando com um amigo sobre o CTG Charrua. Chico, peguei você agora de surpresa, né? CTG Charrua.
0: Vamos lá, vamos lá.
1: Sabe, eu sou de Campo Grande, no Mato Grosso do Sul. É
0: Conheço.
1: uma cidade cheia de rodeios, mas lá nós temos a nossa vila rural, né? A minha casa, inclusive a casa da minha avó, é perto da vila rural. E lá não é todo final de semana, mas às vezes intercala, né? Intercala e toda a cidade baixa para a vila rural. Como se fosse o CTG Charrua. Um lugar que enche de feirante, enche de comidas típicas. Tem um lugar também para o rodeio. Então, assim, como a cidade de Campo Grande é a capital do Mato Grosso do Sul, acaba muita gente vindo de outras cidades em volta. Vindo os meninos de faculdade, os que não são da faculdade, mas eles se ajuntam dentro de carros e vêm tudo para Campo Grande ver. Imagina. As festas que acontecem lá na nossa vila rural.

0: E a gente vê o CTG aqui enorme, aquele espaço enorme, Chico, entendeu? E eu falei assim, gente, os nossos vereadores, porque isso aí eu sei, não é o vereador, não é o prefeito que vai e faz isso. Tem que ter a ajuda dos vereadores. E a gente tem esse espaço tão grande em nossa cidade. Será que um dia, será que alguém vai copiar essas coisas bonitas de outras cidades em nossa cidade? Porque olha só, acontece as festas em Santa Terezinha ou lá em Cascavel, o pessoal se junta aqui, entra dentro do carro, todo mundo vai para lá, volta no outro dia. Perigo, né? Sabe que não é, né? Acaba voltando à vez de madrugada, sendo que nós temos um espaço gigante aqui em nossa cidade. Será que um dia os nossos tem que ser o prefeito junto com os vereadores, né? Sentar para conversar sobre esse assunto.
1: Olha, Hudson, não apenas o CTG, que é importante o investimento, mas você sabe que o CTG ele tem uma parceria com, né, o grupo de tradições gaúchas ali, que cuida muito bem daquele espaço, que faz daquele espaço um espaço de tradição gaúcha. A gente sabe a importância que o povo gaúcho teve no desenvolvimento de Foz do Iguaçu, e é justo que aquele espaço seja dedicado para que eles possam realmente promover sua cultura, suas festividades. Agora, claro, que hoje é o único espaço em Foz do Iguaçu que tem mais amplo para poder fazer uma festa. Então, investir ali, eu trago muito por um lado importante. Foz do Iguaçu é uma cidade que praticamente hoje o que entra na prefeitura de recursos, e entra bastante recurso, mas a prefeitura gasta muito com saúde.
0: Sim.
1: Porque aqui Foz do Iguaçu tem que gastar com a saúde de quem mora em Foz, 300 mil brasileiros que moram no Paraguai que usam a saúde, as pessoas da região, se acontecer um acidente em Matelândia, as pessoas vêm para Foz do Iguaçu. Em Medianeira, em São Miguel, em Santa Terezinha, ali em Missal, tudo vem para Foz do Iguaçu. Aí tem os turistas que são atendidos aqui, ou seja, Foz do Iguaçu tem que bater numa tecla, tem que ter recursos federal em Brasília, por isso que precisa de deputados para nos representar e trazer recursos para investir na saúde. E a prefeitura ter condições, aí sim, de fazer um grande parque de exposição. Olha que oportunidade nós vamos ter agora. O Porto Seco vai sair ali porque está sendo construído o novo Porto Seco lá na saída da cidade. Aqueles caminhões todos que ficam ali próximo do Charrua, aquele Porto Seco, no final do ano, no início do ano que vem, ele vai ser deslocado lá para o final de Foz do Iguaçu, na saída da cidade. Aquele espaço é federal. Nós temos que conseguir aquele espaço, conseguir uma parceria para que aquele espaço seja transformado num grande centro de eventos. Um grande centro de eventos para Foz do Iguaçu. Agora, para isso, Foz do Iguaçu tem que ter mais força política. Foz do Iguaçu, isso é uma coisa que eu estou levantando muito, porque eu fui prefeito e eu andava de gabinete em gabinete pedindo uma ajuda para o hospital municipal. E a gente recebia miséria, recebia. Eles mandavam 100 mil reais e queriam fazer uma festa. Sendo que um deputado pode enviar para o município 70 milhões. Só um deputado por ano. E aí nós estamos perdendo muito por não ter essa representação forte em Brasília. Então, Hudson, Foz do Iguaçu precisa enxergar, parar de votar em forasteiro. Parar de achar que quem vai resolver os problemas de Foz do Iguaçu é gente que vem lá de fora. Se a gente enxergar os candidatos, os 20 candidatos mais bem votados da cidade, nem a metade é de Foz. É gente que teve 7, 10 mil votos lá de Curitiba, de Londrina, de tudo que é canto no Paraná. Mas essa gente depois manda uma miséria para cá. A gente precisa de gente nossa, que more aqui, que todo final de semana esteja aqui, que entenda os problemas do nosso povo. Ah, eu não gosto de fulano. Então, se não gosta de fulano, tem outra opção. Mas escolha alguém de Foz do Iguaçu. Foz do Iguaçu tem que se valorizar, tem que se pertencer. Foz do Iguaçu tem que mostrar que é uma cidade que tem força e não pode ficar refém de migalhas. Então, quando você fala nisso, a cidade tem que ter prioridades. Eu não posso deixar de investir na

0: saúde. Eu não posso deixar um hospital parar de funcionar e de atender tanta gente que vem buscar. Agora, a cultura também é importante. A cultura é importante. Um centro de eventos para Foz do Iguaçu de alta qualidade é inclusive bom para o turismo, porque você faz grandes eventos turísticos e faz grandes eventos de festivais. A música, você sabe que atrai, tudo isso gera riqueza, gera distribuição de renda aí no, nos pequenos negócios. Então, eu sou favorável, acho que o Charrua. Agora, veja bem, o Charrua aí eu entro também no Charrua, é rodovia, que está ligado ali, o Trevo do Charrua. O Trevo do Charrua, o DENIT chegou aqui e disse: não, nós vamos fechar os acessos à Vila A. E ninguém entra, ninguém passa mais por ali, está fechado. Veja bem, é um órgão lá de Brasília, o DENIT é um órgão federal, está lá em Brasília. Eles não entendem o quanto aquilo ali prejudicou o povo de Foz do Iguaçu. Chega lá um técnico e diz: não, nós chegamos e dissemos assim. Então nos entregue para a prefeitura administrar, que a gente coloca a guarda municipal para cuidar. Não, não, não, não podemos fazer isso porque é obra federal, é órgão do DENIT, e o DENIT que tem que cuidar porque é uma rodovia. Mas a rodovia está dentro de Foz do Iguaçu, está prejudicando a nossa população. Aí você não vê uma voz que vá lá em Brasília que diga: não, isso não vai acontecer com a nossa cidade. Isso não acontece em Maringá, em Londrina, em Cascavel. Foram lá e colocaram, deram um jeito, colocaram um semáforo para não fechar o trevo. Mas aqui não pode semáforo porque não tem representação política, não tem força política em Brasília para que a gente possa realmente defender a nossa cidade. E eu acho que é isso que realmente impacta muito, é isso que fica a prefeitura arrecadando o povo e com pouca força política para trazer investimentos maiores que as cidades grandes precisam, como é Foz do Iguaçu. E Foz é fronteira, gente. Fronteira tem que ter um tratamento especial. Fronteira tem que discutir o apoio federal e estadual às fronteiras, porque é nas fronteiras que as coisas acontecem de uma forma muito diferente e muito investimento precisa.
1: Bom, gente, nós estamos aqui com o nosso ex-prefeito Chico, Chico Brasileiro, falando uma grande realidade, uma grande verdade. Gente, tem gente lá de Curitiba. Eu me lembro da vez passada das campanhas de deputados federais e estaduais. E chegou um convite, porque que nós trabalhamos na rádio, né? E aí chegou um convite para mim trabalhar para um deputado que era lá de Curitiba. Eu falei: mas quantas vezes ele vem em Foz?
0: Pois é.
1: Quantas vezes? Não, mas você vai trabalhar aí, fala dele ainda, mas ele não vem nenhuma vez aqui para Foz. Alguma vez trouxe recurso? Já era a segunda vez que candidato a deputado já. Eu falei: mas quantas vezes vem para Foz? E qual benefício trouxe? Isso aí eu acabei desfechando, que eu não queria trabalhar para esse deputado. Gente, o deputado tem que ser da nossa cidade. Eu sei que às vezes gosta, eu sei que tem muita gente que gosta do deputado que mora lá em Cascavel. Mas, gente, eu quero lembrar você que se ele trazer algum recurso para cá, vai ser um recurso bem pequeno, porque ele mora na cidade de Cascavel. Então, ele vai levar todo o recurso dele para Cascavel. Ah, o deputado, ó, legal, um cara bacana. Nossa, um cara honesto, gente boa, família, mora lá em Maringá. Gente, você acha que ele vai levar na onde o recurso que ele trazer de Brasília? Ele vai levar para Maringá. Ele vai trazer algumas coisinhas, algumas migalhas. Agora, quando o nosso deputado tem residência na cidade de Foz do Iguaçu, mora na cidade de Foz do Iguaçu, tá bom? Tá? Aí as coisas é outras, que o nosso ex-prefeito falou, ele pode trazer 70 milhões no ano, pode trazer aí, ó, um benefício enorme, tá bom? E aí pode beneficiar muito a população da nossa cidade. A gente tem que esclarecer muito isso, Chico, para os nossos ouvintes, que às vezes são leigos. Eles não sabem como é que funciona. Eles às vezes votam com o coração, sabe? Assim, na boa intenção votam, mas só que não sabem como é que funciona. E
0: Exatamente.
1: funciona assim, gente. É preto no branco, é um mais um é dois. Ele mora lá em Cascavel, ele vai levar todo o benefício para Cascavel. Ele mora em Maringá, vai lá em Curitiba. Lá em Curitiba, a pessoa de Curitiba tá doida para conversar comigo aqui. Eu falei: não quero conversar, não, hein? Da vez passada já não queria conversar, agora menos ainda.

0: ainda. Então não quero conversar, tá? Se eu vou conversar com alguém que queira ser deputado, vai ser um morador desta cidade. Vai ser um morador dessa cidade aqui, tá bom? Porque é ele que tá vendo os recursos que a nossa cidade precisa. Você viu? Eu falei sobre o Charrua, achando que poder. Não, ainda precisa de outras coisas, né? Precisa ter deputado primeiro. Nós precisamos, antes de nós resolver qualquer coisa no Charrua, ou de um centro de cultural, a gente precisa de quê? De deputado antes. Prefeito e vereador vai ter pouca força.
1: É que o deputado, ele consegue trazer recurso de fora. O recurso da cidade, ele é um recurso já muito destinado para, digamos, você tem escolas para cuidar, você tem postos de saúde, tem asfalto tem que ser feito. Você tem uma cidade grande como Foz do Iguaçu para cuidar. O que é que as outras cidades crescem tanto? Com recursos de Brasília e recursos de Curitiba. É isso, gente. Então, deputado serve para representar o povo de uma cidade ou de uma região, aqui, digamos, não é só Foz, mas é Foz, Medianeira, Santa Terezinha, esse núcleo aqui nosso do extremo oeste do Paraná, para que esta região tenha força realmente. E é isso que a gente sempre bateu na trave, né? Parece que a gente prefere escolher os lá de fora, o cara que fala bonito na televisão, o cara que fala bonito na internet, que grita, que xinga muitas vezes. Ah, vou votar nesse maluco aí porque ele xinga bastante. Mas e aí? Quando você precisa de creche, vai procurar onde? Quando você precisa de saúde, vai procurar onde? É aqui que a gente precisa das políticas públicas funcionando. Não adianta, essa gente lá de fora pode ser o mais bonitão, a mais bonitona, pode ser o mais falante, resultado mesmo vai ser zero para Foz do Iguaçu.
0: Você entendeu, gente? Você que tá ligadinho no programa Happy Day, tá bom? Cadê o Baiano? Ô, Baiano, vem trazer um copo aqui pro Chico Brasileiro. Tá com a boca seca já, Baiano. Que isso? Traz um copo d'água aqui pro irmão aqui, rapaz. Ele tá falando já mais de 40 minutos falando que ele não traz um copinho d'água pro irmão. Eu tô acostumado a falar aqui, mas o Chico não fala tanto assim. Gente, eu vou só com um bloquinho de comerciais aqui, tá bom? E já vou, daqui a pouco vou estar sorteando aqui o voucher do Chicken Pizza, tá bom? Vamos dar um pulo no supermercado Pinheiro, no Chicken Pizza, já tô voltando.
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0: gente, nós estamos aqui com o nosso ex-prefeito Chico Brasileiro. A gente está falando aqui sobre a importância, né, gente? A importância de quando chegar a época de... Nós vamos ter aí... Quando que vai ser... Quando que vai ser a eleição, o Baiano? Quando que vai ser a eleição para deputado e...
1: Em outubro, né?
0: Em outubro?
1: Outubro, é início de outubro, acho início? Que dia 4 de outubro.
0: Olha aí, ó. Aí no início de outubro aí vai começar as eleições, né? As eleições para deputado federal, estadual e presidente, né?
1: Presidente, governador e dois senadores esse ano.
0: Dois senadores, olha
1: dois
0: aí.
1: Dois senadores.
0: Bastante, né? Gente. Então, gente, você vai ter que prestar bem atenção na sua cidade, tá bom? Vai aparecer muita gente, vai aparecer muita gente trabalhando, vai aparecer muita gente bonita, falando bonito, tá bom? Se bobear, aparece até o Tiririca aqui pedindo voto, mas pense bem, você precisa votar numa pessoa que é da nossa cidade, que mora na nossa cidade. Chico Brasileiro foi ex-prefeito, conhece tudo que é buraco. O senhor conhece tudo que é buraco da cidade. Mas o senhor já asfaltou, passou lá e asfaltou depois.
1: É uma, né? Parte, uma grande parte nós asfaltamos, né? Mas tem ainda bastante, né? Tem muita coisa por fazer ainda, né? Eu digo sempre, outros, que uma cidade nunca está pronta. Nunca está pronta. Cidade assim, é cada prefeito tem que fazer na sua parte. E a cidade vai melhorando, melhorando, até que um dia a gente deixa ela pronta, né? Totalmente pronta.
0: Exato, né? Aí só fica só na manutenção, né?
1: Exatamente, fica na manutenção. Mas assim, Foz hoje é uma cidade que a gente que mora aqui há tantos anos, eu estou aqui há quase 40 anos, você conhece, sabe a evolução da cidade, né? Foz do Iguaçu também melhorou muito.
0: Bastante.
1: Tem muitas dificuldades, mas também melhorou muito. Então a gente tem que enxergar isso. É uma cidade que a gente tem que defender, tem que lutar por ela. Eu, graças a Deus, tenho meus dois filhos que nasceram ali na Santa Casa. E meus dois filhos nasceram, se criaram aqui, se formaram. Um saiu para estudar, agora está voltando. Ou seja, a gente deve tudo a Foz do Iguaçu. Essa cidade aqui, ela é uma cidade de oportunidades, é uma cidade muito valorosa. É uma cidade onde a gente pode criar a nossa família tranquilamente. Você lembra que antigamente Foz do Iguaçu estava nas manchetes dos jornais do Brasil como a cidade onde mais se matava jovens? No Brasil, infelizmente, era aquelas brigas de finais de semana que matavam 3, 4, 5, às vezes mais que isso. Hoje é uma cidade reconhecida pelo turismo, hoje é uma cidade reconhecida pelos investimentos que acontecem aqui. Hoje é uma cidade bem falada no Brasil todo e no exterior. Hoje Foz do Iguaçu realmente tem um nome muito forte. Agora, temos problema, gente. Não podemos desconhecer isso, não podemos fechar os olhos. Mas a gente precisa também se olhar e dizer o que é que eu posso contribuir com a minha cidade? O que é que eu posso fazer para melhorar a minha cidade? De que forma eu posso ajudar o meu bairro, cobrar dos representantes, votar realmente em quem tenha compromisso com a cidade. Eu chamo a atenção do voto, porque o voto, ele representa não apenas um ato de você fazer uma escolha. O voto significa você decidir o futuro de uma cidade, de uma região. Então, quando você escolhe deputados, quando você escolhe senadores que possam olhar pela sua cidade, você está fortalecendo esse espírito de cidade, essa compreensão de que uma cidade ela precisa crescer, mas precisa que a gente, o povo que vive nessa cidade, também tenha uma vida melhor. E tudo isso depende da política, gente. Não adianta, tudo isso depende da política. Mas Foz do Iguaçu hoje é uma cidade que vem

0: ganhando muito entusiasmo pelo Brasil afora. Eu assumi a cidade e tinha um monte de obras paradas. Graças a Deus consegui terminar todas, entregar para a população e conseguir outras obras para que os próximos governos façam também. Então a vida é assim, a gente nem sempre começa e termina, mas o importante é começar. Porque quando a gente começa, uma hora ela termina. Então, graças a Deus, começamos muitas obras e eu espero que todas elas sejam concluídas. Foz do Iguaçu caminhe sempre, melhore sempre e o meu compromisso será sempre pela cidade.
1: Opa, bom, gente, já agora tá beirando o meio-dia já. Nós estamos aqui com o nosso ex-prefeito Chico Brasileiro. A irmã Juraci falou assim: verdade, os iguaçuenses têm que abrir os olhos para os candidatos que não é do nosso estado, que não é da nossa cidade. A Salete também falou: pessoal da rádio, forte abraço ao nosso amigo Chico Brasileiro, sou a Salete da Vila C.
0: Muito obrigado,
1: E a Salete falou assim: precisamos de você, Chico. Olha, a
0: obrigado,
1: Salete já
0: Salete.
1: deixou outro recado: precisamos de você, Chico. Espero que o povo vote consciente, alguém que já sabe todos os problemas da nossa cidade. Chico Brasileiro, pré-candidato a deputado federal. O senhor é pré-candidato? Vai ser pré-candidato? O senhor já é? Tá...
0: Olha, a decisão será agora em agosto. Eu coloquei meu nome para o partido, decidi. A decisão será em agosto, mas eu sou sempre um cidadão iguaçuense, sempre pronto para defender a cidade. E se precisarem de mim para ser deputado federal, para defender a cidade em Brasília, eu estarei pronto. Se aprovarem o meu nome, eu vou à luta.
1: Gente, agora nós terminamos a nossa edição aqui do programa Happy Day. Quero convidar o senhor para o senhor voltar novamente aqui. Quando o senhor quiser voltar,
0: Muito
1: tá
0: obrigado.
1: bom? O senhor pode voltar, tá? O senhor não precisa avisar o baiano que o senhor quer vir aqui. Escutou, baiano? Eu vou passar meu número de celular para o senhor, meu WhatsApp. O senhor pode falar: Uts, estou chegando aí. Aí o baiano já chegou. Gente, eu tenho. Ó, isso aqui é o baiano. Vem atrás de mim aqui, ó. Pera aí, deixa eu baixar a câmera aqui, ó. Virar a câmera aqui, ó. Aqui, atrás de mim aqui, gente. Aqui é o baiano, ó. Atrás de mim, tá vendo ali, ó? Atrás de mim, o baiano, gente. Alexandre.
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1: Eu sou amigo desse moço aqui há anos.
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1: E daí, quando eu quero conversar com o Chico, o baiano fala assim: vou levar ele lá. Não, já demorou, já.
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1: Traz mais vezes aí, tá bom, baiano? Traz mesmo? Então tá bom, aí, ó, tá bom? Minha casa aqui sempre vai estar aberta pro Chico, tá bom? A casa sempre vai estar aberta
0: Obrigado, muito obrigado.
1: Pro
0: Muito
1: Chico, não é
0: feliz.
1: só agora, não. Tá, depois que ele for deputado, prefeito novamente, governador de estado. Amém, obrigado. Manda um abração pra Baixinha também, tá bom? A Baixinha tá ouvindo. Chico, brigadão.
0: Obrigado, Hudson. Grande abraço a todos. Fique com Deus e tenhamos aí um final de semana realmente abençoado para todas as famílias.
1: Amém, amém. Olha, a gente precisa voltar para a gente falar sobre esse assunto. O senhor abençoa o nosso povo aqui. O senhor precisa voltar aqui, porque nós escutamos muita conversinha fiada aí. Aí nós precisamos que o senhor volte aqui justamente para falar sobre Deus. Tá bom, Chico? Porque a gente escutou tanta besteira, as pessoas gostam de replicar aí nas besteiras, né? Ai, meu Deus do céu, é cada conversa fiada. Gente, quem ganhou o vale do Chicken Pizza foi a Lisete. Já sorteei aqui, foi a Lisete. Só que não sei. Porto Belo, a Lisete do Porto Belo que ganhou o vale, tá bom, Lisete? Tá na minha mão o seu voucher do Chicken Pizza. Então, tá marcado pra próxima semana. Você que sabe aí, você que sabe. Tá bom. Gente abençoada. Bom, gente abençoada. Eu vou indo agora. Fica com Jesus. Tenha um excelente final de semana. Segunda-feira tô de volta. Tchau, tchau, gente.

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Rogério. Deus abençoe a sua vida, você, a Luzia. Estamos aí, nossos ouvintes assíduos, né? Nossos ouvintes assíduos. Quero mandar um abraço também ao nosso pastor tio Paulo, ali em Londrina, ali naquela região do Nortão do Paraná, aqui, o Bruno. Nós temos uma audiência muito grande aqui no Nortão do Paraná, aqui em Arapongas.

0: Açaí, Biporã, Londrina, Maringá. Então nós temos uma audiência muito grande ali. Meu tio Paulo está em Arapongas ali, ele juntamente com a missionária tia Antônia. Deus abençoe ali. Meu tio Paulo está em Arapongas ali, ele juntamente com a missionária tia Antônia. Deus abençoe vocês. Tem sido um culto aí na casa de vocês. Deus abençoe grandemente. Que o Senhor Jesus venha dar vitória para todos vocês neste dia. Vocês estão vendo aí a ausência do irmão Reinaldo. O irmão Reinaldo hoje está na correria, coitado. Para o pastor Everson, eu não vou poder estar hoje lá. Estou na correria aqui com a minha esposa. Deus abençoe o irmão Reinaldo. Eu sei que está na escuta aí, né? Quem sabe na boleia do teu carro aí, né? Dirigindo o seu carro. Deus abençoe grandemente o irmão Reinaldo. Mas vamos aqui tocando barco. O Bruno aqui,
1: quero
0: o
1: mandar, Robertson, né? Quero mandar um abraço especial também aqui para a nossa participação no WhatsApp. A irmã missionária Elizabeth, ela que está mandando um abraço aqui no nosso WhatsApp.
0: Amém, Elizabeth. Deus abençoe, Elizabeth. Olha você que acabou de entrar agora aí, que deseja uma oração, que deseja aí ouvir uma palavra revelada do alto, né? Fique atento, Jesus tem bênção para você. Você que, quem sabe, hoje tem muitas pessoas que amanheceram mal, né? Muitas pessoas não estão bem, como nós estamos quase todos os dias, né? Tem gente que amanhece mal, sempre chega os dias maus, né? Mas nós temos que confiar no Senhor Jesus, se apegar no Senhor Jesus, porque a vitória vem dele, né, meu irmão, minha irmã? Fique atento, fique confiante. A Bíblia diz que os que confiam, né? Os confiantes, confiam no Senhor, né? São como antes, são que não se abalam, mas permanecem para sempre. Então, olha aí, tá vendo? O Lucas de Piracicaba, São Paulo, ele diz assim: tira uma palavra para mim também, queria uma oração na paz do Senhor Jesus. Lucas, nós vamos. Acabei de dizer agora, os que confiam no Senhor são como um monte de céu que não se abala, mas permanece para sempre. Eu vou estar ali fazendo uma oração por você no final da programação, tá, Lucas? Deus vai abençoar a sua vida, não sei o que passa contigo, mas uma coisa eu sei, o meu Jesus é poderoso para te abençoar, amém? Nós vamos de louvor, quase meio dia e dez, nós vamos de louvor aí ouvindo Opus Dei, vamos oferecer a todos os nossos irmãos, hoje ligadinho na programação Voz da Assembleia de Deus. Daqui a pouquinho nós já voltamos com a programação, o Reinaldo tá ali, ó, tá vendo ali, ó, tô na escuta, tô na fila da escola, eita, da escola, foi pegar os netos dele lá, ele falou, talvez ia chegar atrasado aqui, né? Deus abençoe o Reinaldo, Deus abençoe grandemente sua vida, Deus abençoe todos os nossos irmãos aí que estão aí nessa cidade aqui, que tem muito carro por causa da chuva, né? Muita gente sai de carro, né? Tá de carro, não anda tanto de moto, nem de ônibus, vai de carro, não é? Deus abençoe sua vida, tome muito cuidado, né? Porque tá, essa chuva fica, a pista fica escorregadinha e fica mais vulnerável ao acidente, né?
1: Então, nessas situações aí temos que redobrar a nossa atenção para ter o máximo de cautela no trânsito.
0: Tem
1: nossa
0: cautela, trânsito. Exatamente. Tem que tomar cuidado, porque senão você pode acontecer algo pior aí, não é verdade?
1: Acidente, vamos evitar os acidentes. Hoje, sexta-feira, vamos aproveitar o nosso final de semana aí com muita alegria e sem acidentes, né?
0: Verdade. Vamos lá então, vamos lá, Opus Dei, vamos oferecer aí o pastor Tiago, pastor Isaías aqui do Tempo Central, os nossos irmãos aqui do Tempo Central, ligadinhos conosco na programação. Daqui a pouquinho já voltamos, amém?
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0: abertura?
1: Glórias a Deus, olha aí, ó, tá chegando o horário. Você que está preparando o seu almoço, Bruno, hoje é dia de comer feijoada. Ô Robson, Robson do lado, Bruno técnico novo aqui, né? Deus abençoe. Hoje é dia de comer feijoada, hoje é dia de comer feijoada. Hoje é dia de comer uma galinha com polenta, eu gosto, mas Robson é chegado, mano, franguinho com polenta aí, hein? Franguinho com polenta, franguinho com cuscuz, é muito bom, hein, Robson? É de... Como diz o mineiro, é teteus, é teteus, né? É teteus. Mas nós queremos mandar nossa saudação a todos os nossos irmãos e aproveitando e seja que você está ligadinho conosco aí, eu quero dizer para você, você aí ligou a programação, você que está na Essência Gospel, alô, os amigos e irmãos aí da Essência Gospel FM, Deus abençoe grandemente a sua vida, Deus abençoe grandemente a cada irmão que estão ligadinhos na programação. Deixa eu dizer para você, Jesus tem bênção nesse dia para você. Mas tá chovendo, pastor Everton. Não, tá chovendo. Mas chuva de bênção para sua família, chuva de bênção aí pra tua casa. É, ô pastor Donizete. É, paz, estou na escuta, pastor Donizete aí trabalhando aí no turismo aí, tramitando aí essa fronteira, quem sabe tá aí na ponte do Paraguai, que tá uma fila grande, né? Os irmãos argentinos falam uma cola grande, né? Uma fila bem grande, né? Deus abençoe o pastor Donizete, minha mamãe. Olha, minha mamãe, juntamente com a minha irmã, meu cunhado e o Azaf, estão lá em São Paulo, lá do outro lado do estado. Eita, estou passeando, né? Que Deus abençoe grandemente, né? Que Deus abençoe grandemente aí a minha família, né? Mas, meus queridos, olha só, como as horas estão passando, nós vamos ouvir mais um louvor. Vamos ouvir já os irmãos Barros adorando ao Senhor Jesus. Eu ofereci esse louvor aqui para minha mamãe, minha mamãe que está lá, minha irmã Priscila, meu cunhado Ricardo, né? Estão aí, que bênção, passear, né? Isso é bom demais, né? Passeando aí, e o pastor Donizete, que estão ligadinho conosco aí, oferecer aí. Rogério Batista, Deus abençoe, viu? Deus abençoe a sua vida, você é um nosso ouvinte assíduo, sempre está conosco, sempre aqui ouvindo a programação Voz da Assembleia de Deus. Que Deus abençoe grandemente a sua vida, que Deus possa lhe dar vitória a todos vocês, vocês que estão de viagem, que Deus leve em paz e traga em paz, debaixo das potentes mãos de Deus. Vamos aí, de irmãos Barros, daqui a pouquinho voltamos com a programação, já trazendo aí os avisos que vai acontecer aqui no

Azaf, o Azaf tá ouvindo. O Azaf é meu sobrinho, filho da minha irmã Priscila, meu cunhado Ricardo. O Azaf tá ligadinho, viu? Esse louvor é pra você, lindo. Um beijo pra você, Deus abençoe, tá? A gente tá com saudade, tá bom? Boa viagem pra vocês aí.

vitória chegou, chegou sexta-feira, está indo embora o mês de abril, o mês de junho, tô com abril na cabeça, está indo embora o mês de junho, né? Mas glórias a Deus por isso, louvamos ao Senhor Jesus porque o Senhor é bom e é eterno a sua grandeza. Malbino, ô Malbino, tá ligadinho na escuta, Deus abençoe Malbino, Deus abençoe sua família aí nessa região aí do Jardim Porto Belo, Porto Belo, Califórnia. Deus abençoe, aliás, a nossa região em Foz do Iguaçu, todas as nossas regiões. Deus abençoe grandemente, né, aos nossos irmãos que estão ligadinhos aí na programação Voz das Assembleias de Deus. Deus abençoe a todos, amém? Mas, meus queridos, como estamos se aproximando ao final de semana, como estamos se aproximando, Bruno, ao final de semana, e eu sei que todo final de semana há festa, há congressos, há alegria na casa do Pai, né? Eu quero te fazer um convite, te fazer um convite para sábado agora, sábado agora, aqui no nosso Tempo Central, o aniversário do nosso pastor Tiago. Deus abençoe o pastor Tiago, está na escuta, ele é a irmã Thaís. Deus abençoe a irmã Thaís, seus filhinhos aí, Deus abençoe grandemente. Estaremos aqui todos os nossos departamentos do Tempo Central a partir das 19 horas e 30 minutos no grande culto alusivo aí ao culto de ação de graça, alusivo ao aniversário do nosso pastor presidente, nosso pastor Tiago, né? E mandar nosso abraço também ao pastor Isaías, que estará conosco, a família toda vai estar ali, a igreja, os obreiros. Queremos aí já aproveitar aí que convidar você, toda a sua família, venha, vamos prestigiar nosso pastor aqui, nosso pastor local aqui, né? Nosso co-pastor aqui no Tempo Central. Que Deus venha abençoar grandemente a vida do pastor Tiago e toda a sua família, amém? Nós queremos aproveitar que hora vai começar, pastor Tiago? Vai começar a partir das 19 horas e 30 minutos, tá? Venha, traga a sua família, se quiser trazer um presente, vai ser de bom grado, né? Que Deus vai abençoar grandemente a vida de cada um dos nossos queridos abnegados servos do Senhor Jesus, né? Todos os nossos departamentos, coral, orquestra, grupo de louvor, mocidade, geração

0: Kid, Geração Team, né? Todos os nossos departamentos estarão aí sábado à noite ali, prestigiando a passagem aniversária do nosso pastor Tiago, amém? E domingo pela manhã, pastor Everson, domingo pela manhã nós teremos aí a nossa gloriosa EBD, a nossa Escola Bíblica Dominical. Nossa saudação ao nosso pastor Eliseu Liberato. Ô, pastor Eliseu, Deus abençoe a sua vida. Deus abençoe o pastor Vilmar. São os coordenadores da nossa EBD. Tem sido... Eu gosto sempre de mencionar, meus irmãos, nós temos aqui em Foz do Iguaçu, principalmente aqui no Tempo Central, nós temos aqui exímios professores que fazem ali com amor, com carinho, de preparar uma linda escola bíblica dominical, né? Nossos irmãos ali, pastor Eliseu Liberato, pastor Vilmar, presbítero irmão Anjo, Deus abençoe, né? E você é o nosso convidado. Que horas começa, pastor Everson? A partir das 8:30 da manhã. Às 8:30 da manhã. E estão ali, o Bruno, fazendo primeiro ali, eles se reúnem entre os alunos, professores, e ali fazem ali uma confraternizaçãozinha. Eu creio que muitas vezes é discutido alguma coisa sobre a lição que vai ser trazida ali na parte da manhã, né? E ali aquela confraternização de que começa às 9 horas, começa impreterivelmente a grande escola bíblica dominical, né? Eduardo Silveira, uma palavra e um louvor por mais um dia de vida. Ô, Eduardo, Deus abençoe a sua vida. Daqui a pouquinho vamos ouvir mais um louvor, vamos oferecer para você, tá? Que Deus abençoe grandemente, um parabéns para você. Que Deus venha coroar de êxito a sua casa, a sua saúde, a sua família. Deus abençoe grandemente, amém? Deus abençoe. Então, meus queridos, olha, domingo pela manhã, começa às 8:30 da manhã, nossa grande escola bíblica dominical, ok? Aí, aos nossos professores, nossa saudação a todos os nossos professores que estão aí imbuídos aí nesta obra de ensinamento da palavra do Senhor Jesus, amém?
1: Nossos ouvintes aí estão sabendo agora, compromisso marcado domingo de manhã.
0: Domingo de manhã, exatamente, domingo de manhã, pela manhã, a partir das 8:30 da manhã. E à noite, pastor, eu digo à noite porque à noite já, Bruno, a partir das 6 horas da tarde, às 18 horas da tarde, já está escuro aqui na cidade, né? Nós temos aqui nosso grande culto da família, é o culto da família, você não pode perder, venha participar, traga a sua família, venha adorar a Jesus. Mas tá chovendo, pastor, mas fique tranquilo, meu irmão, fique tranquilo, você vai guardar o teu carro aqui na frente da igreja, tem um pátio bom, bonito aqui, inclusive tá terminando de reformar o pátio, mas dá para guardar o seu carro, colocar o seu carro ali dentro. E venha assistir e adorar a Jesus, né? Aqui no culto, a partir das 18 horas, você vai estar assistindo aqui a Orquestra Doxologia, né? Você vai estar ouvindo aqui o Coral Cântico Celeste, você vai estar ouvindo aqui o nosso grupo de louvor. Nós temos um grupo de louvor abençoado, uma orquestra abençoada, um coral abençoado. E você é o nosso convidado para estar conosco aqui, meu irmão. Venha, traga a sua família, venha adorar Jesus conosco. Chegou em casa, pastor Everson, a minha sogra, o meu sogro, meus cunhados. Traz ele para a igreja, não deixa eles em casa, né? Deixa eles em casa, vem primeiro comer a palavra do Senhor Jesus, depois você leva eles para comer uma pizza, né? Uma pizza gostosa aí, entre família, e vai ser bênção de Deus, né? Vai ser bênção de Deus. E termina, olha, irmão, nós começamos às 18 horas, mas então eu creio que no mais tardar, até às 8 horas aí, né? Até às 8 horas aí, nós já estamos já praticamente terminando o culto, 8:15, no mais tardar 8:30, né? Estará terminando o culto e você pode aí participar com a sua família, comer aquela feijoada ou jantar aquela macarronada com franguinho, né?
1: E é um programa bonito, né? Um programa bonito para a gente finalizar a semana com chave de ouro.
0: Você vai adorando ao Senhor Jesus, você vai estar na casa do Pai, né? Adorar Jesus na casa do Pai. Você que não conhece ainda a nossa Orquestra da Doxologia, vai ter o prazer de assistir a nossa Orquestra da Doxologia, vai ter o prazer de ouvir o Coral Cântico Celeste, adorando ao Senhor Jesus. A nossa saudação a todos os nossos irmãos que cantam no coral ali, né? Os nossos cantores ali do Coral Cântico Celeste, né? Deus abençoe grandemente os maestros Timóteo, o maestro Eliezer. Deus abençoe você grandemente, a vida de cada um dos nossos irmãos. Também nossos maestros ali da nossa Orquestra de Teologia, irmão Fernando, irmão Gelson. Ô, irmão Gelson, eu sei que você está na escuta. Deus abençoe você e sua família, né? Deus abençoe a todos vocês. Que vocês recebam as bênçãos do Senhor Jesus Cristo, ok? Então, vai dar o recado.

Aí, sábado à noite, o culto alusivo aí, em passagem, agradecimento à passagem aniversário do nosso pastor Tiago, né? No sábado à noite, que é a partir das 19h30, Escola Bíblica Dominical, a partir das 8h30, e o grande culto, encerramento do final de semana, com chave de ouro, como disse o Bruno, com chave de ouro, e domingo à noite, o grande culto da família. Venha, traga a sua família e venha adorar a Jesus, amém? Vamos ir, Daniel e Samuel? Vamos lá, vida dessa vez. Daqui a pouquinho já vamos entrar pela palavra do Senhor Jesus, que Jesus tem uma palavra revelada para você neste dia, bem? Então vamos lá, daqui a pouquinho já voltamos com a programação.

0: confundindo de mensagem aí.
1: Maravilha, maravilha. Vamos lá então, vamos lá, mais um pouco. Voltamos, né? Voltamos aí com a programação normal. Glórias a Deus. Você está aberto aqui, Deus está aberto? Aberto aqui.
2: Aos 100 anos das Assembleias de Deus em todo o Brasil.
1: Aleluia. Amém. Olha aqui, ó. Problema do cabo. Problema de.
3: Seu fone estava baixo, pastor.
1: É, problema do cabo. Cabre, cabre. Mas, meus queridos, olha só. Vamos lá para a palavra? Vamos lá. Odecir de Quadra, paz do Senhor, Deus abençoe, Odecir. Márcio, é, Márcio Zaire. Márcio lá, olha, ele tá de longe, hein? O Márcio tá lá em Pontal do Paraná, ouvindo a programação. Deus abençoe, irmão Márcio. Ele, mãe Lucia, Deus abençoe. Vocês são bênçãos de Deus, sua família, né? Deus abençoe. Eu sei que tá friozinho aí, porque essa cidade, essa região aí de Curitiba aí é muito frio, né? Mas Deus abençoe os nossos irmãos aí que estão no Pontal do Paraná, onde quer que você esteja. Deus abençoe grandemente a sua vida, amém? Mas, meus queridos, vamos para a palavra, vamos para a palavra. Vamos lá juntamente conosco. Abre aí a sua Bíblia comigo aí onde você está. Quem sabe você está aí no aplicativo, né? Onde quer que você esteja, abra comigo aí a palavra do Senhor Jesus, né? Abra comigo a palavra do Senhor Jesus em 2 Reis. 2 Reis. Abaixa só um pouquinho o fundinho, Bruno. Isso. 2 Reis. Isto. 2 Reis, capítulo de número 2. Perdão. Capítulo número 4. É. Eu pedi para soltar ali os livros do Daniel e Samuel, que fala aqui sobre a epígrafe que diz assim: Eliseu aumenta o azeite da viúva. É, você que está abriu aí, quem sabe onde você está, está com seu aplicativo, está com a Bíblia na mão, né? Aumente só um pouquinho o volume do seu rádio e eu quero trazer uma palavra revelada do alto para você. Abra comigo aí, 2 Reis, capítulo número 4, a partir do versículo de número 1. A Bíblia diz assim: E uma mulher das mulheres dos filhos do profeta clamou a Eliseu, dizendo: Meu marido, teu servo, morreu. E tu sabes que o teu servo temia ao Senhor. Porém, veio o credor para levar os meus dois filhos para serem seus escravos. Eliseu lhes disse: Que tenho eu de fazer? Diz-me, que é que tem em casa? E ela disse: A tua serva não tem nada em casa, senão uma botija de azeite. E o 3 diz assim: Então disse ele: Vai, pede vasos emprestados a todos os teus vizinhos, todas vasilhas vazias e não poucas. Então, entra e fecha a porta atrás de ti e de teus filhos. Então, deita o azeite em todas aquelas vasilhas e põe a parte que estiver cheia. E o 5 diz assim: Ela foi e se trancou com seus filhos, e eles lhes traziam as vasilhas e elas os enchiam. E o 6 diz assim: E sucedeu que, enchendo todas as vasilhas, disse ao seu filho: Traze mais ainda vasilhas. Porém, ele disse: Não há mais, mamãe, vasilhas. Então, a Bíblia diz assim: Então, o azeite parou. E o 7, que eu acho mais interessante, Bruno e ouvintes, diz assim: Então, veio a ela e fez saber ao homem de Deus, o qual lhe disse: Vai, vende o azeite, paga sua dívida, e tu e teus filhos vivem do restante. Eu quero trazer aqui um tema para esta palavra, em rápidas palavras. Eu quero trazer um tema dessa mensagem: Teu milagre já existe, né? Teu milagre já existe. A mulher foi até o homem de Deus, chegou ao homem de Deus, dizendo que o homem de Deus havia morrido. E os credores, vocês bem sabem que toda a família, todos nós temos umas dívidas.

Né? Temos dívida de conta de água, de luz, de prestação, de carro, de casa, de infinidade. É aquela dívida corriqueira do mês do dia a dia, né? Pois a mulher não tinha mais condições de pagar as suas dívidas, não tinha mais condições de saldar as suas dívidas. E o que ela fez? Ela chegou e falou, bom, eu sei que eu vou chegar na presença de Deus e Deus vai me dar a solução dos meus problemas. É claro, Deus, quem sabe, não te dá dinheiro para você. Minha filha Emily, Deus abençoe, está assistindo a programação, vai saber, Deus abençoe, Emily. Mas Deus te dá condições, te dá inteligência, sabedoria para você saber aí solucionar esses problemas. Então a mulher foi até o homem de Deus, ela orou em casa e Deus colocou no coração, vai até o homem de Deus que ele vai te orientar, vai te dar a diretriz para você solucionar o seu problema. E ela foi ao homem de Deus e disse ao homem de Deus, você sabe que meu marido, teu servo, trabalhava contigo e tu sabe que esses homens vieram cobrar essa dívida. E o que eu acho mais interessante é que o homem de Deus falou assim, olha, o que eu posso fazer por você? Muitas vezes nós chegamos, Bruno, chegamos a pessoas que muitas vezes você está no fundo do poço, no buraco. E ninguém joga uma corda para você sair desse buraco. Mas sempre Deus levanta pessoas para jogar uma corda para você tirar você desse buraco. Assim como o homem de Deus chegou assim, o que você tem na tua casa? Ela disse assim, eu não tenho nada a não ser uma botija de azeite. Tua serva não tem nada em casa senão uma botija de azeite. Versículo 2. Aí o homem de Deus disse a ela assim, é simples. É tão fácil para que Deus venha resolver o problema na tua vida. Muitas vezes nós não temos nem fé. Não carregamos nem 1% da nossa fé do que Deus pode realizar na nossa vida. Essa mulher chegou ao homem de Deus, chegou e falou, homem de Deus, o que, que eu posso fazer? O que, que eu tenho que fazer? O homem de Deus disse as diretrizes para ela, falou, olha, você vai, pede vasos emprestados, vasos naquela época, para quem não sabe, era o óleo. Hoje nós temos energia, mas naquela época não tinha energia, o óleo era caríssimo demais. Então, olha, era para fazer alimentação, era para fazer, colocar nas lamparinas para iluminar as casas, clarear as casas. Então, o óleo era muito caro, o óleo era símbolo de muita riqueza. Quem tinha o óleo era pessoas de posse. E aquela mulher tinha um pouquinho só de azeite. Mas eu quero dizer para você, se você tem só um pouquinho de azeite, um pouquinho da tua fé, um pouquinho que você tem dentro desse vaso que você é do Senhor Jesus, nós somos um vaso usado por Ele, Bruno. O homem de Deus falou para ela, falou assim, vai, chama todos os teus filhos, aqueles que os credores vieram cobrar, fala para os credores, olha, credor, me dá um tempo, me dá aí até final do mês aí que nós vamos acertar essa dívida. Irmãos, quem sabe eu estou pregando aqui para pessoas que estão endividadas, pessoas que não conseguem mais solucionar o seu problema, pessoas que não conseguem mais saldar as suas dívidas, está com as contas no vermelho, está com o aluguel atrasado, está com a conta de água e luz atrasada. Eu quero dizer para você nesta tarde, nosso Jesus tem bênção para realizar na tua vida. A Bíblia diz assim, se você crê, aleluia, você vai ver a glória de Deus. Não se desespere, espere no pouco de Deus. Espera que quem sabe um pouco vai se virar muita coisa. Muitas vezes é uma incógnita, você vai ver, mas uma botinha de azeite para encher todas as vasilhas e mandar seus filhos. Irmãos, ela ouviu o homem de Deus. Muitas vezes você quer ser abençoado, você quer ser abençoada, mas não ouve a voz de Deus através do homem de Deus que está aqui, que está na igreja, que está a orar por você, o seu pastor, a sua pastora, não ouve eles. E você quer ser abençoado como se você não ouve? Não é verdade? Aqui, esta mulher foi até o homem de Deus. E o homem de Deus deu a diretriz para ela, mandou os filhos pegar os vasos emprestados e os filhos saíram. O que eu acho mais interessante aqui, ouvintes de Bruno e Robson, olha só, ela mandou falar, faz o seguinte, vá na casa da Maria, do José, da Antônio, do Abelardo, da Cristina, do Francisco, vá na casa de todos.

todos eles. Irmãos, nós temos os nossos vizinhos. Você não tem essa comunhão com o seu amanhão, queridão? Então ela pegou e falou para os filhos, olha, e os filhos, até parece conjecturando aqui, os filhos chegando, batendo palma na porta. A mamãe pediu, falou assim, o senhor está precisando de azeite, porque lá em casa tem azeite, bastante azeite, e ela vai vender por um preço bem barato, bem assim, acessível, bem em condições legal para o senhor. Põe pra tua casa aí, não, pega aqui a botija, leva lá. E ela começou a encher aquele quarto de vasos, e começa a chegar vaso, ele entrou no quarto e acabou, mamãe, agora vamos entrar aqui dentro. Aí a Bíblia diz, pega vaso emprestado, entra, fecha a porta diante de ti, você e teus filhos, e se tranca e começa a pegar esse azeite, esse pouquinho de azeite que você tem aí na tua casa, que você tem, e começa a derramar o azeite sobre cada vaso. A Bíblia começa a dizer aqui, a Bíblia está dizendo, irmãos, a Bíblia está dizendo que essa mulher, com toda a fé, com toda a coragem, com todo amor entre com seus filhos, começa a ver aquele milagre acontecendo. O milagre da multiplicação, o milagre que está sendo derramado aquele azeite dentro daqueles vasos. E aqueles vasos começam a encher. Enche um, enche outro, pega aquele que é maior, pega aquele que é menor, pega aquele outro, pega aquele bonito, esse bonito mesmo, e começa a encher. Um de 2 litros, um de 3 litros, quem sabe de 4 litros. A Bíblia não fala o tamanho do vaso, mas a Bíblia fala que essa mulher teve fé de encher o de azeite aquelas botijas. Eu quero dizer para você, meu irmão, minha irmã, quem sabe você está na tua casa com esse pouquinho de azeite, mas é com esse pouquinho que Deus vai prosperar a tua vida. Eu quero dizer para você, meu irmão, minha irmã, quem sabe você está dizendo, olha, esse mês não foi legal para mim, esse mês foi difícil para mim, mas olha, a Bíblia diz assim, o pouco com Deus, aleluia, é muito, e o muito sem Deus é nada. Deixa eu dizer para você, confia no Senhor, entregue para Ele, aleluia. Rogério, entregue-se para Ele, aleluia. Irmão Márcio, entregue-se para Ele, Ele pode resolver os nossos problemas. Quem sabe, olha só o que eu estou dizendo, papai, mamãe, irmão, irmã, cunhado, cunhada, tio, filho, filha, não pode resolver o seu problema. Mas uma coisa eu sei, o meu Deus pode resolver o seu problema e Ele pode fazer por você. Assim como Ele fez, como a Bíblia diz aqui, como esta mulher entrou dentro do quarto e começou a derramar o azeite dentro desses vasos. O que eu acho mais interessante é a fé desta mulher juntamente com aqueles filhos, ouvintes. Juntamente com aqueles filhos e vendo a glória de Deus sendo derramada sobre aqueles vasos. E a Bíblia começa a dizer que eles começam a encher os vasos de azeite, aleluia. E a Bíblia diz, no versículo 6, e sucedeu que encheram todas as vasilhas. Do segundo Reis 4, versículo 6 diz assim, e sucedeu que encheram todas as vasilhas. Disse ao filho, filho, traz mais uma vasilha. E o filho disse, mamãe, não há mais vasilha aqui dentro, aleluia. E a Bíblia diz assim, o azeite e o azeite parou, não acabou. A Bíblia diz, o azeite parou, Bruno. O azeite parou, não acabou. A Bíblia diz assim, você tem que ter fé. O azeite não vai acabar, ele vai parar. Deus vai dar condições para você comprar novamente azeite, para você obter bênção na tua casa. Assim como esta mulher, de endividada, Bruno, de endividada, ficava devendo para que naquela época os cobradores vinham cobrar e levavam as pessoas como escravo, como escravo para trabalhar, para saldar as dívidas que a família deixou. E vem os credores, eu acho mais interessante, antes de chegar os credores, ela falou, e agora, o que, que eu vou fazer? Ela, a Bíblia, no versículo 7 diz assim, então veio ela e fez saber o homem de Deus, e o qual lhe disse, olha, vai, vende o azeite, paga a tua dívida, e tu e teus filhos vivem do resto, vive do restante. Então esta mulher ficou

situação de endividada, não conseguindo pagar a sua dívida, virou empresária. Virou empresária, é assim que Deus quer fazer com você, meu querido. Deus quer tirar você desse endividamento. Deus quer tirar você desse embaraço que o inimigo colocou. O inimigo nunca dá nada não, meu irmão. Quem dá é Jesus. Eu quero dizer para você, esse embaraço, Deus vai tirar você desse embaraço. Deus vai tirar você desse endividamento. É, quem sabe você entrou neste ano numa dívida grande. Você empresário, quem sabe estou pregando para você empresário, trazendo, você acha que não tem solução. Ninguém está jogando uma corda para você, você está num buraco, está quase a sucumbir, meu querido. Confia no Senhor. Aleluia, confia no Senhor que a vitória vem dele, assim como esta mulher confiou no Senhor, foi até o homem de Deus sempre tem uma palavra para a tua vida, para você solucionar seus problemas. Eu quero orar por você, 12h49, quase 12h50, já estamos partindo para o final da programação. Deus tem bênção para você, aí onde você está, se você puder fechar os seus olhos ou dobrar os joelhos, aí em volta do rádio, aí em volta do receptor onde você está, eu quero orar por você. Quem sabe você está passando igual esta mulher, é? Morreu o seu esposo ou alguém da família faleceu e você ficou com a dívida, ficou com essa bronca, não é verdade? Essa bronca da dívida junto com você. Meu Deus quer dizer para você que Ele vai te ajudar você a solucionar. A Bíblia diz, se você crer, se você ouvir, se atentamente ouvir a voz de Deus e obedecer, aleluia, você tem que obedecer a voz de Deus. Eu quero neste momento orar por você, Pai. Aqui estão muitas pessoas, 12h50, muitas pessoas precisando de ouvir a tua voz, precisando de um milagre, precisando de resposta, precisando de milagre. Assim como esta mulher, Senhor, o Senhor deu um milagre para ela, trouxe um milagre, muitas das vezes estamos com o nosso milagre dentro da nossa casa e não conseguimos enxergar, que eles possam ver o milagre dentro de casa, Pai. Abençoa ele, abençoa ela, abençoa este casal, prosperam eles, ó Deus. Ô, Pai, dá vitória para eles saldar essa dívida que tem, Senhor, há muitos anos afligindo, ou quem sabe assumiu uma dívida que não é dela, meu Pai, que não é deles. Eu te peço em nome de Jesus, põe as tuas mãos, dá vitória que eles precisam, abençoa cada um, também os nossos irmãos que entraram aqui precisando de milagre, precisando de uma oração. Pai, eu oro para as pessoas doentes, eu oro para as pessoas enfermas, eu oro para que o Senhor venha dar vitória, Senhor, às famílias, ó Pai, a este jovem, a esta jovem, a este ancião, meu Deus, a este irmão, a este casal, Pai, com as tuas mãos, é o que nós te pedimos desde já e te agradecemos no teu santo nome, amém e amém.

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0: Glória a Deus, aleluia! Falo nessa tarde de sexta-feira da Rádio Essência Gospel 96.7, aleluia! Quero estar cumprimentando os irmãos com a gloriosa paz do Senhor Jesus. Vou estar passando aqui para o pastor Giovanni, está saudando os irmãos, amém?
1: Glória a Deus, em nome de Jesus. Aqui é o pastor Giovanni falando. Um dia abençoado por Deus, né, irmão? Irmão, compartilhe e manda essa live para todo mundo que precisar, tá bom?
0: Glória a Deus, aleluia. Pode colocar a vinheta ali, irmão, em nome de Jesus, amém?
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0: Aleluia, glória a Deus. Eu senti aqui, irmãos, de abrir a palavra de Deus na Bíblia, né? Uma palavra abençoada, que é Salmo 67, que fala assim, ó: Deus, tenha misericórdia de nós, nos abençoe e faça resplandecer o seu rosto sobre nós, para que se conheça na terra e no seu caminho e entre todas as nações a tua salvação. Aleluia! Que a presença de Deus esteja sempre conosco e que Deus sempre nos use pela infinita misericórdia dele, né? Que venha, que as pessoas venham sentir Deus nas nossas vidas, né? É tão, tão maravilhoso quando a gente está na presença do Senhor. Não tem coisa mais preciosa. Irmãos, eu vou estar aqui pedindo um louvor já de início, né? Que é Carta para Deus, cantora Nicole Francine. Eu acho muito lindo esse louvor é pro teu elevo espiritual, amém? Que Deus abençoe você que tá aí, ó, ouvindo essa rádio abençoada, você que tá no teu trabalho, aonde você estiver, que Deus abençoe a sua vida por estar ouvindo essa rádio, amém?

0: Aleluia! Antes de mais nada, né, irmãos, temos que orar, né, irmãos, que Deus venha ter a sua infinita misericórdia, a honra e a glória para Ele, sem Ele nada acontece, né? Eu quero que você ore comigo nessa tarde para que o Senhor fale, né, que Deus venha operar, não que Deus não tenha operado nessa rádio abençoada, sim, mas é que nós precisamos que o Senhor age aqui, né, irmãos, que caia o fogo do céu, a sua unção, que Deus venha falar na palavra, que Deus faça da maneira dele, e vamos estar orando para isso, porque quando eu estava aqui, o Espírito Santo falou na hora: filha, você esqueceu da oração, né? Sem oração a gente não faz nada, né, irmãos? Então vamos orar. Soberano Deus e eterno Pai que está no céu, Criador do céu e da terra, humildemente, Senhor, eu te peço, sou dependente de ti, sem ti, Pai, nada acontece. Senhor, papai querido, me usa pela tua infinita misericórdia, Senhor. Pai, o Senhor sabe o que cada vida tem passado, Senhor, em seus lares, aonde quer que todos estejam, Pai, que precisa ouvir a tua voz, que não saia nada de mim que não seja do Senhor, que a carne não faça parte da minha vida, mas sim o teu Espírito Santo, Pai. Senhor, opera sinais, prodígios, maravilha, Pai, nessa tarde. Senhor, eu necessito da tua presença, Senhor. Vai tocando vidas nessa tarde, Pai, vai falando, Senhor, mas não aquilo que eles querem ouvir, mas aquilo que o Senhor quer que seja falado. Senhor, que o Senhor venha operar poderosamente, Senhor, não para me engrandecer, que diminua eu e cresça o Senhor, mas para engrandecer e exaltar o teu santo nome, que é digno de todo louvor, de toda honra e de toda glória. Oh, Jesus, opera, Senhor, é o que nós te pedimos e te agradecemos em nome de Jesus. Amém, irmãos? Vou estar passando para o meu esposo fazer aquilo que sente em seu coração. Amém?
1: Glória a Deus, aleluia. No Salmo 122 diz: alegre-me quando me diz, vamos à casa do Senhor. Irmãos, a casa do Senhor é maravilhoso, tudo, não só na igreja, tudo, mas assim, nas casas mesmo, na própria casa mesmo. É a casa também habita o Senhor. Ele dá glória, sempre dá glória para o Senhor, sempre, quando eu acordo de manhã, eu oro para Ele, porque Ele é o único e digno e Salvador. Deus abençoado.
0: Aleluia, palavra linda, né? Não tem coisa mais preciosa do que Jesus habitar no nosso lado, que Ele esteja na nossa vida, né? Então, irmãos, eu quero estar aqui anunciando também sobre um sorteio, né? Que estou fazendo ali no Salão da Andréia, essa que foi feito o anúncio agora, uma bênção do Senhor, uma serva do Deus Todo-Poderoso. Nós estamos fazendo um sorteio de uma escova de cabelo e uma hidratação no cabelo de graça, irmão. Você não vai pagar nada, você é mulher que quer participar. Porque eu ainda não consegui levantar mulheres aqui. Eu quero ter para poder estar sorteando. Você que quer participar, liga na rádio 3025-5200, né? Você que quer participar, escreve ali, né? Comenta aqui na live, né? Esteja comentando ali: eu quero participar do sorteio, né? E eu vou estar fazendo esse sorteio para você ficar bonita. Jesus está te abençoando aí de graça. Você, irmã, que está aí na casa do Pai, o Senhor também gosta que a gente se arrume, né? E você quer estar ali hidratando o teu cabelo e depois fazendo uma escova aí no teu cabelo, né? Jesus vai estar te abençoando. Além de tudo, você não vai

0: pagar nada, e além de tudo é uma serva de Deus, ela faz com muito amor, com muito carinho, e você vai ser abençoado. E se você quer, e você não pode, ah, mas eu não posso estar comentando, mas pode ligar, tem o WhatsApp da rádio ali, você pode estar falando no WhatsApp também, né? E eu creio que Deus vai estar abençoando a sua vida em nome de Jesus. Esse Deus é maravilhoso, aleluia. Glória a Deus. Pode falar, meu esposo.
1: Leni Freitas está ouvindo, Deus abençoe. E Milton Júnior de Recife, Deus abençoe também a sua vida, gloriamente mesmo.
0: Amém, que Deus abençoe o servo do Deus vivo e a serva do Deus vivo também. Ah, a irmã Elizabeth, ela diz boa tarde, amém, um abraço, Deus abençoe sua vida, minha querida. Amém, que Deus abençoe o servo do Deus vivo e a serva do Deus vivo também. Ah, a irmã Elizabeth, ela diz boa tarde, amém, um abraço, Deus abençoe sua vida, minha querida. Quero estar também falando aqui para os irmãos, quem quer que tire a ciência da palavra também, pode estar aqui pedindo, né, ou ligando na rádio, ou falando no WhatsApp, ou até mesmo aqui comentando, né. Quero estar falando algo também, que teve pessoas ali que eu não, porque o tempo é curto, eu não pude atender, teve algumas irmãs que pediram a ciência da palavra, e eu vi, depois que eu cheguei em casa, eu vi, eu quero estar falando para os irmãos, quando não atender todos, é porque o tempo é curto, mas se você quer que Jesus fale contigo na palavra, é só estar pedindo aqui, e Deus vai estar te abençoando. Quer pedir algum louvor enquanto isso? Vou estar passando aqui para o meu esposo, está pedindo um louvor, amém?
1: Outono branco, por favor.

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1: Glória a Deus. Deus abençoe. O Salmo 128 diz: bem-aventurado todos aqueles que teme ao Senhor. Nós temos que temer todo dia, irmão, que Ele é o caminho, a verdade e a luz, irmão. E aqui a Maria Silva.

0: Vocês são umas bênçãos. Deus abençoe, irmão. Veronice Laro. Deus abençoe também, irmão.
1: Amém, aleluia. Ela disse: a paz do Senhor, paz do Senhor Jesus, que Deus abençoe a todos vocês que estão comentando. Então, irmãos, eu quero estar dando aqui, lançando um convite para os irmãos, né? Dia 4 agora do mês 7, do mês de julho, eu estarei na tarde da bênção ministrando a palavra de Deus. Se você quer estar indo ali visitar, eu creio que o Senhor tem uma palavra para você. Eu vou estar passando o endereço, que é a rua Japinim 234, Portal da Foz, Assembleia de Deus, o ministério, né? Redificando Ruínas, da pastora Raquel e seu esposo, que é pastor também. Ali é um culto abençoado. Ela me chamou para estar ministrando ali na tarde da bênção, e se você sentir no teu coração, você será bem-vindo, ainda dia 4, né, mas já tá quase pertinho, irmãos. O mês, o ano está passando rápido, né, irmãos? Esse friozinho aí, olha, irmãos, não tem sido fácil. Eu e meu esposo de moto ali, mas pra honra e glória do Senhor, pra ele, né, a gente tem que dar o nosso melhor pra ele, né? E se você sentir no coração de estar visitando a tarde da bênção, vai, Deus vai ter uma palavra linda pra estar falando com você. A irmã Marinei Silva, ela disse: vocês são bênção. Amém, minha querida. Eu fico muito contente, muito feliz de ter mais uma ouvinte aqui, né, comentando. E agradeço a Deus por estar nessa rádio que Deus preparou, né? Não tem sido fácil, né, irmãos? A gente passa por muitas lutas, mas a Bíblia fala que a luta, quando a luta vem, é porque lá na frente, né, Deus tem coisas grandes para fazer na nossa vida. E se nós somos provado por Deus, é porque ele está trabalhando nas nossas vidas, né? Então, o que não pode é sair da posição, o que não pode é sair daquilo que Deus coloca. A irmã Juscelia Santos disse: paz, irmã, paz. Ela disse: tira uma palavra para mim. Sim, minha querida, vou estar tirando, Juscelia. Enquanto isso, eu vou passar para o meu esposo para ver onde Deus quer que fale. É a ciência da palavra, tá bom, minha querida? Vou estar tirando.
0: Glória a Deus. O meu compartilhe, irmãos, e mande essa live para quem precisa. Eu vou ler o Salmo 143. O Senhor ouve as minhas orações e dá ouvido. Glória a Deus. Deus abençoe todos os irmãos. Que peça todo dia de manhã, irmão, peça oração para eles também. Que ele é o único, irmão, que é o Salvador. Tem a Juscelina Santos. Paz, irmão, tudo bem com você? Sim, irmão, Deus abençoe você também, Juscelina Santos também. Deus abençoe.
1: Aleluia. Ela pediu uma palavra, e aqui o Senhor fala para você assim: filha minha, tenho eu visto, tenho eu contemplado o que tu tens passado. Digo eu, filha minha, levanta a tua cabeça, pois eu sou o teu Deus, eu sou contigo. Aonde quer que tu passares, eu serei contigo. Essa peleja é tua, ela não é minha. Essa peleja é minha, não é tua. Pois eu sou o Deus do sobrenatural, eu sou o Deus que faço, eu sou o Deus que movo. Filha, tenho eu visto as tuas lágrimas, o que tu tens passado. O vento tem assoprado forte, mas eu estou contigo no barco. Quando tu pensas que tu vai afogar, eu sou o teu Deus e tenho eu segurado o barco. E te digo mais, filha amada, tenho eu visto as tuas lutas. Não tem sido fácil, são dias de luta, dias de prova. Os levantes têm sido muito fortes contra ti, mas eu sou contigo. E te digo mais, menina dos meus olhos, vou eu te surpreender, vou eu mover, vou eu fazer. Sou um Deus que faço, sou um Deus que desfaço, sou um Deus que provo. Então eu provando você. Mas te digo assim: fica firme, filha amada, não desista dos meus caminhos. Por esses dias vou responder a tua oração e vou mostrar que eu sou Deus do sobrenatural, vou mostrar que eu sou Deus de causas impossíveis. O homem diz que não tem mais jeito, que está tudo acabado, mas eu digo para ti, filha minha, que tudo tem jeito, porque tu serves um Deus grande, um Deus poderoso, um Deus que abre, um Deus que fecha, e quando abre, ninguém fecha. E te digo mais, levanta-te, levanta-te, quando tu se achas fraca, eu te faço forte, porque eu sou Deus do sobrenatural. E te digo assim: os teus planos são os meus planos, os teus sonhos são os meus sonhos. E te digo mais: tu não estás só. Quando tu se sentes só, eu estou contigo nessa luta. E te digo mais: por esses dias terá resposta a tua oração, e eu mostrarei que eu sou Deus. Amém, minha querida? Receba essa palavra em nome de Jesus. Irmã, cadê o nome dela aqui? Deixa eu achar aqui. Aleluia. Aqui, irmã Juscelia. Amém, minha querida? Receba essa palavra que o Senhor falou contigo em nome de Jesus. Aleluia.

disse assim para mim, filho pródigo. Vai, meu filho pródigo. E eu disse, amém, Senhor. Que é em Lucas 15, versículo 11. O Senhor quer falar contigo nessa palavra, né, irmãos? Eu preciso trazer essa palavra, né? Eu creio em nome de Jesus que tem pessoas que precisam ouvir essa palavra. Que diz assim, irmãos, eu não vou estar lendo tudo, vou ler até um trecho aqui, né, irmãos? Porque o tempo é curto. Que diz assim, ó. Um certo homem tinha dois filhos e o mais moço deles disse ao pai, dá-me a parte dos bens que me pertence. E ele repartiu por ele a fazenda. E poucos dias depois, o filho mais novo, ajuntando tudo, partiu para uma terra longínqua. É assim. E ali despertou os seus bens, vivendo dissolutamente. E, havendo ele já gasto tudo, houve naquela terra uma grande fome. E começou a padecer necessidades. E foi e chegou-se a um dos cidadãos daquela terra, o qual o mandou para os seus campos, a apresentar porcos, a apacentar porcos, e desejava saciar o seu estômago com as bolotas que os porcos comiam, porém ninguém lhe dava nada. E tomando em si, disse, quantos jornaleiros do meu pai têm abundância de pão, aleluia, oh glória, e eu aqui pereço de fome. Levantar-te-me-ei e tirei e irei ter com meu pai. E direi, pai, pequei contra o céu e perante a ti. Já não sou digno de ser chamado teu filho. Faze-me como um dos teus jornaleiros. E levantando-se foi para o seu pai. Quando ainda não estava longe, viu o seu pai e se moveu de íntima compaixão. E correndo lançou-se ao pescoço e lhe beijou. E o filho lhe disse, pai, pequei contra o céu, e perante a ti já não sou digno de ser chamado de filho. Oh, aleluia, que palavra, né, irmãos? Muitas das vezes, irmãos, a gente quer fugir da presença do Senhor. Às vezes a gente não suporta as lutas, não suporta as provas. E muitas das vezes a gente sai da presença do Senhor, né, irmãos? E eu, quando eu estava olhando essa palavra que Deus ministrou no meu coração, Deus dizia no meu coração, filha, tem muitos filhos e filhas que eu quero que volte para a minha presença. Né? Então eu creio que o Senhor vai estar falando contigo nessa palavra. Você, filho pródigo, você que saiu da casa do pai, e acha que voltando não tem mais jeito, que o Senhor não vai te aceitar mais, que você não vai ser bem recebido. Eu quero te dizer que Jesus te ama, e Ele te gerou no ventre da sua mãe. Ele te escolheu. E eu te digo mais, o Senhor ama tanto que Ele está de braços abertos te dizendo, venha filho meu, volte para a casa do Pai. O Pai te chama nessa tarde, aleluia. Registrado no Evangelho de Lucas, ilustra o amor de Deus, incondicional de Deus, o arrependimento, a importância do perdão. O filho mais novo, irmãos, representa o pecador que se afasta de Deus, errou, mas reconhece sua condição e retorna à casa do Pai. Não importa o que você tem feito, não importa se você pecou, se você está pecando. Não importa, mas volte para o caminho de Deus, volte para a presença do Senhor. E o Senhor, Ele quer te abençoar, Ele quer fazer tudo novo na tua vida. Não importa, Jesus morreu na cruz do Calvário pelos seus pecados. Ele te ama muito. E quando eu estava lá, Deus dizia, tem muitos filhos e filhas que não estão mais na minha presença. Que acha que voltando eu não vou receber. Que acha que voltando está tudo acabado, que não tem mais jeito. Mas Jesus está de braços abertos, dizendo, venha filho pródigo, volte para mim. Não importa se você saiu. Não importa se tua vida está toda bagunçada, Jesus, Ele trabalha na tua vida e tudo que está errado, Ele começa a modelar a tua vida e vai mudando e vai colocando tudo no lugar devido, tudo no lugar certo, e tudo que está errado, Jesus vai endireitando. E eu quero te dizer que Ele te ama, volte para os caminhos.

0: vivo, Senhor. Oh, você pensou assim, meu Deus, essa palavra falou comigo. Como que ela sabe? Eu quero te dizer assim, ó. Eu não sei de nada, mas Jesus sabe da tua vida. Ele sabe o que você está passando. Quem fala aqui nessa tarde não é eu, é Jesus Cristo. E Ele manda eu te dizer que Ele te ama, e você voltando para os caminhos de Deus, Deus vai fazer a obra na tua vida. Então volte, volte, só vai. E quem trabalha, Jesus é a tua força, Ele vai te renovar, Ele vai ser a tua força, Ele vai te restaurar. Mesmo que o homem não acredite do projeto e a obra que Deus tem na tua vida, e muitas das vezes te questiona, te julga, não olhe para o homem, olhe somente para o Senhor. E mesmo quando você se acha fraco, Ele te faz forte. E Ele manda eu te dizer: volte para a casa do Pai enquanto é tempo. Porque o adversário está com fúria contra a tua vida e está tentando tirar a tua vida. Então eu quero te dizer nessa tarde: entregue, se entregue ao Senhor. Vai para a casa do Pai. E você vai ver a grande obra. Olha, quando o filho que se desviou voltou para a casa do Pai, o que que o Pai fez? Ele deu amor ao filho, cuidou, ajudou o filho, deu o melhor para o filho. E o Senhor tem o melhor para o filho pródigo. O Senhor tem coisas grandes. Filho, volte para mim. Eu, Deus, estou de braços abertos para você, filho meu. Te digo assim: filho, filha, eu amo cada um, não importa o que fez, o que aconteceu, vou eu fazer uma grande obra na tua vida. Ah, te digo assim, o cair é grande. Eu te digo assim, tu tens caído diante do adversário, mas eu te levanto e restauro a tua vida. Eu te restauro. Te digo mais, o homem não te entende, mas eu te entendo, filho meu. Pois eu sou o teu Deus, e não há outro além de mim. Não tem outro caminho. O caminho é estreito, ele não é largo. Então venha para os meus caminhos e eu vou fazer a obra. Olha que palavra linda, irmãos, que o Senhor tem para a tua vida. Oh, aleluia! Então, o que o filho fez? O filho retorna e recebe. E o pai recebe com abraço, carinho, e ainda por cima, levanta aquele que estava caído, que era o filho pródigo. E o Senhor quer te levantar nessa tarde, aleluia. Oh, aleluia, amém? Que receba essa palavra. Vou estar passando um pouquinho para o meu esposo aqui, amém?
1: Glória a Deus, amém. É, Daiane Cristina, peço uma oração pelos meus filhos Victor e Francisco e o meu marido Marcelo. Glória a Deus. Enquanto isso, eu vou ler o Salmo 127, que diz: o Senhor é minha luz e a minha salvação. Ele é o caminho, não tem outro, não. Esse é o mesmo caminho. Irmãos, que tá, igual minha esposa falou, tá, volta para os caminhos do Senhor. Volta, tá bom? Deus está com as braças abertas, esperando por vocês, amém?
0: É, mas você pensou assim, ó, Deus me mostrou o seu pensamento, você pensou assim, mas e como que eu vou voltar e enfrentar os irmãos, o que os irmãos vão falar, o que os irmãos vão pensar? Não, não olhe para isso. Foca somente em Deus, olhe somente para Ele, não importa o que os irmãos vão pensar ou vão achar. Vai para a casa do Senhor, porque Satanás está armando um laço contra a tua vida, para ceifar a tua vida, e o Senhor quer te dar esse livramento. Então não pense dessa maneira, vai, e você vai ver a grande obra que o Senhor vai fazer, amém? Eu vou estar aqui pedindo um louvor aqui, eu acho bonito esse louvor, irmãos, que é Eliane Fernandes, Mas Eu Te Amo, é o louvor. Eliane Fernandes, Mas Eu Te Amo. Esse louvor é pro teu elevo espiritual, amém, irmãos? Que o Senhor venha falar no teu coração, em nome de Jesus, amém?
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0: Aleluia. A irmã Franciele escreveu, Franciele Queiroz, né? Ora em meu favor por portas abertas. Irmã, quando eu li aqui, o Senhor me mostrou que o Senhor está abrindo uma porta para você, irmã. Não se preocupa. O que está acontecendo na tua vida, o Senhor está te provando. Mas Deus manda eu te dizer que Ele vai honrar e vai responder a tua oração. Essa porta que Deus vai abrir, você ainda vai testificar, não se preocupe. Porque quando eu li aqui, eu vi a porta se abrindo, irmã. Receba, oh minha querida, o Senhor é contigo, não temas. Vou estar orando aqui agora, soberano e eterno Deus, poderoso, papai querido. Senhora Franciele Queiroz, ela está aqui, Senhor, pedindo, Pai, por uma porta aberta. Tu és Deus de porta aberta. Tu és Deus que abre porta onde não tem, Senhor. Pai, vai abrindo a porta para tua filha, Senhor. Vai abençoando ela, Senhor. Tu sabes o que tua filha tem passado, Pai. Então eu quero te pedir, Senhor, nessa tarde, Pai. Tu és Deus que abre porta aonde não tem. Então, Senhor, vai abrindo, Pai, vai abrindo. Filha, sou eu teu Deus, sou eu contigo. Vou eu abrir essa porta por esses dias, vou mostrar que sou Deus que provo, e sou Deus que faço e desfaço, e sou Deus de portas abertas. Abra a palma da tua mão nessa tarde e receba. E tu ainda vai ligar aqui que testificando que eu sou Deus, e vai testificar que eu sou Deus de portas abertas. Receba, oh aleluia, oh papai querido, confirma, Senhor, em nome de Jesus, porque eu creio, Pai, que no teu tempo e na tua hora o Senhor abrirá a porta. Oh aleluia, amém, irmãos? Eu creio em nome de Jesus que Deus vai estar abrindo a porta, amém?
1: Glória a Deus, aleluia. Ah, poderoso é Ti, Senhor.
0: Aleluia.
1: Salmo 128, que eu gosto muito do Salmo, eu gosto muito do Salmo. Gosto de todos os no livro da Bíblia, mas o Salmo é que mais é, mais dá mais força, mais ânimo. Tá? Irmãos, aqui o Salmo 128, Salmo 28 diz, te clamarei, Senhor, na rocha minha, e não emoção para comigo e não assim. Então Deus está falando o seguinte: essa força na rocha, se firma na rocha, que Ele é o único Salvador, tá bom? É firme na rocha, que Ele é o caminho e a verdade, tá bom, irmão?
0: Aleluia. E não tem coisa mais maravilhosa que estar firme com Deus, né, irmãos? Muitas das vezes o Senhor nos prova, o Senhor permite coisas acontecer na nossa vida, você às vezes questiona. Às vezes você está aí na tua casa e você fala assim no teu coração, por que que Deus está permitindo tudo isso na minha vida se eu não faço mal a ninguém? E tudo isso acontece, as coisas ruins acontecem comigo. Eu quero te dizer que Deus permite para você contar o testemunho do que Ele faz, dos grandes milagres que Ele vai fazer na tua vida. Muitas das vezes nós não compreendemos o trabalhar do Senhor nas nossas vidas. Tem coisas que o Senhor permite sobre as nossas vidas, é para quando você estiver ministrando a palavra do Senhor, você estar testificando do que você passou. Não se preocupa, porque essa luta, essa prova, é para honrar e engrandecer o nome do Senhor e para provar que Ele é um Deus poderoso. Aleluia, glória a Deus, aleluia. Eu sei que eu cortei ali o louvor, né, irmãos, mas é que como a gente tem o tempo curto, aí quando eu leio o comentário aqui, eu já vou estar respondendo, mas eu vou colocar mais um louvor aqui, né, é que é Alisson Santos, Bastidores, amém? Glória a Deus, aleluia.

0: Quem sabe cante comigo. 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

0: Aleluia. Daiane Cristina, ela diz assim: paz do Senhor, peço oração pelo meu filho Victor Francisco e meu esposo Marcelo. Amém, minha querida, vou estar orando aqui. Soberano Deus e eterno Pai que está no céu, eu quero te pedir, visita, Senhor, a Daiane Cristina. Pai, o Senhor sabe o que ela tem passado, Senhor, sobre o seu filho, Pai. Vai visitando, Senhor, o Victor Francisco, Pai. Concretiza, Senhor, a obra, Pai, na vida dele. Senhor, conceda, Pai, o desejo do coração, Senhor, de uma mãe, Pai, que está necessitando nessa tarde. Que o Senhor possa visitar a Daiane Cristina, Pai. O Senhor sabe que tua filha tem passado, Senhor, ela necessita do teu socorro. E a tua palavra fala que o nosso socorro vem do Senhor que fez o céu e a terra. Então, Senhor, socorre a tua filha. Senhor, o esposo da tua filha, o Marcelo, Senhor. Eu quero te pedir, papai querido, visita, Senhor, o esposo da tua filha. Pai, concretiza, Senhor, a obra. Senhor, realiza, Pai, o desejo do coração da tua filha, Pai. É o que eu te peço e te agradeço. Irmãos, quem quiser estar aqui pedindo a ciência da palavra, que quer que eu esteja tirando a palavra, comenta aqui e eu vou estar tirando a palavra. O Senhor tem palavra para você. O Senhor quer falar contigo na palavra. Não tem coisa mais maravilhosa do que ouvir a voz de Deus. Daqui a pouquinho eu vou estar terminando a programação, mas eu posso ainda tirar ainda um pouquinho da palavra. Agora, ó, irmãos, eu tenho que entregar. É 4h55, agora é 4h41. Amém? Quem quiser tirar a palavra, só está aqui comentando aqui. Eu quero, amém? Quer falar, esposo?
1: Glória a Deus. Salmo 50 diz: o poderoso é o Senhor, Deus. Fila e convoca a terra, desde nasceu do sol. Então, Deus que faz tudo, Ele é o único Salvador que faz o céu e a terra, irmãos. Acredita nele e dá sempre glória.

0: Sempre glorifica ele, sempre canta louvores a ele, toda hora, todo momento, né?
1: Amém. A Andréia pediu aqui, tira uma palavra para mim. Oh, glória, bênção do Senhor. Vou estar tirando aqui uma palavra, aleluia. O Senhor já falou aqui, ó, que diz assim: filha minha, sou eu o teu Deus, vou eu fazer, vou eu mudar a tua história, vou eu fazer coisas grandes na tua vida, tenho eu provado a ti, tenho eu permitido vento, chuva. Oh, aleluia, muitas das vezes, filha, aí no teu salão vem chuva, às vezes acontece, filha amada, de as freguesas não vir até o teu salão, porque às vezes eu provo até na chuva. Mas eu te digo assim, filha amada, levanta a tua cabeça, porque vou eu te honrar, vou eu encher-te de bênção, vou eu encher o teu salão, porque eu sou Deus da prosperidade, sou eu Deus que provo e tenho eu te provado. Filha, eu te amo tanto, tu és a menina dos meus olhos, filha. Te digo assim, não se preocupa, porque eu sei dos teus planos são os meus planos, e te digo mais: dos teus eu cuido, zelo, protejo, livro, guardo. Até quando está doente, eu curo, porque sou médico dos médicos. Eu te digo mais: te curei, filha. Tu tem testemunho para contar do que eu, Deus, fiz na tua vida, as curas que eu já te dei. Eu te digo mais: não se preocupa, filha, pois eu provo quem eu amo. E digo mais, filha: tenho eu falado contigo com amor. Muitas das vezes tenho eu permitido as provas, as lutas, para trabalhar na tua vida, porque eu sou Deus do sobrenatural e sou fiel para cumprir, pois eu provo, mas eu honro na terra. Muitas das vezes é o tempo, é o dia, é a hora. O teu tempo não é o meu tempo, sou eu Deus que provo mesmo. E te digo mais: fique firme do jeitinho que você tá, e eu vou te honrar. E te digo mais: vou eu realizar sonhos que tu faz dentro do teu coração. Só eu sei dos sonhos que tu tem feito, e vou eu realizar e farei na tua vida. Amém, irmã Andréia? Toma posse, aleluia. O Senhor disse sobre a chuva. O que ele quis dizer sobre a chuva? Que muitas das vezes você que trabalha no salão ali, a chuva às vezes atrapalha, né? Para você estar recebendo as freguesas, muitas das vezes marca, desmarca por causa da chuva. Mas o Senhor fala que ele tem o controle do tempo, e Deus, ele vai te honrar. E vai chegar o tempo que Deus vai enviar a chuva, e isso não vai atrapalhar. Amém, minha querida? Receba em nome de Jesus.
0: Daiane Cristina, eu também quero falar.
1: Daiane Cristina? Vai
0: Isso.
1: falando aí enquanto eu vou procurando.
0: Glória a Deus. Glória a Deus. Deus glorificado é seu nome. Glória a Deus. Aleluia. No Salmo. Glória a Deus. No Salmo 121. Levantei meus olhos ao monte, que ele que me socorre. Quem eu tenho socorro é o Senhor Jesus. Não tem outro, não tem vizinho, não tem A, nem B, nem C. É o único Salvador, é o Jesus. Amém?
1: Aleluia. Daiane Cristina, Deus diz assim para você: tenho eu visto a tua lágrima. Tu tens chorado, filha, na luta. Tu tens derramado lágrimas diante de mim. Mas eu digo assim, que as tuas lágrimas eu tenho colhido. E digo mais, filha, que tenho eu permitido as lutas acontecer na tua vida. E quando você acha que não vai conseguir suportar, que não vai vencer, eu sou a tua força, eu te restauro. Eu te curo, te livro e te zelo. E te digo mais assim, tô eu entrando no teu financeiro, filha. Vou eu te abençoar, pois eu sou dono do ouro e da prata, eu faço ter da onde não tem. Pois eu sou um Deus que transformo, sou um Deus que trabalho e entro no meio dos teus. E te digo assim, eu te amo tanto, tanto que tenho obra contigo no louvor e na ministração da minha palavra. Vou eu te usar, vou eu te levantar na terra como profeta. E te digo mais, filha, levanta a tua cabeça. Quando tu choras, eu seco as tuas lágrimas. E por esses dias eu vou dar um sinal que sou eu, Deus, falando. Eu vou responder a tua oração e vou mostrar que sou Deus. Que o homem diz: desista, para, não prossiga, não continue. Mas eu digo assim, que eu vou te honrar para o homem, e o homem ainda há de contemplar as grandes maravilhas que eu farei sobre ti. E sou eu, Deus de nações, sou eu, Deus, que quando eu escolho, quem vai impedir aquilo que eu tenho para fazer na tua vida? Pois eu te escolhi, te gerei no ventre da sua mãe, você é promessa.

0: filha minha. Então te digo, não temas, que eu sou contigo. Amém, minha querida, receba essa palavra em nome de Jesus. Aleluia, amém.
1: Jocely Felisberto, isso, pede minha palavra. É a irmã Johnny também. Ô, irmã Johnny, Deus abençoe
0: tua vida. Ô, glória, irmã Johnny. Ô, glória, aleluia, amém.
1: Jocely Felisberto, isso, pede minha palavra. É a irmã Johnny também. Ô, irmã Johnny, Deus abençoe tua vida.
0: Ô, glória, irmã Johnny. Ô, glória, que Deus abençoe a serva do Deus vivo, aleluia. Uma bênção que faz a rádio aqui, né, no sábado. E o Senhor usa ela, uma bênção do Senhor. Eu amo muito ela, que Deus abençoe a vida dela. Vou aqui, eu vou estar tirando a palavra, irmã Jusilei Felisberto. É, peço uma palavra, amém. Eu vou estar procurando. É assim, irmãos, eu tenho que olhar na palavra para os irmãos entender, para Deus revelar qual é a palavra que Ele quer que fale, amém?
1: A Diane fala, paz do Senhor Jesus, queridos missionários, Silvana. Amém, amém. Deus abençoe você, irmã Diane.
0: Aleluia. A Jusilei, vou estar abrindo a palavra aqui para você, tá bom, minha querida? Que diz assim, ó. Ô, filha, tu tem clamado, tu tem orado, tu tem esperado em mim. Mas os dias têm passado e tenho eu te provado. Mas eis que essa prova, essa luta, ela é minha, não é tua. E tu não estás só, eu Todo-Poderoso sou contigo. Pois eis que eu vou fazer coisas grandes, firmes e ocultas que tu não sabe. Vou eu fazer o sobrenatural na tua vida. E o teu clamor tem chegado até a mim. Os levantes têm sido grande contra a tua vida, mas digo eu assim, filho, que se levante, sou eu permitindo para te honrar, para que todos vejam o meu mover, para que todos contemplem que eu provo, mas eu dou vitória e honro, e vou eu te honrar, filha minha, te digo assim, ó, tu não estás sozinha, pois eu estou contigo e tenho eu te dado forças para que tu caminhe na minha presença. Grande é o mover, grande será o projeto, grande será a obra na tua vida. Eu te amo, filha, te amo tanto. A obra que eu fiz na tua vida foi tão grande, o teu testemunho é grande do que tenho eu feito. E te digo mais, filha minha, vou eu responder a tua oração por esses dias. Começa a contar os dias e a tua oração vai ter resposta, e vou realizar, vou eu fazer aquilo que o homem não pode, eu faço, eu entro, eu movo, eu sou. E te digo assim, ó, tô eu levantando a tua cabeça a partir de hoje e te dizendo que aquele que te apontou de dedo, dizendo, tu não vai conseguir, pois vai ver as grandes maravilhas que eu hei de fazer, porque eu sou o Todo-Poderoso, eu sou Deus que movo, e por amor a ti eu moverei e farei na tua vida. Ah, filha, eu te amo, minha menininha. Oh, aleluia, amém, irmã Juscelia, receba. Eba, aleluia, deixa eu ler aqui que a missionária Johnny disse. Paz o Senhor Jesus, querida missionária Silvana, mulher abençoada de Deus. Ah, oh, minha querida, quem não sabe quem é a missionária Johnny? Ela escreveu aqui a missionária Johnny. Oh, minha flor, eu sei, um vaso do Senhor, que Deus abençoe sua vida. Aleluia, glória a Deus. Aqui a Verônica Lara, peço uma palavra, amor, vai falando aí.
1: Glória a Deus, aleluia. Salmo 46 diz, Deus é o nosso refúgio, a nossa fortaleza, o nosso socorro, bem presente na angústia. Ele é o único, digno e salvador. Amém.
0: Aleluia. Olha o que Deus fala para você, Verônica Lara. Diz assim, ó, a tua oração eu vou responder. O teu clamor eu darei vitória. O teu choro tenho colhido. As lutas que você tem passado, digo eu assim que vou responder. Vou eu honrar-te. Vou eu fazer na tua vida, minha filha. Pois tu não estás só. Pois eu tenho visto o que tu tens passado. E te digo mais, filha. Te escolhi. Te gerei. E se eu te escolhi, ninguém vai impedir o que eu tenho na tua vida. O inimigo tem colocado pessoas contra ti para se levantar contra ti, para te difamar, por obra de inveja. Mas eis que essa inveja está caindo por terra. Tô eu tirando do teu caminho toda a inveja, todo impedimento, toda a barreira. Mas tô eu te honrando e tô eu

abençoando. E digo mais, filha, pois eu entro dentro do teu lar e faço um reboliço. Vou eu fazer, vou eu mover e vou eu te provar que eu sou fiel para cumprir. Tenho eu feito promessas, algumas se cumpriram, mas outras ainda não. Mas essas promessas que eu fiz se cumprirá no meu tempo e na minha hora. Pois eu te digo assim, ai de quem toca em ti. Tocou em ti, tocou em mim. E te digo mais, filha, te prepara, que a seara é grande e os ceifeiros são poucos. Mas digo eu assim, menina dos meus olhos, não temas que eu sou contigo. Levanta a tua cabeça que eu sou o Deus do sobrenatural. Sou eu Deus que realiza os sonhos. Sou eu Deus que restauro. Sou dono do ouro e da prata. Eu multiplico. Da onde não tem, eu envio. Se o armário está vazio, eu providencio. Se está com dívida, eu abençoo para que pague as dívidas. Se está sem trabalho, eu abro porta de emprego. E te digo mais assim, não se preocupa, porque eu sou o teu Deus. E olha, continue orando, continue perseverando, continue crendo naquilo que os teus olhos não possam ver, pois eu sou Deus. Amém, minha querida Verônica? Receba essa palavra em nome de Jesus. Nós temos que estar cuidando a hora. Não, quase perdi a hora aqui, ó. Irmãos, 4h52. Ainda bem que meu esposo viu, irmãos. O meu tempo é curto, né? Eu só tenho até 4h55. Mas quem eu não puder estar pedindo a palavra, passando a palavra aqui pros irmãos, eu estarei aqui daí na sexta-feira que vem e estarei trazendo a palavra pros irmãos, porque a gente tem que respeitar o horário. Eu até esqueci, ainda bem que meu esposo olhou ali, né, irmãos? Porque Deus está usando aqui e a gente não presta atenção. Mas sexta-feira que vem eu estarei aqui das 4 às 4h55. Eu quero estar agradecendo os irmãos, você que curtiu, você que comentou. Irmãos, quem puder compartilha, curte a live, você vai estar levando a obra para muitas pessoas. E quero também estar agradecendo todos vocês que comentaram aqui, que Deus abençoe a todos. E você que está aí com o teu radinho, onde você estiver ouvindo essa rádio abençoada, que Deus abençoe a todos vocês. Vamos estar aqui, né, irmãos, orando e agradecendo ao Senhor, né, pelo que Ele fez até aqui. Agora é 4h53, eu tenho até 4h55 para entregar, né? E no finalzinho ali, o irmão pode colocar um louvor bem no finalzinho, que ele sentir no coração ali, amém? Vamos estar orando, soberano Deus e eterno Pai, que está no céu. Senhor, muito obrigado, Senhor, porque até aqui o Senhor falou, operou da sua maneira, não foi da minha, nem do meu esposo. Pai, eu quero que o Senhor abençoe todos que ouviram, Pai, aqueles que não puderam estar na live, mas aqueles que estão, todos os teus ouvintes, tuas filhas, teus filhos, e o Senhor, Pai, concretize tudo o que foi falado na tua palavra da ciência, Pai. Que o Senhor possa responder a cada um, Senhor. Pai, eu quero te dizer muito obrigado, Senhor, por tudo que o Senhor fez. Amém? Que Deus abençoe a todos os irmãos e todos fiquem com a gloriosa paz do Senhor Jesus. Amém? Promessas, acredito.

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E foi pela morte de Cristo na cruz que nós fomos libertos. Os nossos pecados foram perdoados. Como é maravilhosa a graça de Deus, que Ele nos deu com tanta fartura. Deus, em toda a sua sabedoria e entendimento, fez o que havia resolvido e nos revelou o plano secreto que tinha decidido realizar por meio de Cristo. E o plano é, no tempo certo, debaixo da autoridade de Cristo, unir tudo que existe no céu e

Glória a Deus. Fique em pé, meu querido. Glória a Deus. Você que crê nos sonhos de Deus para a tua vida, ovacione seu santo nome. Aleluia. Abra sua mão assim para você ser ministrado agora.

Aleluia. O possível você faz. O impossível Deus faz por você. Aleluia. Glória a Deus.

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0: Tá aí, meus irmãos, a paz do Senhor, bênção do Senhor, vamos chegando nessa tarde abençoada, início de noite já, com a sua programação Marcas do Calvário, pela sua rádio Essência Gospel FM, glórias ao nome do Senhor Jesus. À minha esquerda aqui, ao meu lado sempre, pastora Ruth, nossa companheira aí de todas as horas. A paz do Senhor, pastora Ruth.
1: A paz do Senhor, pastor Jacó. A paz do Senhor, né, a todos os ouvintes, né, que estão ouvindo essa programação nesta tarde, né, que você venha receber para o seu elevo espiritual nesta tarde maravilhosa.
0: Tá aí, meus irmãos, bênçãos do Senhor. Nós vamos estar aí fazendo uma leitura da palavra do Senhor e nós vamos orar juntamente com os irmãos nesta ocasião. Livro de aos Hebreus, capítulo de número 11, verso de número 1. Diz assim a palavra do Senhor: ora, a fé é o firme fundamento das coisas que se esperam e a prova das coisas que não se veem. Glórias a Deus. Vamos orar nesse momento, querido Pai, em nome do Senhor Jesus. Pai, nós tributamos ao Senhor todo louvor, toda adoração nesta tarde. Obrigado por nós estarmos aqui. Obrigado, Deus, pelos nossos programadores que já estiveram antes de nós, pelos sonoplastas, pelo Valdir, que está indo embora, e agora o Diogo, que está chegando. O nosso muito obrigado, Senhor, que esta programação, ela alcance os lares, alcance os corações dos nossos ouvintes nessa tríplice fronteira, fora dela, aonde quer que alcançar, meu Deus amado, a sintonia desta rádio. Que o Teu nome seja glorificado. Fica conosco, nos dê graça, nos dê sabedoria para nós fazermos a Sua vontade nessa terra. E com isso nós iremos Te honrar, pois o Senhor nos escolheu para que o Teu nome seja glorificado nas nossas vidas para sempre. Amém. Glórias ao nome do Senhor Jesus. Daí, meus irmãos, bênção do Senhor Jesus. Vamos chegando aí pela sua programação Marcas do Calvário. Quem está sintonizado conosco, pastora Ruth?
1: O irmão Leandro, né, Sival, já está sintonizado conosco, né? Que Deus abençoe a sua vida, a vida da irmã Fátima, né? Toda a família nesta tarde, né? E esse próximo louvor que vocês vinham receber nesta tarde.
0: Olha, meus irmãos, vamos ouvir aí, nós já deixamos dois hinos aí de pauta, né? É o primeiro hino, pastora Ruth, é o hino que o irmão Benair pediu? Vamos colocar?
1: Vamos lá.
0: O primeiro hino é Irmãos Viana, os irmãos Vianas. Você quer saber o que aconteceu com os primeiros cristãos? É um oferecimento aí do irmão Benair. Alô, irmão Benair e a sua família, eles estão sintonizados conosco aí nesta tarde, e nós também já vamos mandando aí a todos os nossos ouvintes abençoar. Vi, você pode ir nos ligando, o telefone nosso aqui da rádio é o 45 3025 5200. Isso, esse é o telefone, é o WhatsApp da rádio também. Então você anote aí, peça o seu hino e já vai ser rodado em nome do Senhor Jesus. Tá? Você pode também aí, o Insta é o Essência Gospel FM, e você pode também acessar pelo YouTube, que é o @EssenciaGospelFM. Quer oferecer para alguém, pastora Ruth?
1: A irmã Reni também está na escuta nesta tarde, né? Vamos oferecer esse louvor para você, né? E vamos oferecer também para todos, né, o Circo de Oração, né, Rosa de Sarama, de Profilube 1, para nossa mocidade, Grupo Chamas Viva, né, para todos os departamentos da igreja, né, vamos estar oferecendo nessa tarde.
0: Aí, meus irmãos, canta, irmãos Vianas!

0: 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Tá aí, meus irmãos, bênçãos do Senhor, você está ouvindo aí, e os irmãos Vianas cantando aí, né? Você quer saber o que aconteceu com os primeiros cristãos, né? Quem está sintonizado conosco aí, pastora Ruth?
1: A irmã Belonir, né, também está sintonizado conosco, né? E o Robson Silva também, né, está sintonizado nesta tarde juntamente conosco nessa programação.
0: Olha aí, meus irmãos, bênçãos do Senhor Jesus. É isso aí, meus irmãos, continue sintonizado conosco e nós estaremos aí daqui a pouco. Peça o seu louvor, peça aí o seu louvor e nós vamos estar aí oferecendo. Então nós vamos ouvir agora o hino com Jesus. Cadê o hino? Pastor Juvelino? Opa! Quarteto Gileade! É isso aí, né? Quarteto Gileade vai chegar aí na sua essência Gospel FM. Você quer oferecer para alguém, pastora Ruth?
1: A irmã Gilda também, né? Vamos estar oferecendo para a irmã Gilda, né? Também nesta tarde, né? E toda a sua família.
0: Oh, glórias ao nome do Senhor Jesus. Alô, irmã Gilda, que o Senhor lhe abençoe grandemente. Aos nossos irmãos, nos quatro cantos dessa cidade aí, nos ouvindo, que o Senhor continue lhe abençoando grandemente, viu? Então, canta, Quarteto Gileade.

0: Também, né, irmãos, nessa tarde também está nos ouvindo, né, irmã Natiele, né? Que Deus abençoe sua vida, né, irmã Rosilda? Paz do Senhor, irmã Rosilda, que Deus abençoe, né? É, oferecer a programação para você, né, o teu esposo, o presbítero Sidney, o anjo Gabriel, né? Que Deus abençoe grandemente, né? Também, né, a Manju, né, está nos acompanhando, né? Que Deus abençoe a sua vida, irmão Valdinei, né? Toda a família nesta tarde, né? Esse próximo louvor vamos estar ouvindo para vocês, oferecendo para vocês, né? Também o irmão Wagner, né, Rodrigues, né, também, né? Está, por favor, com toda gentileza, né? Peço oração por mim, para minha família, né? Irmão Wagner, vamos estar orando por você, pela tua família, logo mais, tá bom? No final da programação, né? Que Deus abençoe. Eu não sei o que você está pedindo e precisando nesta tarde, mas o nosso Deus, ele conhece, ele sonda a vida de vocês, tá bom? Vamos estar orando por vocês.
1: Glórias ao nome do Senhor Jesus. É, vamos... É, tem um hino, esqueci aqui, aquele hino, Deixa Eu Adorar. Eu esqueci quem era o cantor, Gersinho, parece que é. Deixa eu adorar, você não sabe o que eu estou passando. Isso, é, né? É Gersinho? Isso, então, irmão Wagner, nós vamos estar aí oferecendo esse hino para o irmão Wagner, né, Wagner Rodrigues, também para a irmã Rosilda, também para a irmã Gilda, alô, meus irmãos, grande Porto Meira, é, ô, irmã Edna, paz do Senhor, irmã Edna, irmão Francisco, cadê você, irmão Francisco? Jesus é bom, né? Jesus é bom, nós vamos ir aí com esse hino, né, Jesus é bom, né, quer mandar para alguém, pastora Ruth?
0: É, né? Vamos estar oferecendo, né, para todos que estão ouvindo nessa programação nesta tarde, né? E todo o nosso círculo de oração lá da igreja, né? Logo após, né, se der tempo, nós vamos estar ouvindo o hino depois da prova, né? Também um pedaço, né, com a Angélica Azevedo, né? Para estar oferecendo para o nosso círculo de oração, né? E para todos aqueles que estão ouvindo nesta tarde essa programação.
1: Glória a Deus. Canta então, Gersinho!
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Tá aí, meus irmãos, vai chegando aí também o Burca, é o Valdinei, que o Senhor lhe abençoe, viu? Uma saudação a você também, já foi dado uma saudação a Ju, uma saudação aí a toda a sua família, viu? Que o Senhor lhe abençoe. Então, continua cantando, Gercinho, essa canção é para o seu elevo espiritual também, viu, irmão Burca? Ouça!

0: Tá aí, meus irmãos, você acabou de ouvir aí essa belíssima canção aí com Gersin, Deixa Eu Adorar. Você não sabe o que eu estou passando. Jesus é bom, né? E só Ele conhece as profundezas da nossa alma, do nosso coração, o que nós estamos passando. Alô aos nossos porteiros, taxistas, motoristas, aos nossos guardas, aos policiais que estão aí de plantão, estão indo embora, né? Estão trocando aí o plantão, né? A todos vocês, né? Aos nossos irmãos nas guaritas, aos enfermeiros, enfim, a você sintonizado conosco, aos irmãos lá no Troncal 3, Paraguai, que o Senhor abençoe a sua vida. Que Deus bendiga você muito grandissimamente. É bênção do Senhor Jesus, né? Deus é fiel. Então nós vamos ouvir aí, pastor, agora o presbítero Leandro gostaria de ouvir o hino aí e oferecer a todos os irmãos sintonizar conosco, com Anderson Barone, né? Barra Paz, né? Que coisa, Barrabás. Então o Anderson Barone vai chegar aí na sua essência gospel FM. Então ele vai cantar bonito desse jeito. Quer oferecer para alguém, pastora Ruth?
1: Vamos estar oferecendo, né, para a nossa liderança, né, do Círculo de Oração, né, que está na frente deste grande trabalho, né, lá da nossa consagração. E já convidar todos, né, amanhã pela manhã, às 8 horas, teremos uma grande consagração na igreja, né, você que queira estar orando juntamente conosco, né, vocês são os nossos convidados especiais, né.
0: É isso aí, meus irmãos, então a gente vai ouvir aí, somente a Essência Gospel FM pode trazer cantando assim, desse jeito.
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0: É isso aí, meus irmãos, bênção do Senhor Jesus, né? Nós éramos o Barrabás. E aí o Senhor nos olhou para nós e ele morreu em nosso lugar. Deus é fiel, Jesus é bom e nós louvamos ao Senhor pela bondade dele nas nossas vidas, né? E aí a gente estamos aqui pela misericórdia, pela compaixão de Deus nas nossas vidas, né? Alô, grande Porto Meira, você sintonizado conosco aí, Jesus é bom, né? Vamos aí, pastora Ruth, qual é o hino que você escolheu ali, você já colocou? Ah, cadê?
1: Depois da prova com Angélica.
0: Ah, tá, então enquanto o Diogo procura ali, depois da prova com Angélica Azevedo, é isso?
1: Isso.
0: Uhum. Isso, depois da prova, né? Depois da prova aí vem a benção, né? Eu sempre digo aos irmãos que estão próximo de nós, que estão cercados por nós, a gente fala assim, é um dia na benção e outro na prensa, né? Os irmãos sabem muito bem disso, né? Jesus é bom, então fala aí, pastora Ruth.
1: E esse louvor, né, a Manju também está oferecendo para o seu esposo, né, irmão Valdinei. Irmão Valdinei, esse hino vai para você nesta tarde, né? A tua esposa está oferecendo para você.
0: Eita glória! Canta então, Angélica Azevedo, depois da prova!

0: com Daniel e Samuel, né? A presença. Cadê a presença? É, com Daniel. É paixão pela presença, né? Paixão pela sua presença com Daniel e Samuel, né? Aí sim, né? Aí é que a irmã Ju tá oferecendo pro irmão, né? Mão burca, né? Jesus é bom. Então, né? Será que tem condições de tocar, pastora Ruth? Será que a essência gospel consegue trazer aí? Daniel e Samuel, será que consegue, Diogo?
1: Ah, é? Glória a Deus.
0: Será que consegue, pastora Ruth?
1: Vai conseguir sim, né? Que Deus abençoe neste louvor lindo, né? Nesta tarde, né? Para todos os nossos ouvintes, né? Que estão ouvindo essa programação, né? Todo o AD Profilube 1, né? Que Deus abençoe, né? Grandemente, né? A vida de vocês, os nossos obreiros deste lugar, né? A vida da Maedna, Maedna Mão Francisco, Deus abençoe a vida de vocês, né, grandemente.
0: Tá aí, meus irmãos, bênção do Senhor, alô! Nosso amigo fisioterapeuta Anderson também tá sintonizado conosco, né? É, Jesus é bom, viu, Anderson? Que o Senhor lhe abençoe. Gente, eu nunca vou me esquecer todas as vezes que você nos ajudou aí quando nós quebramos a perna, há 2 anos e meio, quase 3, e você, Deus colocou você na nossa vida, você e o Anderson, né? Você e o Alessandro, né? Que Deus continue abençoando vocês. Nós vamos oferecer também esse hino para você também, tá bom? Deus abençoe. Então canta, Daniel e Samuel!

Tá aí, meus irmãos, você está na sintonia aí da sua Rádio Essência Gospel FM. E a sintonia é 96.7, viu? Alô, grande Porto Meira! É, Jesus é bom, né? Já passou por aqui, irmão. Nesse tempo que nós estivemos aqui, a sua rádio já trouxe aí

0: né? O grupo Quarteto Gileade, já trouxe os irmãos Viana, já trouxe aí, Jesus, cadê o Barone, né? Jesus do céu, já foi até embora também, né? Sumiu daqui, né? Anderson Barone, né? O Anderson Barone apareceu por aqui também, né? Agora já chegou Daniel e Samuel. Jesus é bom, né? Deixa eu ver quem mais que a Rádio Essência conseguiu trazer. Lembra aí, Diogo? É, só esse? Ô... Oh. Ah, é, ficou um com o Júnior, né? Rapaz do céu, acho que o Júnior tá meio difícil pra trazer, né? Mas vocês falaram que consegue trazer. Consegue, pastora Ruth?
1: Consegue sim, né? Agora vamos estar ouvindo, né, então, esse louvor, né, nesta tarde com o Júnior, né? Que Deus abençoe, né? Para todos os nossos ouvintes, né, que estão acompanhando nesta tarde esta programação, né? Logo mais, né, vamos estar ouvindo a palavra do Senhor Jesus, né? Com o pastor Jacó, né? Então esteja aí ligadinho conosco.
0: Então vamos ver aí, tá sintonizado conosco também, irmã Miriam Moura. Ô, Miriam, que o Senhor lhe abençoe, viu? Jesus é bom, Jesus é fiel, que o Senhor continue lhe abençoando, viu? Só te acompanho você pelas redes sociais, viu? Que você continue crescendo com graça, sabedoria do Senhor Jesus, viu? É, vamos ver então, quem vem cantando é o Júnior. Ah, bom, foi bom falar no Júnior. Depois, eu preciso de um pedaço... De uma canção junto aos rios de Babilônia. Você já ouviu a canção com o Júnior? Vamos ouvir um pedaço primeiro aí, né? Do Marcas de Sangue, né? E aí depois uma canção que aí depois eu preciso comentar um pouquinho em cima daquele hino. Bença pura, canta, Júnior!

Aí, meus irmãos, você está ouvindo aí essa belíssima canção com Júnior. E Jesus é bom, né? O sangue de Jesus nos purifica de todo pecado. Independentemente do que nós fizemos, nós erramos, falhamos. Todos nós somos cheios de falhas, somos cheios de defeitos. E a igreja não é lugar de santo. Se a igreja fosse lugar de santo, ela não caberia eu e ela não caberia você. A igreja é lugar de gente que reconheceu a Cristo, de pessoas que se lançou aos pés de Cristo, reconheceu os seus defeitos, as suas falhas e se entregou para Cristo. E aí ele cura as nossas feridas, ele cura a nossa alma. Aí o diabo, ele acusa a gente tanto, né? Mas o sangue de Jesus nos purifica de todo o pecado. Eu gostaria de ouvir um pedacinho desse hino, que vai cantar agora também, ele é com o Júnior, né? Enquanto a gente puder estar tocando, né? Vamos estar tocando, né, Diogo? Às vezes, alguns hinos, irmãos,

É, a live cai, né? É isso, né, Diogo? Alguns hinos, depende do hino que nós tocar, que ela acaba caindo. Mas enquanto estão liberando, vamos por aqui. Vamos de rádio, vamos adorar a Deus na sua essência gospel. É, mas agora vamos ouvir um pedacinho desse hino. Vamos lá!

0: Tá aí, meus irmãos, vocês estão ouvindo esta canção, esse ritmo. E durante muitos anos, quem que é um pouquinho aí mais maduro vai entender. Eu lembro-me de que eu tenho um irmão que ele colocava essa canção, na verdade, era uma música lá, mas não era uma música. Se você pegar o repertório original, você vai ver que é uma canção de adoração ao nome do Senhor. E saíam pelas ruas cantando, mas ninguém sabia que era uma canção. Olha só que coisa, colocava lá no som, abria o capô do carro e saía pelas ruas cantando. Mas ninguém sabia que era uma canção, que eram salmos. Quando o povo chega no cativeiro e diz, canta-nos uma canção que tinha lá em Israel. Eles vão dizer, mas como nós cantaremos uma canção em terras estranhas? Como vamos dedilhar a nossa harpa em lugares estranhos? Não dá para cantar. E então ela é uma música, é uma canção que era cantada, e aí o pessoal achava que era uma música e colocava aí no rádio, no carro e saía rodando. Mas a Deus usando o povo para evangelizar. E Jesus é bom, né? Tem cada maneira de fazer as suas coisas que a gente fica boquiaberto aí. Pastora Ruth!
1: Também, né, Mamiriam, o pastor já tem falado, né, a Mamiriana está aí, né, nos acompanhando, né, que Deus abençoe a sua vida, usando cada vez mais, né, o Márcio, a Vívia, né, Monsé Luiz, a irmã Odete, né, e toda essa família, né, amada aí, que Deus continue abençoando, usando a vida de vocês cada dia mais, tá bom, amada? Que Deus abençoe, né, e todos os nossos ouvintes, né, que estão nos acompanhando nesta tarde.
0: Meus irmãos, nós... Vamos, nesse momento, se você quiser nos pedir um hino, você ainda tem uma oportunidade, nós ainda estaremos aí dando uma oportunidade para que possa ser tocado mais um hino nesta ocasião, né? Cadê? Ô, irmã Maria Souza, paz do Senhor, irmão Paulo, cadê vocês? Jesus é bom, né? Então, mas olha, nós no dia... 6, é dia 6, né, que vai começar a campanha?
1: 5.
0: Olha, meus irmãos, dia 5 do mês que vem, tá? Grave aí, dia 5 do mês que vem, nós teremos um grande evento ali na Assembleia de Deus do Profurb 1, tá? E nós vamos, são...

0: Eram 8 dias de intenso trabalho, intenso clamor, e o tema do trabalho é Em Busca do Meu Milagre. Você acredita que Jesus, ele ainda opera milagres? Jesus, deixe-me falar algo para você nesta noite. Jesus, ele operava milagres através da fé das pessoas. Jesus nunca fez milagre pela fé dele. Não. Todas as vezes que Jesus fazia milagre, ele dizia, vai, a tua fé te salvou. Outras vezes ele dizia, você crê. Então é pela fé da pessoa. Então, se você acredita que Jesus ele ainda é capaz de fazer algo na tua vida, então nós queremos lhe convidar para que você esteja conosco nos dias 5 ao dia 12. Serão então 8 dias de intenso trabalho lá, tá? Não vai haver outro evento na igreja, senão esta campanha, tá? E vai estar ministrando lá. Um dia pastor Isaías, outro dia Jéssica Varela, pastor Pedro, pastor Jory ali do Carimã, o evangelista Eliomar. Quem mais, pastora Ruth? A Helena. Quem mais? Eita, Glória! Cadê Wesley, o banner, Jesus?
1: Wesley
0: Alves, isso aí fechou, né? Jesus é bom, né? Então nós daremos início, viu? Num dia de Santa Ceia. Eita, Jesus é bom, né? Então nós daremos início aí na Santa Ceia, vai ser bênçãos do Senhor Jesus. Nós não vamos divulgar os dias dos pregadores, porque é para que você vá os 8 dias. Ah, pastor, eu gostaria de ir tal dia. Então, a gente não vai fazer isto, tá? Porque nós gostaríamos que você fosse os 8 dias e que você realmente dissesse, Deus, eu vou fazer um desafio. Você sabe que Jesus gosta de desafio, né? Então, faça o seu desafio, acredite, creia que o seu milagre vai acontecer. Então, nós vamos, nesse momento, nós vamos... Pastora Ruth, eu sei que vai pregar hoje, pastora Ruth.
1: Pastor Jacó vai ministrar.
0: Aleluia!
1: Glória a Deus.
0: Glórias ao nome do Senhor Jesus. Nós gostaríamos, pastora Ruth, eu não sei se você vai concordar, um dia a gente vai estar fazendo uma entrevista contigo, não sei se você concorda ou não, né? O negócio aqui é ao vivo, né? Fazer assim uma entrevista. Primeiro, pastora Ruth, eu vou, quando o irmão Francisco estiver aqui, ou o irmão Cícero, a gente quer fazer uma entrevista com eles, né? Gostaria também, ô Burca, você também, viu? Gostaria também de estar trazendo vocês aqui também nas sextas-feiras, para nós estar entrevistando vocês, né? Para poder a gente fazer uma entrevista com vocês. A gente vai passar, assim, mais ou menos, né? Uns macetes, e aí a gente vai, vocês vão saber. O irmão Francisco sabe, a gente sempre faz isso aí com ele, né? Mas é bênção do Senhor Jesus. Alô, irmão Benair também, viu? Você está convidado para estar conosco aí na rádio, né? Para estar conosco e ministrando a palavra de Deus um dia aqui para nós, tá bom? Alô, irmão Francisquinho! Jesus é bom, viu? Irmão Francisquinho, cadê você, irmão Francisquinho? Estamos com saudade de você. Por esses dias não deu para eu passar na sua casa, mas se Jesus não voltar amanhã, nós estaremos passando por aí, tá bom? Tem alguém sintonizado conosco, pastora? Ou vamos para a palavra?
1: A irmã Selma, né? Selma Mara, né? Eles estão sintonizados também, né? Que Deus abençoe, né? Evangelista irmão Gilmar, né? Toda a sua família aí.
0: Olha aí, ô evangelista Gilmar, Jesus é bom, né? Deus é fiel. E aí, mais alguém? Glórias ao nome do Senhor Jesus. Então vamos, saudação aí, um abração a vocês aí, tá bom? Evangelista Gilmar, a irmã Selma Mara, são bênçãos de Deus aí nas nossas vidas. Então nós vamos para a palavra, né? Que já só falta ali, né? Senão daqui a pouco já dá um sinalzinho assim, né? Pra nós ir lá pro Porto Meira, né? Eita, glórias ao nome do Senhor Jesus! Então nós vamos de palavra nesse momento. Nós lemos para vocês o livro de aos Hebreus, capítulo de número 11 e o verso de número 1. Ora! A fé é o firme fundamento das coisas que se esperam e a prova das coisas que não se veem.

quando você crê de verdade, você começa a agir diferente. Você para de correr em círculos e você começa a caminhar em direção ao que Deus prometeu. Mas aí vem a pergunta: como está a sua fé hoje? Sim, exatamente isso. Quando você acredita de verdade, você começa a agir e você para de correr em círculos e você começa a caminhar em direção ao que Deus prometeu. Mas a pergunta é: como está a sua fé hoje? Você realmente acredita ou repete o que você aprendeu na sua infância? Pastor, o que é fé que todo mundo fala, pastor? E às vezes a gente não consegue ver, a gente não consegue, os nossos olhos não se abrem. O que tem por trás disso? Deixe-me dizer algo para você. Vocês lembram quando Deus tinha retirado o povo do Egito? Deus queria levá-los ao topo maior da terra. Deus queria levá-los a uma terra que mana leite e mel. No entanto, chegou um ponto da história que eles estavam dizendo: ah, nós queremos voltar para o Egito. Nós queremos saudade dos melões do Egito, saudade dos pepinos do Egito. Deus, escute bem o que eu vou lhe dizer. Deus havia retirado eles fisicamente, mas eles estavam presos espiritualmente. Deus está mostrando para eles, dizendo: ei, meus filhos, eu tenho uma terra que manda leite e mel para vocês. Eu tenho uma terra boa, uma terra preparada. E eles vão dizer: não, Deus, a nossa mente está voltada lá para trás. A fé é eu acreditar no impossível. Eu até usei uma ilustração esses dias na igreja e eu disse: olha, irmãos, a fé é você ver, por exemplo, algo que ainda não foi fabricado. Por exemplo, até usei aí uma última colocação, o último celular que existe, não sei se é o Xiaomi 17, me falaram lá, e eu disse: olha, é eu não conhecer este celular, mas eu acreditar que um dia este celular vai estar na minha mão. Eu nem nunca vi ainda, mas o meu coração, na verdade a minha fé, alcança que um dia eu terei este celular na minha mão. Então, a fé é prova daquilo que se espera. Sim, a fé é a prova daquilo que se espera. Então, eu tenho que abrir a minha mente, eu tenho que acreditar nisto. Porque quando eu começar a acreditar, então vai tornar-se realidade na minha vida. Eu preciso alimentar a minha fé todos os dias. Realmente eu estou tendo tempo para Deus? Será que realmente eu estou tendo tempo para Deus? Eu estou me conectando naquilo que Deus ele tem para mim, no melhor para mim? Eu corro o dia inteiro e quando chega a noite eu deito no sofá e eu digo: Senhor, me ajuda a vencer, me ajuda a mudar de vida. Mas eu não tenho alimentado a minha fé, só as preocupações. Deixe-me dizer algo para você nesta noite. Se você passa mais tempo ouvindo

0: ouvindo noticiários ruins, fofocas, reclamações, vídeos negativos, do que uma palavra que edifica. Então automaticamente a sua fé ela vai murchar. A mente ela entra em desespero, ainda que você não saiba, mas a sua mente ela entra em desespero. A fé é isto. É acreditar que, mesmo que as coisas estão ruins, é acreditar que mesmo que a porta se fechou, é eu acreditar que Deus é o que cuida de mim. É eu acreditar que Deus, Ele vai abrir as portas aonde não tem portas. É acreditar que Ele está comigo, que Ele tem me sondado e que Ele não vai me deixar. Isto é começar a acreditar em Deus. Jesus começou a dizer algumas coisas, dizendo: ei, se vocês acreditarem, vocês farão coisas maiores do que as que eu faço, porque eu vou para o meu Pai. Jesus, Ele está deixando este legado para nós. Ele está deixando esta autoridade para nós. E o que nós estamos fazendo? Será que nós estamos maximizando o poder de Deus ou nós estamos minimizando o poder de Deus? Ora, a fé é o firme fundamento das coisas que se espera e a prova daquilo que não se vê. Quando eu pegar nele, então eu vou poder levantar e eu vou dizer: aqui está a prova daquilo que eu não via. Quando eu tomar posse, então eu levanto a bandeira da vitória e digo: aqui está o que eu estava vendo pela fé. Meus irmãos, a gente não pode mais por causa do nosso tempo, mas assim que a gente tiver tempo, a gente vai estar esclarecendo mais coisas para os irmãos e nós vamos estar orando pela vida dos irmãos nesse momento. Nós vamos orar também pelo Wagner, né? Wagner está pedindo oração e nós vamos orar por ele, é isso, né, pastora Ruth?
1: Sim, vamos estar orando. E o irmão Antoniel, né? Osiel, na verdade, né? Cunha também está aí, né? Na audiência da programação.
0: Alô, Osiel Cunha, grande veraneio! Deus abençoe vocês aí, tá? Então nós vamos orar nesse momento, para você que precisa de oração, que Deus traga essência no seu espírito para você nesse momento. Pai, em nome do Senhor Jesus, obrigado, Deus, pela oportunidade de estar aqui nesta noite. Obrigado pela pastora Ruth, pelo Diogo que está ali do outro lado, Senhor amado. Eu te agradeço, Senhor, obrigado. Obrigado, Deus, pela vida dos nossos irmãos, pelos nossos ouvintes, pelas famílias sintonizadas conosco. Pai, eu quero louvar o Senhor, obrigado por tudo que o Senhor tem feito. Senhor, adoramos pela família do Wagner. Deus, o Senhor conhece o coração do seu filho. O Senhor sabe, Deus, a estrutura óssea do teu filho. O Senhor conhece a dor, o Senhor conhece a aflição, o Senhor conhece o que ele está passando. Mestre soberano, se for uma porta que ele está necessitando, em nome de Jesus, no mundo espiritual, abra, quebra todas as barreiras, quebra os ferrolhos, destrava tudo, para que o teu nome seja glorificado. Pai, enquanto eu oro, Pai, eu me lembro dos meus irmãos venezuelanos. Ó, Deus, o Senhor sabe a catástrofe que aconteceu na Venezuela, mas nós oramos pedindo socorro para a Venezuela, bem como oramos pedindo socorro para o nosso Brasil. Que a tua mão esteja conosco, Jesus, nos ajude. Te louvamos, te bendizemos para todo sempre, em nome de Jesus. Amém. Aqui quem se despede é o seu pastor em Cristo, pastor Jacó de Figueiredo, e a pastora?
1: Pastora Ruth. Deus abençoe a todos os ouvintes.
0: Amém, meus irmãos. Sexta-feira, se Jesus não voltar, então nós voltaremos, viu? Jesus é bom. Shalom!
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0: Boa noite a todos, paz do Senhor Jesus. Boa noite, presbítero, como é que o senhor está?
1: Graças a Deus, bem. E o senhor, como é que o senhor está?
0: Uma semana abençoada, uma semana em que o senhor bradou de uma forma tremenda. E eu gostaria de fazer algo diferente aqui hoje, vou te pedir permissão. Vamos fazer uma oração abençoando essa cidade maravilhosa a qual o senhor nos deu?
1: Vamos.
0: Hoje nós estamos aqui com um integrante novo aqui, tá? A Manu, filha do presbítero, está aqui hoje.
1: Dá um tchau aí, Manu.
0: Dá um tchauzinho aí, Manu. Eita! Estão vendo? Eu tava falando aqui que esses são os futuros, né? Os futuros pregadores, futuros missionários. Que Deus possa abençoar a vida dessa criança de uma forma tremenda, mas vamos abençoar essa cidade?
1: Vamos.
0: Amado eterno Deus e Pai, mais uma vez, estamos na condição de estarmos aqui, Senhor,
1: estamos aqui na tua presença, Deus, nós viemos entregar o nosso melhor a ti nessa noite, Deus.
0: Que o Senhor venha de encontro à necessidade de todos aqueles, Senhor, que estão aí.
1: Coloca tuas mãos sobre essa cidade,
0: Pai, uma resposta, Senhor, Pai, do Senhor,
1: que no nós possamos ser usados como Pai, canal que de bênção, Pai, venha e colocar que nós tuas mãos estar, sobre Senhor, os quatro cantos dessa cidade,
0: que praça, como o presbítero sempre
1: o Senhor, Pai,
0: disse,
1: venha abençoar, né? Senhor, Pai,
0: nós estamos aqui cada para lar, fazer um
1: cada
0: melhor,
1: família,
0: Pai. E nós buscamos
1: Senhor, Pai, que
0: o
1: Senhor,
0: a tua Pai, face,
1: venha,
0: a
1: Senhor,
0: tua
1: Pai,
0: presença,
1: colocar tuas mãos, Senhor, Pai,
0: nós agradecemos ao Senhor,
1: que essa cidade é bênção, essa cidade é próspera, essa cidade é maravilhosa de se morar,
0: e de todos aqueles ao qual eu creio que o Senhor Senhor estará abençoando e ministrando para a honra e glória, Pai, do teu nome santo. Amém?
1: Amém.
0: Ó, o pastor José Lima já está na audiência. Pastor José Lima, missionária Dilma. Esse casal cuidou de mim, presbítero, quando eu me converti, quando eu aceitei Jesus. Um carinho tão grande, um amor tão grande. E até hoje ele sempre está com a gente, sempre está nos abençoando. Pastor Juan Machado, pastor Juan, eu vou pegar esse rapaz que está comigo aqui, nós vamos fazer uma visita surpresa para o senhor. Pastor Juan Machado é um grande homem de Deus, um grande amigo ali na Argentina. E nós temos que ir lá, né, presbítero?
1: Temos que ir sim, pastor. A hora o pastor acionar o motor ali, a gente...
0: Olha, eles tiveram um bautismo esses dias, várias pessoas descendo as águas. E eu vejo que os sinais ainda estão acompanhando aqueles que creem, né? Aqueles que estão fazendo a obra de Deus com amor, com dedicação, uma igreja acolhedora. Ainda falei para o pastor.

0: tanto o pastor quanto a igreja está de parabéns. Amém? Vamos ouvir uma palavra, vamos ouvir o nosso presbítero aqui.
1: Vamos sim, eu vou ler uma passagem que se encontra no livro de Eclesiastes, Eclesiastes 3.
0: Ó, oh, há tempo. Olha só.
1: Amém? Diz assim a palavra do Senhor. O título, Tempo para Tudo. Eclesiastes 3.
0: Ó, oh, há tempo. Olha só.
1: Amém? Diz assim a palavra do Senhor. O título, Tempo para Tudo. É, tudo tem um tempo determinado. E há tempo para todo o propósito debaixo do céu. Há tempo de nascer e tempo de morrer. Tempo de plantar e tempo de arrancar o que se plantou. Tempo de matar e tempo de curar. Tempo de derrubar e tempo de edificar. Tempo de chorar e tempo de rir. Tempo de prantear e tempo de dançar. Tempo de espalhar pedras e tempo de ajuntar pedras. Tempo de abraçar e tempo de afastar de se abraçar. Tempo de buscar tudo e tempo de perder. Tempo de guardar e tempo de deitar fora. Aleluia, só tá aqui.
0: Qual é o seu tempo hoje? Você está no tempo da alegria, no tempo da dificuldade. Deus tem te provado, Deus tem te capacitado, Deus está te moldando. Porque são fases que nós passamos também, né, presbítero?
1: Todos nós passamos pela fase e o interessante é entender o processo, né? Propósito, igual diz Eclesiastes, né?
0: É, propósito. O interessante é entender e ter a convicção que para todo propósito, todo projeto que Deus tem na nossa vida, tudo que nós passamos é para honra e glória do nome dele, tá? Então, independente daquilo que você está passando, deixe Deus na frente, deixe Jesus na frente, deixe Jesus trabalhar, que ele faz o melhor, amém? Nós temos aqui também a irmã Marta Bileiro, lá da cidade de Caconde, em São Paulo, presbítero. Conheci esse casal aqui, olha, um casal, tenho um carinho muito grande por eles e creio que em breve eles vão estar aqui também. E ele me deve uma visita na Argentina também. A minha amada esposa também está na audiência.
1: Já apareceu.
0: Deus abençoe. A patroa, a chefa.
1: Hã?
0: A chefa.
1: Uhum. Pastor, vamos fazer algo diferente que hoje?
0: Fica na bênção, filhão.
1: Tem o teu irmão Wagner Rodrigues ali, ó. Por favor, conta com a gentileza, peço oração para mim. E minha família, a gente sempre deixa pra orar no final, mas vamos orar agora, professor?
0: Então já vamos convidar todos os audientes, os ouvintes, pra gente levantar um clamor, então?
1: É, vamos, que às vezes a pessoa entra no programa e acaba saindo.
0: Vamos, então.
1: Já vamos interceder agora. E você que tá na audiência aí, no rádio, no aplicativo, pela live, você pode chamar ali também pelo WhatsApp 3025-5200. Nós estamos aí disponíveis para orar pela tua vida, declarar que Deus, ele vai te dar vitória em nome de Jesus.
0: Aleluia, Jesus.
1: Aleluia, oramos.
0: Pai amado,
1: Senhor,
0: em nome
1: Deus
0: de Jesus.
1: E eterno Pai,
0: eu não conheço este jovem, mas eu conheço o Deus que eu sirvo e quero lhe pedir que hoje, em nome de Jesus,
1: o Senhor
0: vem entrar com toda a providência em tudo aquilo que ele precisa.
1: O seu Pai conhece o coração dele, Senhor.
0: Visite a sua família,
1: visite
0: o seu coração,
1: venha
0: trabalhar de uma forma toda especial. Nós repreendemos hoje, Pai, toda a fúria do inimigo contra a vida deste homem, contra a vida desta família,
1: Pai,
0: e que seja para
1: a
0: honra e glória do seu santo nome.
1: Um
0: grande mover, Pai, sobre a vida dele, dessa família, Pai.
1: Nome
0: Deus,
1: do Senhor Jesus,
0: nós ligamos aqui na terra,
1: aleluia,
0: com certeza que no céu está sendo ligado,
1: Jesus,
0: Pai. E que seja para a glória do teu santo nome, Pai.
1: Deus.
0: Ah, Espírito
1: nome
0: Santo,
1: do Senhor Jesus,
0: nós te louvamos, Pai. Obrigado, Deus. Toma posse, irmão Wagner.
1: Em nome de Jesus. Irmão Diogo, pode

Aleluia, Jesus. Aí, irmãos, nós temos mais um pedido de oração. Hoje eu quero ver a glória de Deus resplandecer, presbítero. A irmã Marta Beleiro, lá de Caconde, pede oração pela família e pela netinha dela, pela Evelyn. Presbítero, profetiza já a cura em nome dessa,

0: Aproveita. Vamos orar sim, irmã Jenny, com certeza, e creio que a vitória é sua, a vitória é da sua família, em nome de Jesus. Nós servimos a um Deus vivo que muitas vezes, antes de nós pensarmos em pedirmos, Ele já nos dá, nos abençoa. E eu creio que Deus tem vitória para a tua vida. Amém?
1: Amém. Vamos orar para o Senhor.
0: Amado eterno Deus e Pai, em nome de Jesus, eu apresento a vida da irmã Jane nas suas mãos, lhe pedindo, Senhor, que o glorioso ministério ao qual o Senhor tem sobre a vida dela, sobre a família dela, venha se cumprir, Pai, para a honra e a glória do seu santo nome. Bem sei que o Senhor tem um chamado específico sobre a vida dela, sobre a vida desta família, Pai. E eu quero lhe pedir, Senhor, hoje, entra com toda a providência, Pai, visita, Senhor, trabalha de uma forma toda especial, Senhor, para que o teu nome venha a ser louvado através dessa linda família ao qual o Senhor tem formado, Pai, para que o teu nome venha a ser glorificado, Pai. Deus, é para a honra e a glória do teu santo nome que nós hoje profetizamos toda sorte de bênçãos sobre a vida da sua filha, sobre a vida desta família linda ao qual o Senhor tem constituído, ó Deus, para a honra e a glória do teu santo nome. Amém? A vitória é nossa, irmã, em nome de Jesus.

0: Senhor, irmão, Deus abençoe.
1: Aí, nós vemos que Deus está trabalhando. Logo, logo nós temos mais um vaso para fazer programação de rádio, amém? Irmãos, ensinar o caminho que as crianças devem andar, isso é muito importante, viu? Nós podemos levar isso em consideração. Eu gostaria de, nessa noite, deixar alguns versículos para meditação da igreja. É pouquinho, é só o Salmo 119, do 1 até o último. Irmãos, em 1 Tessalonicenses 5, do versículo 16 até o 24, ali Deus deixou algumas instruções para que nós tivéssemos uma vida o mais próximo de Deus possível. E eu gostaria de, nessa noite, compartilhar com você. 1 Tessalonicenses 5, versículo 16 diz: regozijai-vos sempre. Amém? Nem sempre você vai ter alegria para regozijar, para se alegrar, mas a Bíblia que eu tenho, que você tem, diz que o choro dura uma noite, a alegria vem pela manhã. Então, se hoje você não está podendo se regozijar, não perca a esperança. Vai amanhecer um novo dia e você vai ver a glória de Deus sendo refletida através da sua vida. O 17 diz: orai sem cessar. Comunicação com Deus. Quantas vezes nós nos esquecemos de falar com Deus, de expor aquilo que nós precisamos ou que nós necessitamos perante Deus? Quantas decisões que nós tomamos de forma errada por não esperar a voz do Senhor ou uma confirmação daquilo que Deus tem para com as nossas vidas? Entregue tudo nas mãos do Senhor, deixe Deus trabalhar, deixe Deus agir. E se nesse entregar tudo nas mãos do Senhor, esperar o agir de Deus, não acontecer da forma que você quer, não se preocupe. Deus no controle. Deus sabe o que é melhor para a minha vida e para a sua vida. O versículo 18 diz: em tudo dai graças, pois esta é a vontade de Deus em Cristo Jesus para convosco. Mais uma vez, em tudo dai graças. Pastor, estou passando pelo vale. Esses dias eu vi uma reflexão interessante. Você só pode chegar ao alto do monte quando você passa pelo vale, sabia? E quando você chega no alto, no monte, você tem uma visão ampliada. Você vê toda a criação que Deus fez. É algo lindo, irmãos. Então, em nome de Jesus hoje, dai graças. Pastor, eu estou com pessoas que estão internadas. Ente querido, olhe, mande um zap para nós também, vamos entrar em oração. Vamos pedir para Deus fazer aquilo que apraz a Ele. O versículo 19 diz: não apagueis o Espírito. Quantas vezes nós temos, da parte do Espírito Santo, algo para fazer, nós não fazemos? Esses dias ainda critiquei uma pessoa que usou uma frase que eu sinceramente não gosto. Ah, o Espírito Santo de Deus está me incomodando, irmãos. O Espírito Santo de Deus pode incomodar alguém, presbítero?
2: Jamais.
1: Aí eu peguei essa pessoa e falei: meu amado, não seria o Espírito Santo está me direcionando, está me levando a entender que eu preciso fazer algo? Então, não apagueis o Espírito. Deixa o Espírito Santo de Deus trabalhar, mover, agir, fazer aquilo que apraz. Não desprezei as profecias. Deixa eu ser bem claro com você. Toda profecia que vem da parte de Deus, ela se cumpre. O presbítero leu aqui hoje sobre Eclesiastes 3, presbítero.
2: Isso.
1: Fala a respeito do...
2: do tempo.
1: Tempo. E as profecias podem ter um
2: propósito
1: e um tempo para ela se cumprir dentro do propósito de Deus. Por que dentro do propósito de Deus, como o presbítero falou? Muitas vezes nós queremos algo para hoje,

0: pra agora, tem que ser. Deus fala, calma, se aquieta. Eu estou no controle. Você não diz na igreja agindo Deus, quem impedirá? Eu estou agindo. Então todas as promessas de Deus para a sua vida, elas vão se cumprir, mas no tempo dele. Aprenda que o tempo é do Senhor e não nosso. Examinai tudo e retende o bem. Nós não fazemos mais isso, nós não examinamos mais. Muitas vezes nós ouvimos, tudo bem. Irmãos, comece a examinar. Como diz o 22, abstende-vos de toda espécie do mal, de mal. Quantas vezes o inimigo tenta tirar a tua paz? Eu estava falando hoje aqui pro presbítero. Eu e meu filho tivemos um livramento ontem muito grande. Nós trabalhamos com vidro, e um vidro de 2,60 de altura por 1 metro estourou em cima de nós dois. Para a glória de Deus, nós não se cortamos. Por quê, irmãos? Deus tem compromisso com os que têm compromisso com Ele. Se você tem compromisso com Deus, não se preocupe. Deus cuida, Deus vela, Deus guarda. Deus te põe em um lugar seguro. O 23 diz, o mesmo Deus de paz vos santifique completamente, e todo o vosso espírito, alma e corpo sejam plenamente conservados e irrepreensíveis para a vida de nosso Senhor Jesus Cristo. Fiel é o que vos chama, o qual também o fará. Irmãos, o que eu entendo nesses dois versículos? O Senhor irá fazer a parte dele, e nós, por exemplo, temos que fazer o quê?
1: Nossa parte.
0: A nossa parte. E qual seria a nossa parte?
1: Servir a Deus.
0: Servir a Deus. Orar pelos enfermos. Expulsar demônios. Evangelizar. E cada dia está mais difícil, porque nós não vemos mais aquele primeiro amor, aquela necessidade de falar do amor de Deus, pregar a palavra como ela é. João 5,39 diz, examinai as escrituras, porque cuidar ter nelas a vida eterna, e são elas que testificam de mim. Olha só. Então, se nós quisermos aprender ainda mais do Senhor, nós temos que o quê? Examinar, ler, aprender. Amém, meu presbítero amado?
1: Amém. E é exatamente o que Jesus veio fazer na terra, né? Existia fariseus, existia várias pessoas talentosas, mas não queria ir em qualquer lugar, né?
0: Eu creio que o difícil hoje é pagar o preço.
1: É, não queria pagar o preço, não queria ir em qualquer lugar. E Jesus, ele desde o lugar mais pobre até o lugar mais luxuoso, ele entrou para dar o ensinamento.
0: É, irmãos, e Deus tem trabalhado, Deus tem feito. Por isso que eu digo que Deus, quando ele foi escolher ali um rei para Israel, ele não pegou o mais bonito, não. Ele pegou quem? Davi.
1: O menor da casa.
0: Menor da casa. Só que ele tinha qualidades que os grandes não tinham. Ele cuidava de ovelhas, ele brigava com leão. Para ele não tinha tempo ruim, irmãos. Isso é interessante. Presbítero, temos mais alguns pedidos de oração?
1: A irmã Marta Bileiro. Clama a mim e responder-te-ei, e anunciar-te-ei coisas grandes que não sabes.
0: É um versículo lindo. E nós temos clamado, irmã Marta, nós temos pedido. Nós temos nos colocado onde o Senhor tem pedido, e muitas vezes é difícil, muitas vezes dói, mas a esposa de Ló, ela virou para trás, né?
1: Na estátua de sal.
0: Pagou um preço alto. Mas nós estamos aqui para quê? Para pregar esse evangelho lindo que Jesus cura, salva, batiza com o Espírito Santo e te leva para o céu. Olha, é algo tremendo, irmãos. Presbítero, toma a frente aí.
1: Mandar um abraço pra Rosilei. Rosilei está na audiência aí. E o Rubens. Rubens também está pedindo oração. Rubens Rodolfo. Peraí, tem que.
0: Aleluia, Jesus. Vamos lá, irmão. Desespero.

0: Oração por mim, Rubens Rodolfo Nascimento. Tô desesperado.
1: Irmão, independente de onde você esteja, nós vamos fazer uma oração agora, mas eu quero pedir que você coloque a mão no seu coração. E eu mais uma vez vou usar a vida do presbítero aqui. Presbítero, determina sobre a vida desse jovem hoje.
0: Aleluia. Essa noite é uma noite diferente, né, pastor? A noite que
1: Meu
0: Deus
1: Deus.
0: direcionou o programa para nós estarmos orando e determinando sobre a vida das pessoas, né?
1: É o que muitos têm que fazer, têm que aprender a fazer, irmão. Você é deixar Deus trabalhar e fazer o querer dele. Irmão Rubens, põe a mão no teu coração, hein? Em nome de
0: Aleluia.
1: Jesus. Presbítero, me ajuda nessa oração.
0: Em nome de Jesus.
1: Pai amado, em nome
0: Senhor
1: de Jesus,
0: Deus,
1: eu
0: em
1: quero lhe
0: nome de
1: pedir que o
0: Jesus,
1: Senhor venha
0: Pai,
1: visitar, Pai, o
0: nós
1: irmão
0: declaramos,
1: Rubens
0: Senhor
1: Rodolfo,
0: Pai,
1: que o
0: em nome
1: Senhor
0: de
1: venha,
0: Jesus, Pai,
1: Pai,
0: que o
1: a
0: Senhor
1: visitar
0: coloque,
1: o
0: Senhor Pai,
1: entendimento dele
0: as
1: neste
0: mãos
1: momento,
0: sobre a vida dele nessa noite do
1: repreendendo, Pai,
0: Rubens, ó
1: toda a
0: Pai.
1: fúria do
0: Que o
1: inimigo
0: Senhor Pai
1: contra
0: venha,
1: a
0: Senhor
1: vida
0: Pai,
1: deste
0: levantar,
1: homem,
0: Senhor
1: Pai.
0: Pai, um
1: Que todo este
0: exército de
1: desespero
0: anjos, Senhor
1: caia por
0: Pai,
1: terra,
0: sobre a
1: que o
0: casa
1: Senhor venha
0: dele nesse
1: colocar um
0: exato momento,
1: refrigério
0: Senhor
1: sobre a
0: Pai.
1: vida deste
0: Em
1: homem,
0: nome
1: que
0: do Senhor
1: aquilo que
0: Pai,
1: está
0: em
1: errado venha a
0: nome do
1: ser
0: Senhor Jesus
1: consertado,
0: Pai,
1: Pai. E se algo
0: daquilo que
1: foi
0: ele
1: feito contra a vida
0: necessita,
1: deste
0: daquele
1: homem, Pai,
0: precisa, Senhor
1: hoje,
0: Pai,
1: nós
0: venha cair
1: repreendemos
0: por
1: em
0: terra, Senhor Pai,
1: nome
0: todo
1: de
0: mal, em
1: Jesus,
0: nome
1: Pai.
0: do Senhor Jesus,
1: Em
0: ó Pai.
1: nome de
0: Em
1: Jesus, todo
0: nome do
1: mal
0: Senhor
1: caia por
0: Jesus, ó Pai,
1: terra,
0: toda a
1: para a
0: opressão,
1: honra e a glória do
0: no
1: seu
0: nome
1: santo
0: de
1: nome,
0: Jesus,
1: Senhor.
0: Pai.
1: Oh, Jesus, obrigado.
0: Aleluia.
1: Tire esse desespero, irmão. Jesus está entrando com providência na sua vida hoje. Mas descansa no Senhor, creia, e você verá o que Deus pode fazer na tua vida.
0: Amém. A Sandra, minha sogra Sandra, pediu um louvor. É da Damares, vão estar ouvindo esse louvor. Logo em seguida já vamos estar dando sequência.
1: Aleluia, Jesus.
0: Passar o...

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0: Glória a Deus, louvor bastante antigo da Maris. Minha vitória tem sabor de mel. Aleluia. Estamos aí, Kelly Ademir, pastor Ademir da Assembleia, pastor abençoado, meu tio, um homem de Deus que aprendi a amar e respeitar, né? Que é o principal de tudo, né, pastor Edneus?
1: Com certeza. Quando nós temos alguém que é referência, que é bênção sobre as nossas vidas, nós temos que ter uma certa admiração.
0: Benção. Tem... Eu acho que depois do meu avô, eu acho que ele é o segundo que eu admiro. E meu... Igual meu avô, é um homem de Deus. Você chegava de madrugada no portão da casa dele e você ouvia ele orar.
1: É, irmãos.
0: 3:30 da manhã, você podia ir na casa que o homem estava orando.
1: Falando com Deus.
0: E determinava, declarava cura para família, os nomes que ele lembrava, ele ia falando. E hoje tá sobre a minha vida, sobre a vida do meu tio, sobre a geração que ele deixou o legado. Fazer aquilo que ele fazia, né? Fazer aquilo que Jesus deixou, né?
1: É, irmãos, Deus, ele é a árvore genealógica, né? Vai deixando a unção para os próximos, isso é bonito. E quando os próximos aceitam esse chamado, né, presbítero?
0: Isso.
1: Porque sabemos que não fomos nós que escolhemos a Cristo, né? Foi ele que nos escolheu. E a partir de quando nós temos alguém como uma referência, meu Deus... É tudo de bom, viu? Parabéns ao seu tio, parabéns a você pelo respeito por ele. E agradecendo a Jesus, porque ele é
0: o primeiro.
1: O autor de tudo isso é ele. Não tem outro. Aquilo que Jesus faz, a Bíblia diz que é bom, perfeito e agradável. E como o presbítero estava falando de oração, me lembrou de 2 Crônicas 7,14. Sabe o que está escrito lá, né? E se o meu povo que se chama pelo meu nome se humilhar e
0: orar
1: e buscar a minha face. Olha só, irmãos. Então muitas vezes não é Deus, não. Muitas vezes acho que é nós que não temos buscado a face, que não temos orado, que não temos colocado tudo nas mãos do Senhor. Porque, irmãos, uma coisa tem: Deus é Deus de resposta. Não tenha dúvida disso. Aquilo que nós pedimos, que nós clamamos e perguntamos, o Senhor chega e nos responde. Amém, presbítero?
0: Amém. Vamos escutar mais uma vez aí a vinheta. Fazer um favor, Diogo. Daí, logo em seguida, a gente já vai estar...
1: Dos nossos patrocinadores.
0: Isso, pessoas que Deus tem levantado aí para abençoar esse programa e nos manter de pé, né, pastor de Deus?
1: Canais de bênção, irmão. Canal de bênção. Mecânica... A Fernando, Leonardo, que Deus abençoe também a vida deles de uma forma tremenda.
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2: Aleluia, Jesus. Irmãos, eu estava comentando com o presbítero Douglas, né, que muitas vezes a gente fazer as coisas da forma correta, às vezes chama a atenção de muitas pessoas. Esses dias eu fui em um determinado mercado com a minha esposa, nós fomos comprar algumas coisas e um carvão para assar uma carne. E quando nós passamos pelo caixa, nós esquecemos de tirar o carvão. O carvão estava lá embaixo, no cantinho, e nós fomos embora. Quando nós chegamos no carro, ela falou: olha, eu acho que não passou o carvão. Olhamos na nota, eu estava com um pouco de pressa, eu falei: não, nós não passamos, amanhã eu venho e pago, né? Aí passamos a noite tranquilo. No outro dia acordei cedo, esperei o mercado abrir e fui lá pagar, presbítero. Pensa em algo que é totalmente diferente. Uma das gerentes lá falou: eu não acredito que o senhor veio pagar. Eu falei: mas eu devo, tá? Quem foi o caixa? Eu falei: não, quem foi o caixa não importa, porque quem errou fui eu, não foi o caixa. Aí a gente começou a conversar, ela agradeceu, falou que não é comum isso acontecer, tá? Agora eu pergunto pra você: havia necessidade de eu ir lá pagar? Muitos vão dizer: para que ir lá pagar? Já passou mesmo. Não, irmãos. Nós temos uma consciência, nós temos um Deus que nós vamos ter que prestar conta de tudo que nós fazemos um dia. Tá? Aí nós deixamos um pequeno pecado entrar hoje, mais um amanhã, outro depois. Quando nós vamos ver, presbítero, como é que vai estar?
3: Se não vence, né?
2: É, então nós temos que procurar andar em um caminho reto, numa senda de justiça. Tá? Procurar fazer sempre, como o presbítero diz, fazer sempre o melhor para Deus. Não é só vir aqui na rádio, onde você estiver. É no teu trabalho, é com as pessoas que estão em torno de você. Tudo isso conta. E nós temos que entender isso. Há uma necessidade de nós sermos o quê? Luz. Tem sido luz, presbítero?
3: Opa, e a gente acaba sendo, igual a gente falou, né? A gente é visto pela rádio, pela live. E a gente serve de testemunho lá fora, né? Dentro da nossa casa é o primeiro lugar, né?
2: É. Tem que ser, né? Porque é ali que a gente... É ali onde nós somos... Nós nos enchemos da presença de Deus, no nosso quarto, muitas vezes, orando, buscando a presença de Deus. Onde a nossa família vive em união, união de Cristo. Tudo isso. É muito importante, irmãos. Então, ainda que pareça estranho, nós sermos... Procurarmos sermos o mais honesto possível. Isso eu aprendi com meu pai em Londrina. Eu lembro que uma vez meu pai abasteceu o carro dele e a pessoa deu tipo 10 reais a mais de troco para ele. Ele gastou quase 30 de gasolina para devolver os 10 no posto. Mas aquilo lá para mim, presbítero, me chamou a atenção. É como você falou, são as gerações, são os ensinamentos que nos é dado. O caso do teu avô.

0: O que que ele ensinou para vocês? A buscar a face de Deus. Amém?
1: Amém.
0: Vai lá, presbítero.
1: Amém. A gente já está encerrando a programação. Foi um programa diferente hoje, né, pastor? Programa onde que a gente orou bastante, várias pessoas pedindo oração. E o intuito do programa é esse mesmo, né, pastor Denilson? Quanto mais pessoas mandar um WhatsApp, pedir oração, o intuito que nós estamos aqui é para declarar vitória para tua vida.
0: E responder a cada uma. A Sônia Maria, minha cunhada, também entrou, tá assistindo. Deus abençoe, Sônia!
1: Oramos, vamos orar e entregar o programa já. Senhor Deus, eterno Pai, obrigado, Senhor Pai, por mais essa noite, o Senhor permitir a nossa presença aqui, Deus. Ah, Senhor Pai, que nós venha diminuir cada dia mais e que o Senhor venha crescer, ó Deus. No nome do Senhor Jesus, ó Pai, visita, Senhor Pai, cada vida, Senhor Pai, que está participando do programa, ó Deus, Pai. No nome do Senhor Pai, entra com a cura, entra com a transformação. Senhor Deus, ó Pai, no hospital, no presídio, seu Pai, nas casas, pessoas que estão em depressão, que seu Pai venha entrar com a cura, Deus. No nome do Senhor Jesus, ó Pai. É o que nós te pedimos e te agradecemos em nome do Senhor Jesus. Amém. O horário já se foi.
0: Tenha um final de semana na presença de Jesus, amém?
1: Amém. Deus abençoe teu final de semana.

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Aleluias, glórias a Deus, louvado é o nome santo do nosso Senhor e Salvador, Jesus Cristo. A palavra nesta noite, na abertura dessa programação, vem dizer desta forma: mas Deus, que é riquíssimo em misericórdia, pelo seu muito amor com que nos amou, estando nós ainda mortos em nossas ofensas, nos vivificou juntamente com Cristo. Pela graça sois salvos, e nos ressuscitou juntamente com Ele, e nos fez assentar nos lugares celestiais em Cristo Jesus. Amém. Glórias a Deus. Com esse versículo da palavra de Deus, aleluias, eu saúdo todos os ouvintes com a gloriosa paz do nosso Senhor e Salvador Jesus Cristo. Quem vos saúdo, vosso irmão Cristo, pastor Eugênio, e a programação A Volta do Rei Jesus, programação que vai todas as sextas-feiras, das 20 às 22 horas, muita palavra, louvor e adoração ao nosso Deus Celestial, porque Ele é digno de ser louvado e adorado. E com toda gratidão nós louvamos a Deus por mais este momento ao qual Ele concedeu nos poder estar aqui, mais uma vez, mais uma noite abençoada, aqui na Rádio Essência Gospel 96.7, para falar do Evangelho, da Palavra, para falar, aleluias, o caminho da salvação para a humanidade, que está somente em nosso Senhor e Salvador Jesus Cristo. Nós louvamos a Deus, aleluias, aleluias, por este momento a qual Deus colocou

Jesus colocou em nossas mãos, aleluias, para que muitas almas venham a ser alcançadas. E com certeza essa programação a qual Deus abriu essa porta é porque tem almas, aleluias, neste mundo, aleluias, que precisam ser libertas, transformadas, curadas e principalmente preparadas para a salvação, aleluias. Nós louvamos a Deus agradecendo a todos os ouvintes que estão sintonizados pela Rádio Essência Gospel 96.7, você pela rádio, você pela live, que Deus continue abençoando grandemente sua vida, seu ministério, sua família, Jesus, e com certeza Deus, aleluias, vai mover as águas, Deus vai, aleluias, falar conosco através de palavras, de louvores, porque Ele é digno, aleluias, de retribuir aquilo que nós buscamos diante da presença do Senhor. Amém? Eu quero agradecer, aleluias, os ouvintes que estão ali pela Rádio Essência Gospel 96.7, ali também, aleluia, Jesus, pela live, aleluia, nosso pastor Daniel, né, juntamente com a sua esposa Cristiane, ali da igreja Luz do Mundo, aleluia, Jesus, na Vila Miranda, Rua Mourinhos 420, um abraço, pastor Daniel, pastor Marcos Silvério também, Deus abençoe grandemente as suas vidas, aquele ministério, em nome de Jesus. Também no pastor João Tomás, também, aleluia, Jesus, está na audiência, Pai do seu pastor João Tomás, Deus abençoe grandemente a sua vida, a sua família, seu ministério, em nome de Jesus, amém. Ele pede louvor, daqui em pouco vamos estar ouvindo o louvor do nosso pastor João Tomás, pediu para nós, amém. Glórias a Deus, mas antes quero fazer uma oração, aleluias, e ouvindo o primeiro louvor nesta noite, aleluia, Jesus. Senhor meu Deus, eterno Pai, Deus, com toda a gratidão, nós te louvamos, nós te glorificamos, nós te exaltamos, ó Pai, Deus, em nome de Jesus Cristo, Pai amado, Deus, nos colocamos na tua presença, cada ouvinte, Senhor, cada família, cada lar, Papai amado, Deus, em nome de Jesus, que essa alma, essa família, Senhor, venha ser tocada neste momento, meu Senhor, que essa pessoa venha ser curada, Pai, milagre venha acontecer na vida, Pai, dessa pessoa, Senhor, não importando se é câncer, se é diabetes, se é Alzheimer, se é AVC, meu Pai, Deus, em nome de Jesus, dentro da palavra poderosa do Senhor, porque o Senhor, aleluias, para Deus nada é impossível, Senhor. E dentro desta palavra, ao Pai Celestial, nós apresentamos cada enfermo, Pai, cada problemático, depressivo, Senhor. Aquele, ó Pai Celestial, escravizado pelas drogas, pelos vícios, ó Pai. Deus, que essa alma venha ser liberta, transformada, que essa pessoa venha ser curada, meu Pai amado. Deus, em nome de Jesus, ó Pai, traz alegria, traz paz neste lar, nessa casa, nessa família, que a brisa do Espírito Santo, Pai, venha trazer, Pai amado, aleluia, Jesus, aleluia, Jesus, uma paz nessa família, Senhor, repreenda todo espírito do mal, todo filho das trevas, toda obra de macumbaria, feitiçaria, magia negra, Deus, quebra toda maldição, Pai, e liberta, Pai Celestial, meu Deus, esta alma das garras do Satanás, e traz para a presença do Senhor, ó Pai, levantando esta alma para pregoador da palavra, para louvor e adoração, meu Pai, Deus, nos colocamos nas tuas mãos, porque nós cremos, ó Pai, aquilo que o Senhor tem feito em nossas vidas, aleluia, Jesus, aquilo que o Senhor fez na minha vida no passado, Pai, me libertou dos vícios, me curou de um câncer, Pai, Deus, neste momento, de cantarabá, súbia, neste momento eu profetizo, Senhor, em nome de Jesus, ó Pai, que haja milagres, haja cura neste momento, Senhor, haja libertação, meu Pai amado, meu Deus, Pai,
Em nome de Jesus, dos ouvintes que estão sintonizados, ouvindo. Aqueles que não estão ouvindo, aqueles que estão nos hospitais, papai amado. Num estado terminal que para a medicina que é da terra, Senhor. Não tem mais solução.

pastor não tem mais jeito, mas a última palavra vem do Senhor. Assim como Jairo estava morto, depois de 4 dias ressuscitou. Imagina essa pessoa, Jairo estava morto, depois de 4 dias ressuscitou. Imagina essa pessoa ainda está viva, Pai amado, meu Deus. Ô Espírito Santo, visita, meu Pai, esta alma, Senhor. Visita esta pessoa no leito do hospital. Aquela pessoa que está em casa também, ô Pai. Deus, em nome de Jesus, em nome de Jesus, ô Pai. Eu repreendo toda maldição, todo espírito mal. Vem cair por terra, Pai. Deus, em nome de Jesus, alcança, meu Pai. Todos que aí nós vamos tomar. Nosso irmão João, aleluia, Jesus. Nossa irmã, aleluia, Daniel, sua esposa, a família, Senhor. Nosso irmão Wagner Rodrigues está pedindo oração pelo ele e pela família dele, Senhor. Entra, meu Pai, com providência, Pai, fazendo, Pai, a mudança, a transformação, meu Pai. Deus, em nome de Jesus. Jesus, ó Pai, toma a direção, Espírito Santo, dessa programação. Quero ver essa programação que muitas almas vêm ser alcançadas, libertas, transformadas, ó Pai. Deus, toma minha vida em tuas mãos, ó Pai. Pai, abençoa nosso irmão Diogo que está aí, Pai amado, meu Jesus, ajudando essa programação, sua família, Senhor. Abençoa meu lar, minha casa, minha família também, Pai. Deus, em nome de Jesus, nós colocamos nas tuas mãos essa programação, porque nós cremos que muitas almas vêm ser edificadas, curadas, libertas. E tudo isso para a honra e glória do Senhor e Salvador Jesus Cristo. Amém. Amém. Glória a Deus, Lu Jesus também. Nosso irmão, pastor Renato está na audiência da programação ao vivo. Deus abençoe, pastor Renato. Em nome de Jesus Cristo. Amém. Então vamos ouvir o primeiro louvor nesta noite, em nome de Jesus.

Aleluias, glórias a Deus. Louvamos a Deus por esse louvor abençoado. Aleluias, a qual nos ouvimos, nosso saudoso Jair Pires, que também pela graça está no descanso, aleluias. E esse louvor falou conosco nesta noite, aleluias. Pela graça sois salvos, não através das obras, não dom dos homens, mas dom de Deus. O dom de Deus que se manifestou, aleluias, a salvação, aleluias, através do seu Filho amado Jesus Cristo, aleluias, que nos fez entendimento sobre nossas vidas, aleluias. Hoje nós louvamos a Deus, aleluias, por aonde que nós andávamos no passado, aleluias, porque Paulo descreve na carta de Éfesos, capítulo 2, que Deus, estando vós mortos em ofensas e pecado, em que outro tempo andaste segundo o curso deste mundo, segundo o príncipe da potestade do ar do Espírito que agora opera nos filhos da desobediência, entre as quais todos nós também antes andávamos nos desejos da nossa carne, fazendo a vontade da carne e dos pensamentos, e éramos por natureza filhos da ira, como os outros também. Mas Deus, que é riquíssimo em misericórdia, pelo seu muito amor, nos, aleluias, nos amou, entregando seu próprio Filho Jesus Cristo, aleluias, para trazer a salvação para a humanidade, a salvação, aleluia, pela graça. Mas a graça que, aleluias, veio em nossa vida para a salvação, para que essa graça chegasse em nossas vidas, essa graça custou, aleluias, açoites, espinhos, coroa de espinho na cabeça, cuspes, aleluia, no rosto, açoites, bofetadas, cruz, aleluias. Este é o sacrifício de Jesus Cristo por nós, para trazermos a salvação pela graça, a qual hoje nós estamos na presença, nos caminhos do Senhor. Hoje nós não andamos, aleluia, segundo o curso deste mundo, aleluias. Hoje nós não andamos no desejo da carne, aleluias. Hoje nós não andamos fazendo a nossa vontade, mas sim, aleluia, nós andamos pela vontade de Deus. E quando nós andamos pela vontade de Deus, aleluias, nós caminhamos pela luz do Evangelho trazido da glória através do nosso Senhor e Salvador Jesus Cristo, aleluia, Jesus. Antes nós andávamos desejar da carne, fazer a vontade da carne e pensamentos. Hoje, aleluia, Jesus, nós temos os pensamentos lá do alto, aleluia, Jesus. Aleluia, nós éramos mortos, aleluia, em ofensas, aleluia, mas pela graça nós fomos vivificados juntamente com Cristo, pela graça sois salvos, e nos ressuscitou juntamente com Ele, e nos fez assentar nos lugares celestiais em Cristo Jesus, para mostrar no século vindouro as abundantes riquezas da sua graça, pela sua benignidade para conosco em Cristo Jesus. Porque pela graça sois salvos, por meio da fé, isso não vem de vós, é dom de Deus, aleluias. Aleluias, hoje, pelo dom de Deus, aleluia, demonstrado o amor através do seu Filho amado Jesus Cristo, hoje, pela graça.

ainda nós não estamos preparados, mas nós seremos nossos corpos transformados e subiremos, aleluias, ao nosso Pai Celestial, através do seu Filho amado Jesus Cristo. Então, meu irmão, aleluia, Jesus, nós louvamos a Deus, aleluia, Jesus, por essa graça, aleluia, Jesus, a qual se manifestou para nossas vidas através de nosso Senhor e Salvador Jesus Cristo, amém? Glórias a Deus, né? Que maravilha de Deus, aleluia, Jesus, louvamos a Deus, aleluia, Jesus, por essa palavra que vem nos edificar a nossa vida espiritual, aleluia, Jesus. Hoje nós possamos imaginar aonde nós andávamos, né, no passado, aleluia, Jesus, fazendo curso deste mundo, a vontade da nossa carne, a vontade do nosso coração, aleluia, carnal, cheio de pecados, aleluia, Jesus, né? Mas hoje, pela graça, nós estamos no caminho da salvação, que é nosso Senhor e Salvador Jesus Cristo, aleluia, Jesus, que é o único caminho que leva ao Pai, Jesus. É o único caminho que leva ao Pai. Amém? Glória a Deus, Luiz Jesus. Nós louvamos a Deus, Luiz Jesus, por todos os ouvintes que estão sintonizados aí pela Rádio Essência Gospel 96.7. Você pela live, Deus abençoe grandemente, né, sua vida. Nosso querido amado Diácono Revelino, né? Aleluia, Jesus, Deus abençoe, né? Nosso diácono Revelino Campina, aí da igreja, Assembleia de Deus Missão, ali da Miranda, né? Do pastor João Marcos, né? Aleluia, Jesus, juntamente com o pastor Edson, né? E toda aquela equipe, né? Toda aqueles varões e aquelas mulheres valorosas, em nome de Jesus. Amém? Obrigado, nosso irmão Revelino, em nome de Jesus. Também nosso irmão Lenício Oliveira, né? A paz do Senhor, irmão Lenício Oliveira, glória a Deus, né? Glória a Deus por isso, né? Toda honra, toda glória é somente a Deus, né? Por tudo que Ele nos fez em nossas vidas, em nome de Jesus, né? Pastor Renato está na audiência, ouvindo a programação, Deus abençoe o pastor Renato, pastor João Tomás, aleluia, Jesus, nosso irmão também, pastor Daniel, né? Aleluia, Jesus, está ouvindo, está assistindo a programação, Deus abençoe grandemente, né? E todos os ouvintes, né, que estão sintonizados, né? Você pela rádio, você pela live, ali você da Vila Ser, do Cidade Nova, aí do centro, né? Você do Porto Meira, Três Lagoas, né? Não importa de onde que você está ouvindo a programação, que Deus abençoe grandemente sua vida e pode mandar um áudio para nós, pode pedir louvor, nós estaremos aqui atendendo com todo prazer nosso companheiro ali, Diogo, né? Aleluia, Jesus, nos ajudando, né? A fazer essa programação, né? E com certeza todas as almas vão ser alcançadas para a glória de Deus, amém? Glórias a Deus. E vamos aí, né? Ouvindo mais louvores, aleluia, Jesus, nosso pastor João Tomás pediu, né? Aleluia, Jesus, né? Aleluia, Jesus, né? Com Madalena e Mônica, né? A volta de Jesus, né? Então vamos ouvir esse louvor, né? Nosso pastor João Tomás pediu, vamos ouvir esse louvor e oferecendo para todos os ouvintes em nome de Jesus.

Aleluias, glória a Deus, né? Louvamos a Deus, aleluias, sabemos que nós vamos receber, né? O troféu, aleluias, né? O troféu da salvação, a coroa da vida, aleluias. E isto vem falar, aleluias, quando Paulo descreve na primeira epístola de Paulo aos Coríntios, capítulo 9, no versículo 24, diz assim: não sabeis vós que os que correm no estádio, todos na verdade correm, mas só um leva o prêmio. Correi de tal maneira que o alcanceis, e todo aquele que luta de tudo se abstém. Eles o fazem para alcançar uma coroa corruptível, nós, porém, uma incorruptível. Pois eu assim corro, não como a coisa incerta, assim combato, não como combate no ar. Antes subjugo meu corpo e o reduzo à servidão, para que, pregando aos outros, eu mesmo não venha de alguma maneira ficar reprovado. Aleluias, Paulo faz essa comparação, né? Aleluia, Jesus, o homem, ele corre, ele se abstém, né? Ele faz, aleluia, Jesus, né? Regime dos certos alimentos, aleluia, Jesus, para preparar o corpo dele, né? Para ter mais físico, mais disposição para correr, aleluia, Jesus, né? Por causa de uma coroa, uma coroa corruptível, né? Aleluia, Jesus. O homem faz de tudo para alcançar uma coroa, né? Aleluia, Jesus. Uma coroa aqui no mundo. Aleluia, Jesus. Mas Paulo fala assim: olha, eu corro não batendo assim no ar, mas combatendo meu corpo. E corro em busca de uma coroa incorruptível que está guardada no nosso Senhor e Salvador Jesus Cristo. Aleluia, Jesus. Então, quando Jesus voltar, aleluia, Jesus, nós subiremos, aleluia, Jesus, louvando o nome santo do Senhor, e com certeza receberemos essa coroa, aleluia, Jesus, da salvação da vida eterna. Enquanto que o mundo vai estar ali gemendo, chorando, a igreja estará louvando o nome santo do nosso Senhor e

Salvador Jesus Cristo. Amém? Glórias a Deus. Agradecendo a todos os ouvintes que estão sintonizados aí pela Rádio Essência Gospel, você pela live. Deus abençoe grandemente, em nome de Jesus, né? Nosso Jacques Revelino. Eita glória, o dia glorioso será quando o Senhor vier nos buscar, né? Glórias a Deus, né? Nosso irmão Jacques Revelino, né? A grande viagem, Ivonaldo Albuquerque, coloca esse louvor para nós, por bondade, pastor. Amém. Glórias a Deus. Com certeza, nosso no praça aqui, Diogo, homem abençoado por Deus, já achou esse louvor, né? Com Ivonaldo, né? Grande viagem, né? Deus abençoe nosso diácono Revelino, em nome de Jesus, né? Também está o nosso adorador, pastor Wilson Lucchini, né? Diz a paz do Senhor Jesus Cristo, amém. A paz do Senhor, nosso pastor Wilson Lucchini, Deus abençoe grandemente sua vida, seu ministério, em nome do Senhor e Salvador Jesus Cristo. Obrigado pela força, pela audiência, em nome do Senhor e Salvador Jesus Cristo, amém. Glórias a Deus, Glória a Jesus, né? Antes de nós subir esse louvor, que ela ia fazer, né, um comunicado amanhã, né? Grande culto de louvor e adoração ali na Igreja Consagrada de Cristo, né? Lagoa Azul, bairro Três Lagoas, né? Nosso pastor amado, pastor Genadir, com certeza está ouvindo a programação. Um abraço, pastor Genadir, com certeza está ouvindo essa programação em nome do Senhor Jesus Cristo, Jesus, justamente sua esposa, né? Rebeca, né? Dolores, né? Deus abençoe grandemente esse casal abençoado em nome de Jesus e todos os pastores, né? Pastor Renato está ouvindo a programação de Jesus, né? E toda a família consagrada de Cristo, né? Então amanhã às 19h30, grande culto de louvor e adoração ao nosso Deus Celestial. E domingo, culto da família, às 19h30 também, ali na Igreja Consagrada de Cristo, vai estar louvando e ministrando a palavra de Deus nossa missionária Ione Souza, né? Ione Souza vai estar ali juntamente com a família Consagrada de Cristo, louvando, adorando nosso Deus Celestial e com certeza trazendo o maná do céu, né? A semente genuína, né? Que faz o homem mudar, né, da situação, né, através dessa semente, né, semente genuína, a palavra de Deus, quando entra na mente, desce no coração e a palavra começa a estar aí mudando, transformando a humanidade, né, glórias a Deus por isso, né, nós pela graça, pela misericórdia, nós fomos alcançados através dessa semente genuína, olha Jesus, a qual germinou dentro do nosso coração, dentro da nossa alma, e hoje estamos aqui louvando o nome santo, nosso Senhor e Salvador Jesus Cristo, amém? Glórias a Deus. Então vamos ouvir, né? O louvor, nosso irmão Rebelino nos pediu ali, né? Alô Jesus, com Ivonaldo, a grande viagem, né? Glórias a Deus por isso, né? Vamos ouvir esse louvor, já voltando novamente com a palavra de Deus.

Aleluias, glórias a Deus, né? Esse louvor abençoado que nós acabamos de ouvir. Um dia veremos Jesus face a face, né? Aleluias, esse dia vai se cumprir. Aleluia, Jesus, né? Por que vai se cumprir? Porque o próprio Jesus, ele falou que ele voltaria. Aleluias, duas profecias se cumpriram. Jesus se desfez da sua glória para trazer a salvação. No Evangelho de João, capítulo 16, ele diz assim: saí do Pai e vim ao mundo. Outra vez, deixo o mundo e vou para o Pai. Jesus saiu do Pai, se desfez da sua própria glória, veio, aleluia, Jesus, em carne, através da descida do Espírito Santo sobre uma Virgem Maria, uma jovem com coração, aleluia, Jesus, na direção de Deus. E dentro do ventre dela foi gerado a salvação, a graça para aqueles que quisessem se achegar a Jesus, alcançar a salvação. E por isso que ela falou: saí do Pai e vim ao mundo. Outra vez deixo o mundo e vou para o Pai. E essa segunda se cumpriu a profecia. Porque quando Jesus estava, aleluia, Jesus, nos últimos momentos, falando para os discípulos, a qual, aleluia, Jesus, Lucas descreve no Atos dos Apóstolos, capítulo 1, no versículo 10, diz assim: estando com os olhos fitos no céu, enquanto ele subia, eis que juntos dele se puseram dois varões vestidos de branco, os quais lhe disseram: varões galileus, por que estás olhando para o céu? Esse Jesus que dentre vós foi recebido em cima no céu, há de vir assim como para o céu ouvistes ir. Aleluias, louvado a missão do Senhor. Jesus falou que voltaria ao Pai, e os anjos, aleluia, Jesus falou que um dia Jesus vai voltar, e essa profecia vai se cumprir, queira ou não queira,

mundo queira, não queira, alô Jesus, quer ouvir quer não, ou não quer ouvir, mas Jesus vai voltar. Não agora para ensinar o evangelho, não agora para ensinar, mas sim para arrebatar a igreja, a qual a igreja foi ensinada na doutrina do evangelho. É? Jesus falou, conhecereis a verdade vos libertará. Quando nós conhecemos verdadeiramente a palavra de Deus, nós somos vivificados, edificados na graça, na unção, da presença do Espírito Santo, aleluia, Jesus. Aquele que está é formado na doutrina da palavra de Deus, no evangelho genuíno, a qual Jesus trouxe da glória para a população da terra, a qual hoje nós temos pela graça e pela misericórdia tendo essa oportunidade de estar aqui ministrando a palavra, o evangelho, ministrando o evangelho, ministrando a salvação, a luz do caminho, que é o nosso Senhor Jesus Cristo, anunciando Jesus que as profecias se cumpriu, que Jesus subiu, mas essa outra profecia está para acontecer, a luz Jesus, somente Deus sabe, somente Jesus sabe, e nós precisamos estar atentos, a luz Jesus. Aquilo que Deus colocou nas nossas mãos de pregar a palavra de Deus, anunciando a volta de Jesus, este é o compromisso nosso, né? Louvado nome santo do Senhor e Salvador Jesus Cristo, amém? Glórias a Deus. Quero agradecer a luz Jesus, a todos os ouvintes que estão sintonizados aí pela Rádio Essência Gospel, 96.7, hoje é pela live, Deus abençoe grandemente, aleluia Jesus, né? Nossa diretora Helena Guimarães, com certeza está ouvindo a programação, Deus abençoa. Nossa Helena Guimarães, diretora desta rádio, abençoada por Deus, né? Com certeza nossa missionária John Antunes está ouvindo a programação, né? Ademar Pereira, né? Aleluia Jesus, né? E todos os ouvintes, né? Os pastores aí, né? Dirigentes, ouvintes dessa programação, não importa de qualquer bairro que está ouvindo, aleluia Jesus, né? Mas que Deus continue abençoando grandemente a sua vida, o seu ministério, que os planos e promessas venham se cumprir na sua vida e através da sua vida, para toda a sua família, né? Em nome de Jesus Cristo. Deus, aleluia, Jesus escolheu nós para que através da nossa vida, através do nosso comportamento, aleluia Jesus, né? Nós possamos, aleluia Jesus, pregar o evangelho, né? Aleluia Jesus, o evangelho é pregado pela palavra e também é pregado pela nossa, né, nossa atitude, né? Aleluia Jesus, nosso caráter, né? Esse é o mais importante que tem, né? A atitude do cristão para que o mundo possa ver a mudança e a transformação que Deus faz na vida do homem quando ele entrega a sua vida a Cristo Jesus. Quando entregamos a nossa vida de corpo, alma e espírito, né? Entregamos de tudo, né? Aleluia Jesus. Aí Deus transforma a nossa vida, em nome de Jesus, amém? Glórias a Deus. Vamos ouvindo, agora são 20:47, né? Vamos ouvir mais um louvor nesta noite, com certeza esse louvor vai falar conosco, em nome de Jesus, amém? Glórias a Deus.

Aleluias, glórias a Deus, né? Louvamos a Deus por este louvor. Aleluia, Jesus, com nosso cantor adorado Júnior. A igreja crê no sangue de Cristo, aleluia, Jesus. O mundo troca Jesus, né, pelos seus prazeres carnais, aleluia, Jesus. Trocando a salvação que está somente em nosso Senhor e Salvador Jesus Cristo, aleluia, Jesus. Quantos agora, neste momento, fazendo a vontade da carne, fazendo a vontade do mundo, no pecado, né, nos vícios, aleluia, Jesus, né? Aleluia, a salvação veio pela graça, mas nós precisamos buscar a salvação. Isto quando Deus levanta o profeta Isaías no capítulo 55, para que ele viesse, aleluia, Jesus, falar para o povo de Israel, falando: olha, todo mundo é convidado para buscar a salvação. Então a salvação veio através do seu filho amado Jesus Cristo, né? Mas o homem precisa buscar a salvação. E a salvação somente está em Jesus Cristo, quando nós entregamos nossa vida a Cristo Jesus. Recebemos Ele como nosso Salvador. Aleluias. Aleluia. Aí sim nós temos a certeza, aleluia, da nossa salvação. Porque aí quando nós entregamos nossa vida a Cristo Jesus, aleluia, de corpo, alma e espírito, entregamos nossa vida. Pela palavra, nós somos libertos das coisas erradas, aleluia, Jesus. A salvação somente está em Cristo Jesus. E a igreja crê no sangue de Jesus. Pelo sangue nós fomos lavados, aleluia, Jesus. E hoje, aleluia, Jesus, nós fomos mudados e transformados para a glória de Deus. Amém? Deus abençoe a cada ouvinte, em nome de Jesus. Quero um abraço aí para lá para região ali do Jardim São Paulo, no Três Pinheiros, aleluia, Jesus. Nossa irmã Maria da Penha, que é a mãe da nosso irmão Adilson dos Santos, aleluia, Jesus, nosso colega de trabalho, Jesus. Com certeza está ouvindo a programação, ela não perde nem a programação, aleluia, Jesus, também, né? Nossa irmã Eva, ali do Três Pinheiros, que tem programação na rádio aqui também. Deus abençoe grandemente, no nome de Jesus Cristo, amém? E todos os ouvintes, toda a família.

0: com a Família de Cristo, todos aqueles que estão ouvindo a programação, Deus abençoe grandemente, em nome do Senhor e Salvador Jesus Cristo, amém? Glória a Deus, e não esquecendo, amanhã, né, é, grande culto de louvor e adoração, ali na Igreja Consagrada de Cristo, é, Lagoa Azul, bairro 3 Lagoas, nosso querido amado pastor Genadir Moreira da Silva, né, Jesus, você é o nosso convidado, está juntamente conosco, né, você quer ir lá visitar, com certeza será bem recebido, em nome de Jesus Cristo, aleluia, Jesus, e domingo, grande culto da família, também às 19h30, que estará aí louvando e pregando a palavra de Deus, missionária Ione Souza, né, aleluia, Jesus, com certeza Deus tem a palavra, como sempre, aqueles que se aproximam diante da presença do Senhor Jesus, amém? Chegamos ao final da primeira hora da programação, não desligue, não sai da live, para você não perder a segunda hora dessa programação, porque com certeza Deus vai continuar falando em nossos corações, amém? Daqui 5 minutinhos voltaremos para a glória de Deus. Não desligue, não desconecte, fique aguardando em nome de Jesus.
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